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0: Essa próxima canção a gente queria oferecer a todos os universitários que estiverem presentes aqui hoje. Essa é pra vocês.
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0: Chegou a hora, parceiro.
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0: Valeu, menino.
1: Obrigado, Sladino.
2: Bom demais. E Deus abençoe esse trabalho de vocês. Já abençoa, né? Olha o tanto de gente.
3: Obrigado. Amém.
1: Faz barulho. Tchau pro chat de vocês, gente.
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1: A sua madrugada, 2:03.
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1: Vamos juntos aqui na sua madrugada, agora pontualmente 3 da manhã.
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2: Confira a hora certa, 3:32.
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nós começamos a nossa carreira e nós fizemos a gravação do nosso primeiro CD, o Acústico no Bar, em apenas 2 violões e 2 vozes. Com certeza essa música se tornou um sucesso e foi uma das músicas mais tocadas em todos os carros e botecos do Brasil. Vamos lá!

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1: E a gente segue juntos aqui na sua madrugada, agora 4 da manhã.
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3: Confira a hora certa, hora do despertador, hein? 4:30, bom dia pra você, tá na hora de acordar.
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3: Vamos trazer o Tião Carreiro e Fazinho para interpretar o Mineiro e o Italiano.
4: Obrigado, obrigado. Então, do saudoso Ted Vieira, o Mineiro e o Italiano.

0: pedir à vontade, pode pedir.
1: Pode pedir, minha gente.
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1: Coleguinhas! Vai, coleguinhas! Estamos chegando! Oi, gente! Mãozinha pra cima, assim, todo mundo. Balança de um lado pro outro. Vem, vem.
2: Pode ficar aqui só.
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3: Confira a hora certa, agora pontualmente 5 da manhã, hora de acordar.
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3: Nunca deixe de sonhar. Ele era um jovem que morava no centro-oeste dos Estados Unidos. Por ser filho de um domador de cavalos, tinha uma vida quase nômade, mas desejava estudar. Perseguia o ideal da cultura. Dormia nas estrebarias, trabalhava os animais fogosos e nos intervalos, à noite, procurava a escola para iluminar a sua inteligência. Em uma dessas escolas, certa vez, o professor pediu à classe que cada aluno relatasse o seu sonho, o que desejariam para suas vidas. O jovem, tomado de entusiasmo, escreveu 7 páginas. Desejava, no futuro, possuir uma área de 80 hectares e morar numa enorme casa de 400 metros quadrados. Desejava ter uma família muito bem constituída. Tão entusiasmado estava que não somente descreveu, mas desenhou como ele sonhava a casa, as cocheiras, os currais, o pomar, tudo nos mínimos detalhes. Quando entregou seu trabalho, ficou esperando, ansioso, as palavras de elogio do seu mestre. Contudo, 3 dias depois, o trabalho lhe foi devolvido com uma nota sofrível. Depois da aula, o professor o procurou e falou: "O seu é um sonho absurdo. Imagine, você é filho de um domador de cavalos? Você será um simples domador de cavalos? Escreva uma outra realidade e eu lhe darei uma nota melhor." O jovem foi para casa muito triste e contou ao pai o que havia acontecido. Depois de ouvi-lo, com calma, o pai lhe afirmou: "O sonho é seu, você faça o que quiser, essa decisão é sua, persistir neste sonho ou procurar outro." O jovem meditou e no dia seguinte entregou a mesma página ao professor. Disse-lhe que ficaria com a nota ruim, mas não abandonaria o seu sonho. Esta história foi contada pelo dono de um rancho de 80 hectares, próximo de um colégio famoso dos Estados Unidos. O local é emprestado para crianças pobres passarem os fins de semana. Depois de terminar a história, o dono do rancho se apresentou como o jovem que teve a nota ruim, mas não desistiu do seu sonho. E o mais incrível é que aquele professor, 30 anos depois, tem visitado com seus alunos aquela área especial. Naturalmente, ele identificou no proprietário o antigo aluno e confessou: "Fico feliz que o seu sonho tenha escapado da minha inveja. Naquela época eu era um atormentado, tinha inveja das pessoas sonhadoras. Destruí muitas vidas, roubei o sonho de muitos jovens idealistas. Graças a Deus, não consegui destruir o seu sonho, que faz bem a tantas pessoas." Sonhar é da natureza humana. Tudo que existe no mundo um dia foi elaborado, pensado e meditado por alguém, antes de ser concretizado em cimento, mármore, madeira ou papel. Se você tem capacidade de sonhar o bem, persista na ideia e a concretize, mesmo que sejam necessários anos para que o sonho se realize. Sou Júnior Bodanese e esta foi a Mensagem do Dia.
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Bahia. Oi, meu povão. Oi, meu povão. Bom dia. É hora de acordar. É hora de pular da cama.

0: Tá na sucesso, tá na boa. A Lucida, ô Cida, manda áudio, Cida. Manda áudio, Cida. Cida e seu João. Cida e seu João. Bom dia, Val. Bom dia, Val. Bom dia, Alfredo. Bom dia, categoria Alfredo da Bahia. Bom dia, Alfredo da Bahia.
1: Bom dia, Cardoso. Roda, roda Simar, roda Simar. Roda Mané da Mata, compradora da água. Lucinar dos Farias, Beta Nazaré. Neco Brasília. Demano Ribes, Ouro. Roda. Nós hoje encontro por aí, Cardoso. Mano, hoje estou por aí, vai nas gatas.
0: Aí, tá.
1: Acorda, Reinaldo, na feirinha. Acorda, Reinaldo.
0: É isso aí, Alfredo. Hoje nós estamos por cá, Alfredo. É, aparece por cá, Alfredo. Aparece por cá, Alfredo. Nós estamos por cá. Tá na sucesso, tá na boa.
2: Mas eu falei. Ei, Cardão, tudo bem?
0: Tudo jóia.
2: Bota um alô aí pra tia Salete lá na 3.
0: Tia Salete na 3?
2: Na sucesso tá na boa.
0: Pronto, pronto.
2: É a Luna que tá falando, Cardoso.
0: É Luna, é Luna. Oi, Luna, tudo bem, Luna? Tudo jóia com você, Luna? Bora, Rosvaldo, bora, Rosvaldo, bora, Rosvaldo. Aquele abraço, Rosvaldo. Bom dia, bom dia. Bom dia, Luna. Bom dia, Luna. Bom dia, Lesão. Lesão, você fala alguma coisa, Lesão? Você fala alguma coisa, Lesão? Cadê Sandra? Bom dia, Sandra. Bom dia, meu povo. Bom dia, Luna. Bom dia, Sandra. Bom dia, Lesão. Lesão, você fala qualquer coisa aí, Lesão. Nego, bom dia, nego. Um abraço. Bom dia, meu amigo Mário. Mário de Pedro Milhão. Bom dia, Mário de Pedro Milhão. Bom dia, Pedro Milhão. Bom dia, Pedro Milhão. Cadê você, Pedro Milhão? E o Mário? Mário de Pedro Milhão. Alô, alô, Serra do Ramalho. Erisneide, bom dia, Erisneide. Erisneide Teixeira Moura, bom dia. Bom dia, bom dia. Oh, Lília, bom dia, Lília, bom dia, Lília. Tá na sucesso, tá na boa. Alô, alô, meu povo, muito bom dia. Olha, Jackson, bom dia, Jackson, e bom dia, Jackson, que tá ouvindo a sucesso, bom dia. É isso aí, meu povão, bom dia você que tá acordando. José Pereira, bom dia, José Pereira, aquele abraço, José Pereira, bom dia. Alô, alô, Marilene, bom dia, Marilene, bom dia, Marilene, bom dia, Marilene, tá ligada na sucesso, bom dia, Marilene, bom dia, bom dia. Agrovila 13, bom dia, bom dia, Agrovila 13, Agrovila 13, todo o pessoal da Rua F, um grande abraço, bom dia. É hora de pular da cama, é hora de acordar. É hora de pular da cama, é hora de acordar, meu Brasil. Nós estamos por cá. Eu estou por cá. E você, onde é que você está?

0: dia, é hora de acordar, é hora de pular da cama, Brasil. Bom dia. Olha, são 5:27. Edivaldo, manda áudio, Edivaldo. Manda áudio, Edivaldo. Manda áudio. Tá na sucesso, tá na boa. Dona Solange, manda áudio. André, bom dia, André. Bom dia, André. Que é o secretário de Agricultura, o André. Bom dia, André. Tá aí acordado, já tá ligado na sucesso. Bom dia, André, bom dia. Bom dia, Ailton. Bom dia, Ailton. Ailton Mendes, da Fazenda Morades. Bom dia, Ailton. Bom dia, Fabiana. Bom dia. Bom dia, Ailton. É hora de acordar, Ailton. Olha a hora. 5:28 agora.
1: Bom dia, meu amigo Cardoso. Manda áudio que eu não sei ler.
0: Manda áudio.
1: Um abraço aí pra Dona Ângela, Márcia, então Maria Lia, estão em Paracaju.
0: É isso aí, um abraço aí, ó, seguindo estrada Paracaju. Rapaz, André, bom dia, André.
1: Um abraço aí pra Dona Ângela, Márcia, então Maria Lia, estão em Paracaju.
0: Ângela, Márcia e Dona Maria Lia. Ângela, Márcia e Dona Maria Lia. Pois vocês vão pro lugar ruim, viu? Vocês vão pro lugar muito ruim, viu? Muito ruim, Aracaju. Vocês vão pro lugar muito ruim. Vocês, Ave Maria. Ave Maria, rapaz. Um final de semana nos trechos de Aracaju. Ave Maria. Chega da água na boca. Vocês vão pro lugar muito ruim, viu? Muito ruim. Eu já tô aqui já olhando vocês aí na praia. Eu já tô olhando vocês na praia daqui. Já tô imaginando a praia. É, já tô aqui imaginando a orla de Aracaju. Já tô imaginando as praias. Oh, meu Deus do céu. Eu já tô imaginando aqui, viu? Bom dia, bom dia, bom dia.

0: É isto aí, Brasil. Muito bom dia. Aqui o programa não para. Meu amigo que tá ligado, José Lito. É o Zé Lito Vaqueiro. O vaqueiro lá da Fazenda Brejinho. Bom dia, vaqueiro da Fazenda Brejinho. Foi vaqueiro da Fazenda Mato Escura.
1: Bom dia, Carlosão, meu patrão. Cuida, tô na lida, hein?
0: É nóis.
1: Na correria. Lembra de mim pra eu poder lembrar de você. Manda áudio pra não se ler.
0: Manda áudio. Ô, dona Solange, você manda áudio. Tá na sucesso, tá na boa, 5 horas. Mais 31 minutos. Eu estou por cá. E você? Donde é que você?

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0: 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Olha a hora, Brasil, agora são 5:41. Mandar o nosso abraço para nossa querida Dona Rita. Alô, Dona Rita. Bom dia, Dona Rita. Bom dia, Dona Rita. Bom dia do Carmo. Bom dia do Carmo. Bom dia do Carmo. Bom dia, Dona Rita. Bom dia do Carmo e bom dia, Dona Rita. É hora de acordar. Bom dia, meu brother Cláudio Mecânico. Bom, o Cláudio Mecânico já tá acordado. O Cláudio Mecânico. Ô, Paulo. Ei, Paulo. Paulo do Taquari. Ô, Paulo. O Cláudio Mecânico agora tá acordando é cedo, rapaz. O Cláudio Mecânico não tá perdendo o horário mais não, Paulo. Hein, Paulo? Paulo do Taquari e Selma. Paulo do Taquari e Selma. O Cláudio Mecânico agora tá acordando é cedo. E o Zé Carlão também. O Zé Carlão tá acordando de madrugada. Bom dia, meu Brasil. Bom dia, bom dia.
1: Bom dia, Cardoso. Bom dia, meu irmão. Como é que você tá aí? Um abraço aí pra você, pra toda a equipe, pra sucesso aí.
0: Vamos por cá.
1: A galera tá dormindo muito aí. Um abraço aí, Cardoso, pra toda a galera aí, da sucesso, pra todos os ouvintes, pra todos os participantes aí. Um abraço aí de Cláudio Mecânico aí. Que Deus abençoe aí o dia de todos aí, viu? Se possível aí, der tempo aí, toca aí.

0: uma música de Zezé de Camargo e Luciano, no dia que saí de casa. Valeu, um abraço, meu irmão. Fica com Deus.
1: 5h40.
0: Tô ligado aqui na programação aí, viu?
1: Valeu, Cláudio Mecânico. Valeu, Cláudio Mecânico. Um abraço. Creuzinha do Taquari. Creuzinha do Taquari. Bom dia, Creuzinha. Bom dia.
2: Bom dia, Cardoso. Bom dia, Cardoso. Como é que você tá, Cardoso? Sua família, Cardoso.
1: Eu tô por cá.
2: Seja abençoado aí pra você, todos da rádio, nós, meus filhos em Goiânia, embora Cebolinha em família, tá Nazaré em família, seu Ito mais vala na Água Fria, o Wilson aí também mora na Água Vila, Norma Vânia, é Edith, mais 3 anos, esposa lá na Água Vila 16, Pabino, mas Maristela também, carrega os povos aí na van, faz a linha da Água Vila 9, pra Luciana aí também, na Água Vila 10, do Gozinho, viu? Deus abençoe ele. Dá muitos anos de vida, Cadu. Vamos, Neto, coletar os papéis. Vamos, vocês ali estão aqui. Vamos, Tafuião. Acorda, meu filho, tá na hora. Vamos beber café, Cadu. Vamos beber café, Cadu. Aí você tem que trazer o bolo aí pra nós, Cadu. Você nunca veio aqui no Taquari, Cadu? Vem uma hora aqui, rapaz. Dá uma andada. Investir. Agora que você tiver tempo, que eu sei que você não tem, você correria demais. Fique com Deus e bom trabalho. Pra Catu, você também. Vá do Peixe em Família. Vai com o Madre Rosane lá na Sete, mas o esposo dela em família. Fica com Deus, Deus abençoe, tá na sucesso, tá na boa. Manda trazer ele. Osmar e uma gracinha aí na Nova também, a irmã de Godô, da Taquari, viu? Fica com Deus aí, bom trabalho. Manda que eu não sei ler, sei de lá de cá, manda pra escutar, chama, Cardoso, vamos que vamos. Aí a cela, tá aí o cavalo, bem arriado, que é pra cela não virar. Põe a cela no cavalo e arria bem arriado, pra cela não virar. E vamos trabalhar. E uma mulher de Bino morava aqui no Taquari, minha conterrânea, viu? Ela é filha do finado do Batista. E a mãe dela também já faleceu. Fica com Deus, Cardoso. Bom trabalho.
1: Bom dia. 5h44. Bom dia, Dida. Bom dia, Dida. Alô, meu povo.
3: Bom dia, Cardoso. Tudo bem, Cardoso? Um sucesso, tudo na boa, Cardoso. Bom dia, ouvinte dessa Rádio Sucesso, de toda a região.
1: Bom dia, Dida. Bom dia, Dida. Mandar uma alusão pra Batom, alô Batom e Dida também lá no Taquari. Batom, e na 12. Batom e Dida na 12 e todo o povo do Taquari. Todo o povo do Taquari e Batom e Dida na 12, bom dia. Pedro Liege, bom dia, Pedro Liege.
4: Duzo, aqui é Pedro da 21, Cardoso. Bom dia, bom dia. Cardoso manda um alô pra Val, pro Ita, do Água Fria. Pro Barreiro Grande, Praia de Mundo, pra um buraquinho do rolo. E pra 21, pra Creuza e Galego. Bora, Galego. Manda água, Galego. E pra Vá do Peixe, lá dos irmãos. Bora, Vá do Peixe. Manda água. Pra vocês aí, Cadu. Pra Patrícia ali na roça ali, Patrícia. Acorda, Patrícia. Pra Patrícia, viu, Cadu? E pra todo mundo que tá ouvindo aí. Pra vocês aí da rádio, viu, Cadu?
1: Beleza? Um abraço.
4: Tive na nova ontem, não te vi não, Cadu. Bora, bora, Cadu. Leva de mim pra não lembrar de você.
1: Eu tava por cá. Eu tô por cá. Eu tô por cá. Pedinho Liege. Um abraço, Pedinho. Eu tava por cá. Alô, Amanda. Bom dia, Amanda. Bom dia, Amanda. Bom dia, Amanda. Bom dia, Laiane. Bom dia, Laiane. Bom dia, Cida. E seu João. Cida da Baixada e seu João, manda áudio, Cida da Baixada, manda áudio, seu João. Alô, meu povo, bom dia, Eduardo, bom dia, Eduardo, bom dia, Eduardo, bom dia, Luizinho do CD, bom dia, Luizinho do CD, bom dia, Faristânia, bom dia, Faristânia, bom dia, bom dia. Ô, Daiane, bom dia, Daiane. Bom dia, Daiane. Bom dia, Daiane. Bom dia, Daiane. Bom dia, Beta. Bom dia, Beta. Alô, Beta. Aquele abraço, Beta. Bom dia. Bom dia, Beta. Bom dia, Naldo. Bom dia, Mariudete. Ô, Edivaldo. Edivaldo Costa. Você manda áudio, Edivaldo Costa. Manda áudio. Oi, Lucinalva. Bom dia, Lucinalva. Cana Brava dos Farias.
5: Bom dia, Cardoso. Tudo bem com você, Cardoso? Cardoso, gostaria de ouvir música com a Thaíde e Alessandro. acordo para sonhar. Ofereço para minha prima Adelaide, para Zé do Botão, para Cebola, para Alfredo e para todos na sintonia. E para você, Cardoso. Valeu, Cardoso.
1: Valeu. Um abraço. Bom dia, bom dia. Bom dia, Aguinaldo. Aguinaldo. Aguinaldo da Mata em Itapevi, ouvindo a Sucesso. Mandando alusão para todos que estão na sintonia. Maria. Maria Lúcia, bom dia, Maria Lúcia. Bom dia, Maria Lúcia. Bom dia, Dona Neuza. Bom dia. O Antônio. Bom dia, Selma. Selma e Paulo no Taquari. E todo o povo do Taquari. Todo o povo do Taquari. Todo o povo do Taquari.
6: Bom dia, Cardoso, bom dia, que Deus abençoe a nós todos. Cardoso, gostaria de passar os parabéns para minha sobrinha Elane, tá fazendo hoje, o aniversário dela é hoje. Que Deus abençoe, Elane, bastante saúde, felicidade, que Elane continue essa menina linda, guerreira, trabalhadeira, que Deus multiplique ela, bastante saúde, felicidade. Laninha, eu te amo muito, que Deus te proteja assim sempre no seu aparecer, te abençoe, Elane, bastante saúde, paz, amor, alegria.
1: Elaninha.
6: Por favor, Cardoso, passa uma música de Pablo pra ela, por favor, que ela gosta muito dessas músicas de Pablo.
1: Tá na Sucesso, tá na boa. É, Brasil. Tá na Sucesso, tá na boa. É Laninha. Laninha do meu padrinho Paulo. Do meu padrinho Paulo. É, a afiada da Selma e do meu padrinho Paulo. Tá na Sucesso, tá na boa. Nita Bonita e Tia Sônia. Bom dia, Nita Bonita, bom dia, Tia Sônia. Nita Bonita e Tia Sônia. Tia Maria na 18. Nega na 18. Amado do Bar. Bom dia, Amado do Bar. Tá ligado? Bom dia, Zé Sola da Nova Posse. Zé Sola e Zenilda. Zildo ou Zenilda? Lá da Nova Posse, bom dia. Bom dia, bom dia. Bom dia, meu povo. Bom dia, Bianca. Bom dia, Bianca. Tá na Sucesso, tá na boa. Vamos cuidar, Brasil. Vamos acordar, Brasil. Bom dia. Joselita, bom dia, Joselita. Bom dia, Joselita. Tá na Sucesso, tá na boa. Sueli. Bom dia, Sueli. Bom dia, Sueli. Bom dia. Bom dia, nega da 18. É isto aí. Dona Solange. Bom dia, Dona Solange. Bom dia, Dona Solange.
7: Cardoso, bom dia. Ei, Cardoso, mas tá ficando só os gigantes, né? Você viu ontem que jogo da Argentina, Cardoso? Todo mundo já dava por perdido ali, né, rapaz? A Argentina foi pra cima e que jogo, viu?
1: Foi jogão.
7: Nossa, bom demais.
1: Foi jogão.
7: Bom dia a todos, que Deus abençoe cada um de nós. Uma ótima quarta-feira. Oi, Nazaré, bom dia. Ô, Nazaré. Nossa, vem mais calma hoje, amiga. Oi, Val, bom dia.
1: A mulher anda muito nervosa.
7: Bom dia pra vocês. Oi, minha amiga Lia, um abraço. Um bom dia a todos, que Deus continue abençoando. Um abraço, Cardoso. Boa quarta-feira.
1: Parabéns pra você. Ótima quarta-feira pra você também, Dona Solange. E um abraço forte aí pra Laninha. Laninha, lá do Taquari, que tá aniversariando hoje, a afilhada do Paulo e da Selma. É isto aí.

0: meu Brasil. Bom dia. Bom dia, José Ângelo. José Ângelo. Bom dia, José Ângelo. Tá na sucesso, tá na boa. José Ângelo. É, rapaz. É, está aí, José Ângelo. Tá na sucesso, tá na boa. Bom dia. Bom dia, Lia Couto. Bom dia, Lia Couto. Lia Couto, aquele abraço, Lia Couto. Bom dia, Lia Couto. Bom dia, Lia Couto. Bom dia, nega da 18. Bom dia, nega da 18. Bom dia, nega.
1: Bom dia, Cardoso. Que Deus nos abençoe nessa quarta-feira, em nome do Senhor Jesus.
0: Amém. Amém. Bom dia, Cebolinha. Bom dia, Cebolinha. Bom dia, Domitília. Bom dia, Domitília. Bom dia, Lindalva e João Paulo na 12. Lindalva e João Paulo na 12. Bom dia. Bom dia, Memo. Bom dia, Memo. Bom dia, Memo. Bom dia, Bebeto. Bom dia, Bebeto. Tá na sucesso, tá na boa. Bom dia, Lúcia Araújo. Bom dia, Lúcia Araújo. Bom dia, Lúcia Araújo. É hora de acordar, meu Brasil. Vamos acordar o povão. Olha a hora, 5:56. Tá na sucesso, tá na boa. Cimarrão da Boca da Vereda.
2: Bom dia, 14, bom dia, sucesso, bom dia, bom dia, bom dia, friozinho gostoso, né? É isso aí, embora bom dia, meu povo, é isso aí. Mandar um alô aí, Cardoso. Próxima música aí, eu falei, todos os amigos ligados na sucesso. Passa pra dar um bom dia a todos, né? Nossos amigos vanzeiros, caminhoneiro que trafega por esse Brasil inteiro afora, né? É isso aí, simbora Roninho, tá na hora, simbora Macaxeira, né? É isso aí. Bora, bom dia pra todos, mandar pro meu amigo Jonas, lá na Agrovila 4. Bora, Jonas, tá na hora de esquentar os motores. Bora, Elson, bom dia pra todos. Bora, nosso amigo Duda Vaqueiro, lá na Agrovila 8, né? Bora, Duda. Bora, Cocó, na Brasileira. Bora, Valdezinha, da Vila 1. Bora, Alfredo no Pambu. Bora, Alfredo, já todo mundo. Cuida, bom dia, bom dia. Bom dia, Cardoso.
0: Bom dia, categoria. Bom dia, categoria. Paulinho da Rescraz. Bom dia. Bom dia, Célia. Célia da 18. Bom dia, Cocó. Bom dia, Cocó na Brasileira. Bom dia, Laurinda. Laurinda. Bom dia, Laurinda. Bom dia, velhinho da CSB. Bom dia, Flávia Brito. Bom dia, Flávia Brito. Bom dia, Flávia Brito. Bom dia. Bom dia, Cebolinha. Bom dia, Cebolinha.
3: Bom dia, senhor. Tudo bem? Tudo a paz em nome de Jesus, amém?
0: Bom dia pra todos os ouvintes. Tudo jóia, Cebolinha.
3: Pra toda a minha família. E bom dia pro senhor também. Beleza? Está na sucesso. Está aqui. Está na rua.
0: Quarta-feira.
3: Em nome de Jesus, amém?
0: Amém. Bom dia, Cebolinha. Bom dia, Suzane. Bom dia, Suzane. Bom dia, Dona Vera. Bom dia, Dona Vera. Bom dia, Dona Vera. Bom dia, Dija. Bom dia, Djavan. Bom dia, Rosinha. Bom dia, Rosinha. Bom dia, minha amiga Rosinha, que tá ligada na sucesso. E bom dia, Rosinha, e todo o povo da 13.
4: Oi, Cardoso, bom dia. Tudo bem?
0: Tudo jóia.
4: Tudo bem, graças a Deus. Eu vou ser contar.
0: Tudo em paz.
4: E mandar um alô pro pessoal aqui da 13, né? O pessoal lá da 11, Dona Nena, Vandula. E todos que tá na escuta, viu? Que é um abençoado dia e fica com Deus.
0: Você também, minha amiga Rosinha. Elia, professora Elinha. Alô, professora Elinha. Bom dia, professora Elinha. Bom dia.
5: Bom dia, tudo bem? Estou aqui ligado no seu programa. Alô, pessoal aqui de Agrovila 11, os professores da escola, Padre José Catieta, os alunos, a direção, e para todos os conhecidos aí, na pessoa de Rosângela, eu salvo todo o pessoal do Barreiro, pessoal de Água Fria, Agrovila 22, meus pais, minha mãe, meu irmão pequeno, para meu esposo aqui na Agrovila 11, Rei da Van.
0: Rei da Van.
5: Um abração para todo mundo.
0: Bom dia, professora Elia, professora Elinha. Bom dia. Tá na sucesso, tá na boa. Alô, Melri. Bom dia, Melri. Bom dia, Melri. Bom dia. Bom dia, dona Vera. Bom dia, dona Vera. Bom dia. Maria. Maria da Barrinha. Carinhanha, Bahia.
6: Bom dia, Cardoso. Tudo bem por aí?
0: Tudo jóia.
6: Uma excelente quarta-feira abençoada para todos nós, né? Deus no controle de tudo. Ofereço aí a próxima música para Lúcia Fernandes, minha irmã no projeto, minha filha dela, minha mãe, Náusea.
0: Lúcia Fernandes.
6: Meu irmão Antônio. Minha família aqui na Barrinha. E todos os ouvintes. Todos meus amigos e amigas. Pra você e todos da rádio. Beijo, agradeço aqui. Maria Lúcia de Barrinha. Daqui a pouco tô indo pro serviço, né?
0: Maria Lúcia de Barrinha. Antônio. E Dona Neuza. Bom dia. Bom dia, Paulinho da Rescraje. Bom dia, Paulinho da Rescraje. Bom dia, Tony Rufião. Bom dia, Tony Rufião, categoria da Bahia. Alô, Tony Rufião. Bom dia. Bom dia, moral. Bom dia, moral, Tony Rufião. Bom dia, bom dia. Fala, Cebolinha. Fala aí, Cebolinha, bom dia.
7: Desculpa aí, senhor. Bom dia, Paixão, Danilo. Na verdade, Danilália. Me viu ontem, pode me mandar um bom dia pra ele. Bom dia, Paixão, ali, família, valeu?
0: João.
7: Todo mundo e família, beleza?
0: João acorda de madrugada. Vamos acordar, João. Bora acordar, João. Acorda, João. Acorda, João. Acorda, Leu. Leu Lucena. Acorda, Leu Lucena. Bom dia. 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
6: 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É isso aí, meu Brasil. Deixa eu mandar um grande abraço a todos que estão na sintonia da Sucesso. Olha a hora, 6:12 agora.

0: Todo mundo que tá acompanhando nós aí. Mandar abraço aqui também pra Luciano Turismo. Bom dia, Luciano Turismo. Bom dia, Moral. Luciano Turismo. E também mandar um grande abraço pro Adalto aí. O véio da CSB. Bom dia, véio da CSB. Bom dia, véio da CSB. Isso, véio da CSB. O Manel da Mata. Bom dia, Manel da Mata. Bom dia, Tião, e bom dia, Maria. Bom dia, Tião, e bom dia, Maria. Bom dia, Tião, e bom dia, Maria. Bom dia, bom dia, Edilene. Bom dia, Edilene. Bom dia, Bebeto. Bom dia, professora Hélia. Bom dia, Vera. A nossa querida Vera. É a dona Vera que tá ligada. Bom dia, bom dia. Bom dia, Josiane. Bom dia, Josiane. Bom dia.
1: Bom dia, Cadu. Toca a música pra mim, Cadu, de Sérgio Reis. A nossa festa tá na boa.
0: Bom dia, bom dia. Bom dia, bom dia, meu povo. Bom dia, meu povão. Bom dia, meu povão. Povão que acompanha a Rádio Sucesso. Lia Couto. Bom dia, Lia Couto. Bom dia. Bom dia, Luciene Lucena. Luciene Lucena, pé da cara. Bom dia, Luciene Lucena. Bom dia. É a Lu Lucena, Jefferson Rosendo, Liz, Gabi, José Henrique. Jefferson Rosendo, Liz, Gabi, José Henrique. Bom dia, Lu Lucena. Bom dia. Bom dia, Bodô, coração de Jesus. Bom dia, Bodô, coração de Jesus. Bom dia, Melri. Bom dia, Melri. Bom dia, Nega da 18, bom dia, Nega.
2: Bom dia, Cardoso. Que Deus nos abençoe nessa quarta-feira, em nome do Senhor Jesus.
0: Tá na sucesso, tá na boa. Bom dia, José Aparecido. É, Cido Russo. Bom dia, Cido Russo.
3: Bom dia, Cardoso. Até o Cido da 7. Mandei o áudio, você nem falou o áudio. Meu áudio. Meus primos aí do Curral Novo. O pessoal do postinho aqui, seu Joaquim, Dezinho, Áurea, Nozinho, Nadia, Grisso, todos os da rádio. Nem que não passa a música, mas passa meu áudio, meu áudio. A Rafael tá lá em São Paulo, na Friagem. Alô? Bom dia.
0: Bom dia. Bom dia. Cido Russo, bom dia, Elba. Todos os áudios, Cid, eu coloco no ar. Só quando não tem tempo pra colocar, mas eu coloco. Todos os áudios vão ao ar. É só ter um pouco de paciência, porque não é um só áudio que vem, não. Aqui vem muitos áudios mesmo. Deone, bom dia, Deone. Bom dia, Deone. Bom dia, Deone. Bom dia, Denilson. Bom dia, Terra Seca. Bom dia, Renata. Edivane e Silvânia. Bom dia. Bom dia, Vá do Peixe. Bom dia, Vá do Peixe. Bom dia, compadre Tonho da Água. Alô, compadre Tonho da Água. Bom dia, compadre Tonho da Água. Cadê você, compadre Tonho da Água? Bom dia. É, aqui não para um minuto sequer. Aqui não para um minuto sequer. Língua de Fogo. Um abraço, Língua de Fogo. Ô, Língua de Fogo, quando você for mandar áudio, você manda áudio pequeno. Você manda áudio curto. Você não manda áudio do tamanho do mar. Não manda áudio do tamanho do mundo. Não manda áudio do tamanho do céu, não, Língua de Fogo. Você manda áudio curto. Parece que você aprendeu com uma amiga nossa ali. Língua de Fogo, você presta atenção. Ô, Maria da Lapa. Bom dia, Maria da Lapa. Bom dia, Maria da Lapa. Bom dia. Delmizão. Bom dia, Delmizão. Bom dia, Delmizão. Bom dia, Delmizão.
4: Bom dia, Cardoso. Manda uma alusão aí pra nós aí, Cardoso, aqui na Agrovilha 10, pra toda a galera. Valeu, Cardoso, que está curtindo a sucesso.
0: Bom dia, bom dia, bom dia. Bom dia. Bom dia, Rosinha. Língua de fogo tá terrível, língua de fogo tá terrível, língua de fogo, língua de fogo. Um abraço. Agora ontem ela tava nervosa, você viu como é que ela tava nervosa? Dona Solange. Dona Solange, você viu como é que ela tava nervosa, dona Solange? Ela tava nervosa. E Creuza do Taquari, tem hora que Creuza também manda uns áudios. Creuza manda áudio de 3 minutos aqui. Língua de fogo, grande Creuza, manda de 4. Manda áudio de 4 minutos. É, língua de fogo, ela manda áudio de 4 minutos. Creuza manda áudio de 3, chegando quase 4. Ô Creuza, maneira aí, Creuza. Maneira, Creuza é terrível. Creuza também é terrível. E língua de fogo é mais terrível do que Creuza. Ô Bodô aí, Bodô já mandou. Bodô tá por cá. Oi, Bodô, coração de Jesus. Bom dia, Bodô.
5: Bom dia, meu amigo Cardoso. Graças a Deus, tudo na paz. Que graças Deus abençoe, Deus. Que você e sua família estejam bem. Por cá, todo mundo na paz. Graças a Deus. Que Deus abençoe. Um ótimo dia a todos.
0: Bodô, um beijo grande, Bodô. Um beijo grande, minha querida Bodô, que tá ligada. Leila Lucena. Alô, Leila Lucena, também tá ligada. Delmi mandou um áudio aqui, já apagou. Delmi! Bom dia, Delmi. Bom dia demais. Agora mandou. Ô, Delmi. Bom dia. Delmi da 10. Fala, Delmi. Fala. Cadê o áudio, Delmi? Já apagou de novo, não, né? Vai, Delmi, fala.
4: Bom dia. Bom dia, Cardoso. Manda uma alusão aí pra nós aí, Cardoso, aqui na Agrovilha 10, pra toda a galera. Valeu, Cardoso, que está curtindo, dá sucesso.
0: Valeu, Delmi. Valeu, Delmi Moral. Delmizão Moral da Bahia. Delmizão Moral da Bahia. Alô, alô, meu povo. Bom dia, bom dia. Ei, Brasil. Alô, alô, meu povo. Bom dia, bom dia. E aí? Como é que tá? Tá na sucesso. Tá na sucesso. Tá na boa. Alô, meu povo. São 6:20 agora. 6:20 agora. Raimundão do Leite, Raimundão Moral da Bahia. Raimundão do Leite, bom dia, Raimundão. Bom dia, Bernardo. Ô Raimundão, fala com o Bernardo que manda áudio, Raimundão. Bernardo nunca mais mandou um áudio aqui. Cadê nego? Ô nego, cadê Bernardo? E cadê Dona Lúcia? Dona Lúcia, bom dia, Dona Lúcia. Bom dia, meu amigo Edilson Dias. Edilson Dias. Bom dia, Edilson Dias. Bom dia, Edilson Dias. Bom dia, bom dia. Já são 6:20, o primeiro tempo já tá acabando. Ô, João. João da saudosa Dona Eudália, você manda áudio, João. Você manda áudio, João. Graça de Cido Mato. Graça de Cido Mato também tá ligada. Bom dia, Graça de Cido Mato. Bom dia, Edilson Dias. Bom dia, Cocó da Brasileira. Alô, Cocó da Brasileira, bom dia. É gente demais hoje aqui, viu? O Mirão. Alô, Mirão. Mirão, bom dia, Mirão. Bom dia, Lili. Bom dia, Júnior de Lunga. Bom dia, Mirão. Bom dia, Lili. Bom dia, Júnior de Lunga. Bom dia, Pinto Capataz. Bom dia, Márcio do Rio. Bom dia, Márcio do Rio. E bom dia, Catúcia, na Estrada da 19. Catúcia da Estrada da 19. Bom dia, porque aqui não para um minuto. Já são 6:22. Já tá finalizando o nosso primeiro tempo. Alô, Laiane. Alô, Edilson. Edilson. Edilson Transporte, Edilson Turismo. Já tá ligado, Edilson Turismo. Bom dia, meu povão. Bom dia. Em casa, no trabalho, onde você estiver. Alô, alô, meu povo. Bom dia, meu amigo Cláudio Mecânico. Alô, Cláudio Mecânico, tá ligado na sucesso. Bom dia, Cláudio Mecânico. É o Cláudio CSR e também o nosso amigo Zé Carlão. Alô, meu Brasil, bom dia, Claudião, bom dia, meu brother.
6: Bom dia, Cardoso, é o Cláudio, mecânico de novo. Queria mandar um abraço rapidinho aí pro meu amigo vereador Velho da 11, pro meu amigo vereador Serginho da 6, da Grovilha 6, pro meu amigo Tiago Caraíba, pro meu amigo Carlos Júnior, Fabrício dos Tributos. Um abraço aí, um ótimo dia aí pra todo o pessoal aí do Taquari, pra Paulo aí do Taquari,
0: Paulo,
6: a sobrinha dele que eu não conheço, mas tá fazendo aniversário hoje, um feliz aniversário pra ela, que Deus proporcione pra ela aí essa data aí por muitos e muitos anos aí, e pra todos os ouvintes da Sucesso, valeu, obrigado, Deus abençoe.
0: Valeu Claudião, Cláudio Mecânico tá aí ligado, Cláudio não perde o horário. Ele não perde o horário. 6h23, o primeiro tempo já tá acabando.
6: E também um abraço para Eduardinho, da loja de ferragem, e pro irmão dele, Guilherme, que é um grande amigo meu, que trabalha na ponta das árvores.
0: Meu amigo Guilherme. Guilherme, velho, que tá aí na sintonia. Meu amigo. O Totonho tá ligado, Totonho Pimenta tá sempre ligado. Luzia Bastos, alô Luzia Bastos, acorda Luzia Bastos, bom dia Luzia Bastos, acorda Luzia Bastos. Lia Couto, bom dia.
7: Bom dia, Cardoso. Bom dia, família Sucesso. E aí, como é que tá? Eu tô por cá. Quero mandar aí meu alô pra Zezé, Nazaré, Edilinho, Cebola.

0: nome Suelen, Suzane Suelen. Quero mandar para meu esposo José Nilton, para a Cleusa, para a Selma no Taquari. E é isso aí, Cardoso, Pavá do Peixe. E todos que estiverem nos ouvindo no momento. Tá na sucesso, tá na boa. Manda áudio, manda áudio, que eu não sei ler.
1: Valeu!
0: Pra não esquecer de você.
1: Valeu, valeu, Lia Couto. Um abraço. Primeiro tempo acabou de acabar, já já tem um segundo tempo. Já já nós estaremos de volta, Brasil.
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3: Eu ainda não processei tudo o que aconteceu. Foi tudo tão repentino. Não houve aviso, uma preparação. Simplesmente aconteceu. Eu não podia imaginar que naquela tarde comum de quinta-feira o mundo cairia sobre minha cabeça. O fim de semana se aproximava e tantas coisas ainda por resolver. No dia maldito, eu saí apressado de casa. Minha mãe na porta me disse para eu tomar ao menos o café. Sem olhar para trás, apenas balbuciei que estava atrasado. Eu devia ter acordado no horário certo, ter sentado à mesa com ela, ter dado um beijo em sua sagrada face antes de sair. A manhã foi corrida no serviço, meu patrão me enchia de tarefas, a cabeça mil. Por um segundo pensei em ligar para minha amada mãe, perguntar como estava sendo sua manhã, se havia tomado seus remédios, mas novamente a correria, os afazeres se acumulando. Ligo mais tarde, eu pensei. O almoço chegou. Abri o tapuê com o almoço preparado por ela. Cada coisa em seu lugar. O arroz delicadamente separado do feijão. A salada minuciosamente ao lado da carne, mal passada, como só minha mãe saberia acertar o ponto. Uma, duas, três garfadas. Pronto. Tenho muito ainda a fazer. Peguei algumas contas e saí em direção ao banco. Não queria enfrentar a fila. Ao chegar na frente da agência, o telefone tocou. Atendi ofegante devido à minha pressa. Do outro lado, minha tia gritava palavras confusas, mas que me tiraram o chão. O choque. Fiquei inerte. As pernas ficaram bambas. Uma vida diante de mim. Um pranto se formou em meus olhos. Me segurei na parede, telefone ao chão. Pessoas me tocando ao perguntar se estava tudo bem. O nó instalado na garganta, um grito ensurdecedor arranhando meu peito. Passos lentos me levaram para o meio-fio. Táxi. Ao dar por mim, estava em casa, em frente ao portão. Uma ambulância chegava também. Minha irmã, em minha direção, vinha aos gritos. O caminho da porta de entrada até a cozinha parecia não ter fim. Enfim, a vi. O corpo ao chão, a face serena, o vestido surrado. Enfim, aquele grito maldito rasgou meu peito. Enfim, um nó na garganta se desfez e as lágrimas rolaram. Quantas vezes a respondi com um idiota uhum, distraído ao telefone? Quantas vezes disse palavras ríspidas a ela por estar nervoso, com N motivos, menos com ela? Devia ter dado mais atenção quando ela me falava de algo que tinha ouvido de uma vizinha qualquer. Ou quando ela me falava entusiasmada de como a mocinha da novela era idiota por não perdoar o mocinho. Devia ter falado eu te amo mais vezes, ter abraçado-a mais vezes, ter beijado seu rosto mais vezes. Dê valor enquanto ela está aí, ao seu lado. Amar não é o suficiente. É preciso demonstrar todos os dias com gestos e palavras gentis.
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5: Olá, meu irmão. Olá, minha irmã. Vamos dar início a mais esse programa, a todas as famílias, a todos os ouvintes, aquela pessoa que hoje amanheceu estressada, nervosa, conturbada, doente. Amanheceu triste, amanheceu com a vida de cabeça para baixo. Aquele também que amanheceu animado, saudável, com saúde, inspirado, com a vida alegre, disposto a viver, com a vida maravilhosamente bem. Independente de qual seja a sua classe, a sua posição social, a sua razão financeira, independente de qual seja a sua cor predominante. E neste momento eu quero pedir ao meu Senhor, Papai do Céu, que abençoe todas as famílias desta cidade. Papai do Céu, eu lhe peço neste momento que abençoe essa cidade, abençoe essa população, abençoe todas aquelas pessoas que se encontram neste momento perturbada, nervosa, estressada, que se encontram boas, pessoas que se encontram neste momento com a vida de cabeça para baixo. Eu peço ao Senhor, Papai do Céu, que traga paz, que traga felicidade, que traga o sossego para essas famílias, para que essas pessoas possam melhorar. Amém. Meu pai, minha mãe, meu irmão, você que está me escutando neste momento, ouvinte, você tem um problema na sua vida? A sua vida está de cabeça para baixo? Nada que você está fazendo está dando certo? Tudo que você está pegando, você está perdendo? Você é comerciante, mas teu comércio está para fechar as portas? Você é vendedor, mas não tem vendido? Você tem seu salão, Mas seu salão não tem movimento? Exatamente, minha amiga. Minha amiga que mexe com beleza, minha amiga cabeleireira, minha amiga manicure. Você tá trabalhando muito, mas não tá vendo resultado? Venha falar comigo. Eu estou aqui pronto para olhar o que está acontecendo dentro do seu comércio. Você, não interessa qual seja o seu comércio, pode ser de uma pequena loja a uma gigantesca loja. Pode ser de uma pequena empresa a uma grandiosa empresa. Você, meu amigo empresário, você, meu amigo comerciário, você, meu amigo comerciante, você, meu amigo pedreiro, você, meu amigo carpinteiro, você, meu amigo mototáxi, você, meu amigo engenheiro, você, meu amigo doutor, você, meu amigo advogado, você, meu amigo arquiteto, você, meu amigo enfermeiro, enfermeira, você, lojista, você, minha amiga doméstica, você, pai de família, mãe de família, não interessa qual seja a sua profissão, a sua vida está de cabeça para baixo, os seus negócios não vão mais à frente, você vive só endividado, você é daquela pessoa que trabalha o ano todo. Eu disse isso mesmo, você é daquela pessoa que ultimamente você trabalha o ano todo, chega no final do ano, você não dá conta de comprar um sapato velho para colocar no teu pé, uma roupa pro teu filho, pra tua esposa para vestir, pois tudo que você tem pegado por uma mão tem escapulido pela outra, parecendo que você tem um saco de dois fundos, você mesmo já tem se perguntado, meu Deus, eu trabalho muito, muito, muito, eu ganho bem, mas no final do ano eu não tô dando conta de comprar um chinelo velho para me calçar? Amigo, você pode estar sendo vítima da inveja, você pode estar sendo vítima do olho grande, pode não. Você é vítima do invejoso. Eu falo e te garanto, porque eu entendo profundamente do espiritismo. É, meu amigo. Porque tem pessoas que ele não acredita em nada. Nada. Ele tá vendo a vida dele afundar, ele tá vendo as coisas dele de águas abaixo, as pessoas tá dizendo pra ele, olha, procura alguém que entende, olha, vá a uma igreja, vá a um pastor, vá a um centro espírita, vá a um macumbeiro, vá a um benzedor, vá a um rezador, vá numa igreja católica, reze mais, procura uma providência, porque pode ter alguma coisa te atrapalhando. Sabe o que ele disse, ouvinte? Ah, eu não acredito nisso não, isso é bestagem. Isso não me pega, isso não me atinge. Meu irmão, não me leva a mal, minha irmã, o que eu vou dizer. Aqueles que menos acreditam são os que mais sofrem, padecem e soluçam nessa terra sem saber o porquê. Exatamente, é como uma doença, é como uma doença. Eu vou lhe dar um exemplo. Você sabe que uma pessoa tem uma doença contagiosa, que aquela doença, ela é transmissível. Você não vai ficar próximo daquela pessoa. É verdade, você me compreendeu? Por quê? Porque você sabe que aquela doença vai te atingir. Então, amigo, não duvide de nada, porque o mundo, ele é perfeito e é imperfeito ao mesmo tempo. E hoje, nesse mundo que nós vivemos, tem pessoas que ele é capaz de matar 50, 100 pessoas, mas tem pessoas que não tem capacidade de pisar em cima de uma formiga, de matar uma galinha para comer. É verdade o que eu tô te dizendo. Então, meu irmão, se as suas coisas estão fechadas,

Vem aqui falar comigo, aqui eu vou te revelar o mal, o nó e o atrapalho que está atrasando o seu caminho, que está fechando a sua vida por inteiro. Aqui eu estou preparado para te ajudar. Agora, por mais complicado que seja o seu problema, eu estou pronto. Agora eu quero deixar bem claro, certo, ouvinte? Eu não sou adivinhão. Eu gosto de falar e gosto de provar. Eu não sou adivinhão. Não pense você que aqui você vai chegar aqui e eu vou adivinhar a sua vida. Não, senhor. Eu sou espírita. Eu não sou espiritado. Eu gosto de deixar bem claro, certo? Aqui você vai chegar, você vai dizer pra mim, você vai dizer: olha, Padrinho José, olha, Imperador dos Orixás, a minha vida tá assim, assim, assim e assado. Você entendeu? Tô te dando só exemplo. Eu não tenho sorte no amor, eu era casado, de repente meu casamento acabou. Meu comércio vendia muito, hoje não tá vendendo mais nada. Eu tinha 8, 10 funcionários na minha loja, hoje eu tenho um. Eu não devia ninguém, eu tinha dinheiro no banco, hoje eu tô devendo o banco, eu tô devendo os agiota. Aqui você vai me contar o seu problema. Eu não tinha nenhuma doença, eu não tinha nenhuma dor no corpo, eu era sadio. Hoje eu tenho dor nas costas, dor no fígado, é dor no estômago. Hoje eu tenho tonteira, hoje eu sou uma pessoa doente. Aqui você vai me contar o seu problema. Aí, meu irmão, minha irmã, aí eu vou pegar os meus búzios, vou jogar e vamos ver o que os orixás vão dizer. E aí vão revelar o que está te acontecendo. Aí sim vai ser revelado e eu vou lhe dizer o porquê que a sua vida está nessa maneira que você acabou de me dizer. E vou lhe falar o que você precisa de fazer para que você possa voltar a ter a sua vida normalizada da maneira que era antigamente, para que você possa crescer novamente e tirar todos esses problemas, todas essas doenças, todos esses embaraços, todas essas munganga, todas essas porcarias, essas desgraceiras que tem acabado com a sua vida, meu irmão. Me desculpe até a maneira de eu falar. Aí vai ser revelado. Aí, meu amigo, se você fizer as obrigações que os orixás vão lhe pedir, eu lhe garanto que você vai ficar curado, você vai ficar bom e que a sua vida vai melhorar. Agora, não me compare com outros, que aqui eu resolvo, certo? Eu resolvo. Agora, venha falar comigo. Agora, venha falar comigo. Agora, venha com fé. Não venha aqui só pra saber, não, porque muitas das vezes você é só curioso, você já sabe. Você já foi em fulano. Lá te falaram o que tem feito pra você, mas você nunca procurou providência. Então, se você é desse tipo de pessoa, eu já vou logo te dizer, eu não faço nem questão que você venha aqui no Império dos Orixás, aqui na Casa Consagrada Império dos Orixás, aqui dentro da sua cidade, aqui no meu gabinete que tá montado aqui dentro da sua cidade. Eu não faço nem questão, sabe por quê, meu irmão? Porque se você é daquele tipo de pessoa que só vem por vir, só pra saber, já passou em diversos, sabe? E não procura solução, e não procura resolver, então fique quietinho na sua casa, não vem aqui não, porque aqui você pode sair pior do que você veio. Eu gosto de sinceridade. Agora eu resolvo o seu problema. Agora eu sou o Imperador dos Orixás. Eu canso de dizer, amigo, você é vítima da inveja? Venha falar comigo, que a inveja existe. Eu canso de falar todos os dias aqui. Eu canso de falar todos os dias aqui no meu programa. Tem gente que ele é tão ruim de coração, tão mal, que eu vou te dar outro exemplo. Eu falo todo dia, mas vou falar novamente. O invejoso é uma praga tão ruim que ele entra dentro da sua casa, pega uma folha num pé de arruda sua, no outro dia, amanhece morto. Ele olha uma criança no colo da tua esposa e pergunta quantos anos tem seu filho, seu neto. Você fala, não tem ano, tem 6 meses. Por quê? Ele fala, porque na minha casa eu tenho uma criança com 1 ano e meio, mas ter um filho com 6 meses parece um boi gordo, de tão sadio e forte perto do meu. O meu é raquítico, anêmico, depauperado e magricelo perto do teu. Ele vira as costas e vai embora. Sabe o que acontece com o teu filho? Que nunca passou na porta de um hospital, nunca passou na porta de uma farmácia, afunda o olho, afunda a moleira, obra verde, e dá uma doença que a gente chama no sertão nordestino de quebrante. Você leva para as farmácias, você leva para os médicos, nada eles fazem. Você traz assim, ó, num bezedor, igual a minha, numa bezedeira, numa rezadeira, num rezador, igual eu, lá com 3 amos verdes, aqui com 3 amos verdes, a gente benze o seu filho e ele sai daqui são e curado de uma doença que se chama de quebrante. Agora, fala que é mentira, ouvinte. Você me entendeu por que eu sou diferente? Porque aqui eu resolvo. Você me compreendeu? E o invejoso, ele funciona assim. 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

0: 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É para custear as diversas emissoras que tem nesse Brasilzão afora, rodando o programa O Imperador dos Orixás, o programa mais escutado do rádio brasileiro, o programa espiritual mais escutado dentro do nosso país, certo? 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Agora, tem um problema na sua vida não tá andando, seus negócios tá indo de cabeça para baixo, tudo que você pega você tem perdido, trabalha muito não prospera, muitas das vezes você é daquele que trabalha o mês todo, chega no final do mês, você pega seu dinheiro, ele desaparece, mal dá para pagar as contas. É, meu amigo, você fez um projeto, você fez um plano, você é daquela pessoa que ultimamente você fala, nossa, agora parece que vai dar certo minhas coisas, vup, é só você falar, vê uma coisa e te corta no pé, você volta para estaca zero. Irmão, irmã, você tá sendo vítima do olho grande, do invejoso. Então venha me procurar, aqui eu estou pronto para resolver o seu problema. Agora venha com fé, por mais difícil que ele seja, o seu problema eu resolvo. Pode ser separação, pode ser um casamento, pode ser um amor mal resolvido, pode ser um problema de doença, pode ser uma doença misteriosa, incurável, pode ser um problema de bebida. Dentro da sua casa, você tem um filho, beberrão, que ele já tá ficando aquela pessoa... Como que eu posso te dizer? Aquela pessoa catavélica, exatamente, catavélica, já tá ficando aquela pessoa ambulante, já tá andando morto em pé. Você olha para aquela pessoa, ela era uma pessoa bonita, hoje ela tá uma pessoa magra, acabada, você me entendeu? Imunda, e você já não sabe mais como recuperar? Traga aqui, só uma foto que eu resolvo. Eu tiro da bebida, eu tiro das drogas. Seu amor não quer voltar para você? Traga que eu resolvo. Tem um vizinho mau? Traga aqui só o nome dessa pessoa que eu afasto também. Agora, por mais complicado que seja o seu problema, eu resolvo. E tô fazendo cirurgia espiritual aqui dentro da sua cidade, certo? E tá chegando o momento final da minha parte do programa. A você que não pegou o endereço, aí no decorrer do programa tá o endereço, certo? Você pode pegar também. E eu estou nesse momento aqui dentro da sua cidade atendendo e pode estar vindo me procurar. E como eu acabei de falar, tá chegando o momento final do meu programa. Você que tem uma doença, uma enfermidade, vá agora na sua geladeira, pega um copo com água, coloca ao lado do seu rádio, pega uma roupa de uma pessoa que esteja num caixa privado, coloque ao lado, pega a fotografia de uma pessoa que esteja doente, coloque ao lado e vamos rezar comigo. Vamos orar comigo. E quando terminar esta oração que eu colocar, beba esta água, leva essa roupa dentro para a pessoa, a foto você coloca ao lado do travesseiro, que eu lhe garanto que você vai ver a cura e o milagre em nome de Deus através desta água. Vamos orar comigo e vamos pedir a Deus que derrame o teu sangue na tua casa e a benção em teu lar. Ore comigo e não esqueça de me procurar aqui agora, neste momento, ou me ligar. Venha falar comigo. Então, vamos orar comigo e quando terminar esta oração, em nome de Deus, aleluia, meu irmão, aleluia, minha irmã, beba esta água para que você possa ter a libertação e ter a cura em nome de Deus. Orem comigo, o Imperador dos Orixás.
1: Salve Rainha, salve Rainha, Mãe de Misericórdia, vida, doçura e esperança nossa, salve. A vós bradamos os degredados filhos de Eva, A vós suspiramos, gemendo e chorando, neste vale de lágrimas. Eia, pois, advogada nossa, esses vossos olhos misericordiosos a nós volvei. E depois deste desterro, mostrai-nos Jesus, bendito fruto do vosso ventre. Ó clemente, ó piedosa, ó doce e sempre Virgem Maria, rogai por nós, Santa Mãe de Deus, para que sejamos dignos das promessas de Cristo. Amém.
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3: 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A partir de agora, no programa A Carta do Ouvinte. A carta que foi enviada ao programa O Imperador dos Orixás. Ouça atentamente o que diz a carta. Quem nos escreve é um homem preocupado com o desaparecimento de um dinheiro. Vamos à sua história quando ele nos diz: amigo Imperador dos Orixás, sou ouvinte de todos os dias e hoje eu resolvi lhe escrever para tirar uma dúvida muito séria. O meu problema é o seguinte: sou um homem e tenho uma idade de 25 anos. Olha, Imperador dos Orixás, esse final de semana que passou, eu saí para beber com alguns amigos. Eu tinha R$350 no bolso. Imperador, eu bebi muito. Quando foi na segunda-feira que me acordei, procurei o meu dinheiro e não encontrei. Eu procurei os meus amigos e eles falaram que não viram. Eu estou desconfiado de que um viu eu contando o dinheiro. Foi ele mesmo que pegou o meu dinheiro, Imperador dos Orixás. Quem foi que pegou esse dinheiro? Aguardo a sua resposta. Assinado, um homem preocupado com o desaparecimento do dinheiro. A resposta amiga do Imperador dos Orixás da Carta do Ouvinte. Ouça atentamente o que o Imperador respondeu ao jogar os seus búzios. Meu amigo, ninguém roubou o seu dinheiro. Muito pelo contrário. Os rapazes que estavam com você são seus amigos de verdade. E não tinham e não têm intenção de lhe roubar. A verdade é que você, quando começou a beber, você separou R$50. Esse sim foi gasto, mas os R$300 ninguém roubou. Você também não gastou e nem perdeu. Você andava em uma bicicleta e, achando que seus amigos iriam lhe roubar, você separou os R$300, levantou a capa da sela da sua bicicleta e colocou o dinheiro embaixo. Vá agora mesmo em sua bicicleta, levante a capa dela e assim achará o seu dinheiro. Essa é a verdade. Aprenda a não julgar e nem a maldar ninguém sem ter certeza, pois você estava julgando uma pessoa que não fez isso e é até um amigo de verdade. Esta é a verdade, meu amigo. E se de mais algo necessitar, disponha desse amigo de todos os dias. Imperador dos Orixás.
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5: 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Padrinho José tem a capacidade de desvendar os mais profundos mistérios do mundo espiritual. 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Ele consegue ver aquilo que você não pode enxergar. 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Lembre-se, os que menos acreditam são os que mais sofrem, e não deixe para amanhã o que você pode fazer hoje, pois o amanhã pode ser tarde demais. Se você está passando por problemas frequentes, é sinal de que a energia negativa está fragilizando a sua vida. Para que nada dê certo, amarração amorosa, inveja, olho grande, casamentos em crise, brigas familiares, divergência entre irmãos, maus vizinhos, vícios incontroláveis, queda no comércio, desemprego, depressão, doenças misteriosas e muito mais. 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Até outro programa, se assim Deus permitir.

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0: 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Ok, Brasil? Olha a hora, são 7:01. Bom dia!
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Vamos cuidar, Brasil, vamos cuidar, vamos cuidar. Olha a hora, 7:04. 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Olha a hora, Brasil, agora 7:05.

Oi, ei, ei, ei, Brasil. Rapaz, que coisa é essa, rapaz? E aí? É, pai, que coisa. Alô, alô, meu povo. Alô, minha gente. Olha a hora, olha a hora. O relógio tá marcando 7:07. E aí? Alô, meu povo. Bom dia.

0: trabalho, onde quer que você esteja. Netão de Brasília. Netão de Brasília. Bom dia, Netão de Brasília.
1: Manda áudio que eu não sei ler. Manda áudio. Bom dia, meu coligado Cardoso. Tô por cá. De onde é que tu tá? Bora já cuidar, né? Correr atrás dos papéis, me dar
0: bora.
1: Água bugado.
0: Bora botar água bugada.
1: Um dia abençoado aí, meu querido, pra você, todos aí da equipe aí, dá sucesso.
0: Maravilha.
1: Todos meus parentes aí na 18, na 9, meus conterrâneos, essa galera massa aí, meu coligado. E com nós é assim, o leite coalha, mas não azeda. Manda áudio que eu não sei ler.
0: O leite coalha, mas não azeda. E vamos botar água pro gado. Vamos botar água pro gado, vamos cuidar do gado. Está aí. Vamos organizar os trem. Deixa eu mandar um abraço aqui para Durvalino. Ô Durvalino, bom dia Durvalino. E Edileuza, Durvalino e Edileuza. Os nossos parabéns aos aniversariantes dessa data. 8/7 8/7 8/7 Oi, Suzane.
2: Ô, Carlos. Pois tu não sabe de nada. Meu time ganhou 2 vezes lá no treino ontem. Fiz 2 gols.
0: Você?
2: E meu time jogou 3 vezes, viu? Sim. 3 vezes. Eu fiz 2 gols. Ganhamos 2 vezes e perdemos 1. E hoje tem Flamengo, viu? Vê se não seca. Manda um alô pro meu avô Abilo, minha avó Nina, minha avó Beta, Neto de Brasília, Cebolinha, Eliane, Lindaura, Betica, Eduardo e pra todo mundo da rádio.
0: Um abraço, tudo de bom. Receba aí o nosso carinho. Receba os nossos abraços. Bom dia. Você quer que eu não seque o Flamengo, né? Você quer que eu não fique torcendo? Você quer que eu não vou secar o Flamengo, né? Por que que você tá falando que eu vou secar? Você já sabe que eu vou secar o Flamengo? Não, não vou secar, não. Vou, não. Eu não vou, eu só não quero que ele ganhe. É, eu só não quero que ele ganhe. Mas eu não vou secar ele, não. Aqui na sua Sucesso Brasil. Bom dia, bom dia. Agora, e outra coisa, 7:10, bom dia. Bom dia. Ô, Manel da Mata. Fala, Manel da Mata. Fala, Manuel da Mata.
3: Bom dia, tá na sucesso, tá na boa. Bom dia, meu povo Serra Malhense, meus amigos Serra Malhense, agroviliense.
0: Isso.
3: Aquele abraço, Cardoso, eu tô de cá e você?
0: Eu tô.
3: Um abraço
0: cá.
3: Aí pro meu amigo Antônio da Água, compadre Antônio da Água.
0: Compadre Antônio da Água.
3: Alfredo, Alfredo Homem Sem Medo, aí o Neto. O Cebolinha, lá na Grovila 11, o nosso amigo Mascarenha.
0: Mascarenha.
3: Nosso amigo Mascarenha, famoso Boca.
0: É o Macaé, Boca.
3: O P, o Alfredo, seu Davi, Dona Maria. Aquele abraço.
0: Aquele abraço. Manda um abraço aí pra Júnior de Lunga. Alô, Júnior de Lunga e o Capataz Pinta. Bidoguinha, Bala Lasca. Oi, Bala. Oi, Bala. E a Cida. E ainda minha querida Preta. Oi, Preta. Bom dia, Preta. Bom dia. Bom dia, Leilíssima. Bom dia, Leila. Leilíssima tá ligada com a gente. Bom dia, Leilíssima. E Bodô. E ainda Leo Lucena. E ainda Daiane Lucena. Adriano Lucena. E o Caio Brasil.
4: Oi, Cardoso. Bom dia. Passa aí uma música pra mim, qualquer um, que eu tô mandando você passar música e você não tá passando. Eu quero um alô pra meus irmãos que moram na Lapinha, se eles estiverem escutando, São Paulo, e pra todos que tiver no grupo. os que estiver trabalhando e os que tiver mais. Pra minha amiga lá na Nova, mora junto, parto, vaquejada.
0: Tá bom. Tá na sucesso, tá na boa, Alfredo, acorda, Alfredo. Acorda, dona Solange, bom dia. É isso aí, meu Brasil. Bom dia, Melri. Melri tá ligada, acompanhando a Rádio Sucesso. Aí no condomínio, Cebolinha, Lulu Sena. Bom dia, Lulu Sena. É, rapaz. Dona Vera. Bom dia, Tonho da Gata já tá no lote. Bom dia, Tonho da Gata.
5: Bom dia, Cardoso. Tô na escuta. Bom dia a todos os ouvintes da Sucesso. Bom dia a todos. Tá no Sucesso, tá na boa. Manda oito que eu não sei, Cardoso. Cardoso mandou uma luzinha aqui pra galera de lembrança. Pra ir o fião. Chegou ao meio. Pra causa do peixe mais doido. Tá aí mais uma dica. Só um momento na varinha, assim. E todos os ouvintes da 22 também tá na escuta. Um abraço pra todos. Uma boa. Quarta-feira com muita paz e saúde pra nós todos, Cardoso. E com Deus, Cardoso, é nóis. Tchau, tamo junto.
0: Alô, meu Brasil. São 7h14. Meu amigo João, da saudosa Dona Eudália. Bom dia, João Categoria. João Pé da Cara. Elson, o Elton da Garagem, Jairo. E todos os colegas que estão ouvindo a Sucesso. João tá mandando um alô aí. João da saudosa Dona Eudália. É o João Batista, João Pé da Cara. Bom dia, João.
6: Bom dia, Cardoso. Bom dia a todos os ouvintes da Sucesso. Mandar um alô aí pro meu amigo Cebolinha. Pai da 22. Caleguinho da Ambulância. Seu Paulo Preto, Dona Cissa. Todos os ouvintes da Sucesso. Valeu, Cardoso.
0: Valeu, moral.
6: Um abraço para os colegas lá da garagem. Garagem Municipal. Em nome de Zezinho, lá na cozinha. Agradecer todos lá da garagem.
0: Valeu, João. Alô, meu Brasil. Bom dia. É hora de acordar. É isso aí. Aqui não para um minuto. Leilíssima, bom dia, Leilíssima. Chama o Fernando lá de São Paulo. Bora, Fernandão.
7: Bom dia, Cardoso. Bom dia. Mandar aquele alôzão lá pra Rufião, Zezão, Azim. E a todos os pessoal aí da Grovilha 15, da Grovilha 14 aí.
0: É isso aí, Fernando, categoria. Alô, meu Brasil. Chama Josefa Araújo. Josefa Barbosa, Dona Nina, lá da 21. Bom dia, Dona Nina.
8: Bom dia, Cardoso. Bom dia. Tudo bem, Cardoso? Um alô pra galerinha da 21 da Rua A, viu?
0: Viu.
8: Apareça uma musiquinha aí pra menina da Rua A, de Guilherme Silva. Tá bom, Cardoso? Bom dia.
0: Tá na sucesso, tá na boa. Bom dia. Eita, meu Brasil. Vem comigo, meu Brasil. Bom dia. Chama Val. Olha a hora, Val. São 7h17 agora. Chama Val.
9: Bom dia. Ainda tô aqui deitadinha. Vou levantar agora. Com a friagem dessa, vai. Deus me livre.
0: Vai.
9: Um alô pra todas minhas amigas, tá ouvindo o seu programa, um alô pra você e família. Lia e família, Bela e família, Rufião e família, Naí e Antônio e família, lá na Grovilha 14, pra todos. Tá bom? Pra
0: tá
9: todos
0: bom.
9: Os amigos, Pedro e família.
0: Pedro.
9: Tá?
0: Tá bom.
9: Pra amiga, minha amiga Solange, Padinha. Tinha até apelido também, Vilminha, viu? Pra Vilminha.
0: Vilminha.
9: Pra Elza.
0: Vilminha.
9: E todos aí que tá ouvindo seu programa.
0: Tá bom.
9: Da Farmácia União, com perto do seu programa. Todo mundo e seu Raimundo. Um abraço pra todos.
0: Tá bom? Tá bom.
9: Pra Nazaré. Um abraço pra Nazaré. Um abraço, Nasa, pra você. O pessoal da Grovilha 22. Todos que estiver ouvindo seu programa. Vou falar o nome de todos aí, você vem pra cá fazer esse beijo com algo grande, é preciso eu chegar perto de você, tá bom? Um abraço. Parvém, Siena, da Grovilha 11, todas as amigas da Grovilha 11, Célia e família. Tá bom? Pra todos que estiver ouvindo esse programa maravilhoso, que esse programa é gostoso, tá doido? Tô deitada, mas tá.
0: Mas,
9: tá. Um abraço pra Domingo e Joseline e família aqui também, viu? Não perde seu programa, esse povo da água fria.
0: Mas você quer dizer que eu tô fazendo esse besta? Eu tô fazendo esse besta. Vocês mandam áudio grande demais e você quer que eu ainda vou ficar calado. Você quer que eu vou ficar calado? O vem manda áudio do tamanho do céu? Vocês mandam áudio do tamanho do mar? Áudio do tamanho do mundo? E eu tô fazendo esse besta? Eu tô fazendo esse besta? Ah, menino, rapaz. Você tá demais, rapaz. Você tá aprendendo isso com Nazaré, língua de fogo. Você tá aprendendo essas coisas com Nazaré, língua de fogo, Val? Eu não sei por que você faz isso, Val. Modo de que você faz isso, Val?
10: Tem gente que te dá cobertura, ainda dou cobertura. Eu brigo mesmo com ele, eu brigo com ele, falei mesmo, eu brigo com ele mesmo. Não, não faça assim, não brigo. Eu brigo com ele. Viu? Porque eu gosto dele, eu brigo com ele mesmo.
0: Moço do céu! Moço do céu! Rapaz! Olha a hora! 7:20, tá na sucesso, tá na boa. Anitta, bom dia Anitta bonita.
11: Bom dia Cardoso, tô ouvindo aí você falando, todo mundo esqueceu de mim, não foi?
0: Eu?
11: Vou dar um alô pro meu primo Antônio e família, pra Cristina em Jacarandá. Eu sei.
0: Cristina do Jacarandá.
11: Meu neto, todos que estiver me ouvindo. Pra você, tá no sucesso, tá na boa. Quero ver a música de Zé de Camargo e Luciano. Tarde demais. Tá no sucesso, fique com Deus. Tchau.
0: Hoje tá tarde demais pra tocar essa música. Hoje já tá tarde demais pra tocar essa música, viu? Já tá tarde demais pra tocar essa música, viu? Tá muito tarde. Tá na sucesso, tá na boa. Oi, Brasil. Bom dia. Bom dia, bom dia.
12: Vem comigo.
13: Bom dia, Cardoso. Bom dia. Tô ligadinho aqui na sucesso. Manda um alô aí pra turma aqui do Rio das Ramos, brasileira.
0: Rio das Ramos.
13: Meu esposo da Dezinho da Vila. Bom dia, Cardoso. Meu filho João Guilherme Lorenzo. E todos que estão ligadinho na sucesso. Meu cunhado Silas da Pinga, meu irmão Negão do Pandeiro, minha irmã Andréia em Serra.
0: É o Silas da Cachaça. Isso, Silas da Cachaça tá aí ligado. É, e também quem tá ouvindo nós aí. É quem? Quem é? Gil Moral? Ô Gil Moral! Bom dia, Gil Moral! Bom dia, Gil Moral! Bom dia, Beto, e bom dia, Guedes e Ângela. Guedes e Ângela. E Gil Moral, bom dia. Do Birosca.
11: É, sabia que você ia dizer isso mesmo. E a Cristina apareceu.
0: A Cristina do Jacarandá apareceu. Ah, rapaz, e pra onde é que tava? De onde é que tava a Cristina do Jacarandá? Cristina do Jacarandá tava pra onde? De onde é que ela tava? Hein, Nita?
11: É, sabia que ia dizer isso mesmo.
0: Você sabia?
11: E a Cristina apareceu.
0: Você sabia que eu ia... Você sabia que eu ia falar isso mesmo. Então também você me dá logo o número da nota. Me dá logo o número da Mega Sena, já que você sabia o que é que eu ia falar. Você me dá logo o número da Mega Sena, pra eu jogar. Me dá. Me dá, você já sabe. Tá sabendo até o que eu vou falar já.
11: É, sabia que ia dizer isso mesmo.
0: É.
11: E a Cristina apareceu.
0: Ainda bem que ela apareceu. Já que você anda sabendo o que é que eu vou falar, então você pode me dar logo o número da Mega Sena pra eu jogar também? Me dá o número da Mega Sena pra eu jogar logo. Ah, nosso sucesso tá na boa. Edilson Dias. Fala, Edilson Dias. Edilson Dias.
12: Bom dia, Cardoso. Bom dia, Cardoso. Vamos que vamos. Aqui com nós, o leite com a Manaus. É do couro, come o chicote, sai a madeira dentro.
0: É isso aí.
12: Bom dia, Cardoso. Lembra de mim, de eu lembrar de você, Cardoso. Lembra de mim. Bota eu na sua página aí, moço. Bota eu na sua. Isso, no seu caderno aí, rapaz. Esquece de mim, não, mas eu não esqueci de você.
0: Ai, lembra de mim pra eu não esquecer de você. Lembra de mim pra eu não esquecer de você. Lembra de mim, Edilson Dias. Que aí eu não esqueço de você, Edilson Dias. Manda um bom dia, Edilson. Fala cara que é coisa. Fala cara que é coisa, Edilson. Fala aí cara que é coisa aqui. Mas fala comigo. Diga alguma coisa, Edilson. Diga alguma coisa. É. Ela finge não me ver. Vem comigo, meu Brasil, 7h24. Vem, meu Brasil.

0: Eita bagaceira! Rapaz, são 7:29. Marquei presença, eu fui. É. Ruim de coração. Tá na sucesso? Fala boa. Eita, meu Brasil! Bom dia, doutora Vilma! Bom dia, doutora Vilma! Doutora Mônica! Elzinha, bom dia! Bom dia! Tá na sucesso? Tá na boa! Oi, Brasil!
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2: Eita! 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

0: Oi Brasil, bom dia. Oi Brasil. Bom dia, bom dia. Bom dia, meu povão. Bom dia. Povão da Bahia, povão do Brasil. Bom dia, meu povo, bom dia.
1: Bom dia, Carlos. Como é que você tá? Rapaz, você já amanheceu o dia falando dos outros que manda água do tamanho do céu. E você conversa mais que o mundo inteiro. Manda um alô pra Tom, Cleidinho, Arthur, Maria Vitória, Beta, Nascês, Nazaré. Eita, eu gosto de Nazaré Velha, que Nazaré é verdadeira com você. Ela não tem dado tu não. Ela anualiza seu couro. João Antônio Dália, Márcio do Rio, Raimundo na 18. Enfim, todos os ouvintes, tá na sucesso, tá na boa. Pega a visão, Carlos, pega a visão.
0: Nem vou lhe dizer nada. Nem vou lhe dizer nada. Ou não? Não vou lhe dizer absolutamente nada.
2: Bom dia, meu nobre amigo Cardoso da Rádio Sucesso de Serra do Ramalho. Bom dia com alegria para todos de Serra do Ramalho. E um bom dia para todos os moradores da Grovila 10 aí. E todos de Serra do Ramalho, viu? É, bom dia, bom dia, bom dia. Tô por cá, viu? É isso aí, meu amigão. Você tá daí, eu tô por cá. Bom dia com alegria, tô por cá. Bom dia pra todos.
0: Eu tô por cá e você tá por lá. Eu tô por cá e você tá por lá.
3: Oi, Cardoso, aqui é Bianca da Grovila 11 pra Bruna, minha irmã Bruna, minha irmã Vanessa, meu irmão Renato. A música de Amado Batista pra Bianca da Grovila 11.
0: Alô, Bianca. Demi Cocó. Cocó da Brasileira.
4: Bom dia, Cardoso. Bom dia, tarde, hoje, Cardoso. Bem cedo, domingo. Tô por cá. E você, onde é que tá? Mandado que eu não sei ler. Lembra de mim pra me lembrar de você.
0: Dormiu demais.
4: Dá um alô aí pra essa turma aí. Ouvinte da Sucesso. Todo Serra Malhense. Valmir da Grovilha 1. Cima da Boca da Vereda. Nina do Brejão 5. Rogério Vaqueiro. Ah, um alô pra essa turma aí. Ah, um bom dia, Cardoso. Toca a música aí. Toca aí, Reginaldo Rossi aí. Tô pra ouvir. Bom dia. Eu feliz para todos.
0: Bom dia.
4: Bom dia pra você, Cardoso. Deus abençoe o nosso dia.
0: Bom dia, Cocô da Brasileira. Bom dia, Cocô da Brasileira. Bom dia, meu povo. Bom dia, Lidiana. Eu da Ram, é o Zenita, P.A. Batalha e Silso, Dora e Silsão, Belenzinho, Dora e Silsão no Belenzinho, Márcio do Rio, bom dia Márcio do Rio.
5: Bom dia, Cardoso. Bom dia, Sucesso FM. É, Cardoso, as coisas é só caminhando, né? É que nem minha avó dizia, né? Com bolo e banana ninguém me engana, e com banana e bolo se engana os tolos, né? E a gente vai caminhando aí, né, Cardoso? É. Um abraço aí, bom dia pra todos os ouvintes aí da Sucesso FM. Manda áudio que eu não sei ler, lembra de mim pra me lembrar de você. E um beijinho bem carinhoso pra Nalvinha, minha esposa.
0: Tá certo, Márcio. Tá certo. Tá na Sucesso, tá na boa. Alô Brasil, aqui não para um minuto sequer. Ô Luzia Bastos, bom dia, Luzia Bastos.
6: Bom dia, Cardoso, e aí, como é que tá, Cardoso? Tudo bem, Cardoso?
0: Tudo
6: Deus
0: jóia.
6: Abençoa uma quarta-feira abençoada. E o Cardoso, manda alô pra todos, Cardoso. Mandou alô pra Quinha de Antônio de Quinha, Brasileira, Cardoso. Pra todos.
0: Abraço, minha amiga Luzia Barque, em Pau d'Arco Malhada. Manda abraço pra Donazinha. Alô, Donazinha. Bom dia, Donazinha. Bom dia, Celino Cabeça Branca. Bom dia, Ni. Bom dia, Ni. E se... E também mandar abraço aí pra Joelma, que tá ouvindo. Mandar abraço aqui ainda pra o Fábio Alves e pra Cristina. Fábio Alves e Cristina. Aqui não para. O programa não para. São vários áudios que eu ainda tenho.

0: Natanael, para Cebolinha, Suzane, Sueli, em especial para todos os ouvintes. Que Deus abençoe o nosso dia, né, meu amigo? Cheio de muita paz. Bom dia, bom dia. Tô por cá, tô te ouvindo.
1: É isto aí. Um grande abraço, Tiani. Tiani, Neilde Santos, tá ligada, acompanhando a Rádio Sucesso. Compadre Tonho da Água, categoria.
2: Bom dia, compadre Cardoso. Como é que está?
1: Eu estou por cá,
2: e o senhor?
1: Eu tô por cá.
2: Pois bem,
1: estamos
2: começando um dia bom hoje. Vamos mandar alô aí pros nossos amigos aí.
1: Bora.
2: Mandar alô pra Terra Seca, Nalmas Dona Branca, nosso amigo Oswaldinho, e lá o nosso querido Rufião.
1: Rufião.
2: E o Alfredo. E Dona Elizabeth, mais a Regina.
1: Regina e Beto.
2: E todos que estiver ouvindo. Valeu, meu padre.
1: Valeu, compadre. Um abraço, compadre. Tá na sucesso, tá na boa. Oi, Zilda. E outra coisa, viu, Zilda? E outra coisa. São 7h40 agora, viu?
3: Bom dia, Cardoso. Como é que você tá aí?
1: Tudo bem com você? Tô por cá.
3: Cardoso, eu quero que você roda os parabéns pra meu pai aí. É, ele tá completando mais uma rosa no jardim. Eu desejo muitos anos de vida pra ele. Saúde, felicidade. Tudo de bom na vida dele. Tudo que ele deseja. Essa data repete muitos anos e muitas vezes. Tá bom, Cardoso? E roda aí uma música aí pra ele aí, de vaquejada. Qualquer música vaquejada, ou Cela Vaqueira ou Zé Vaqueiro, tá bom? Ofereço pra ele, ofereço pra Cebolinha, pra todo mundo que tá na escuta. Pra Coca da 13, pra todo mundo, Dona Cícia, seu Paulo Preto, Pretinha, pra você, Lorina, Cassandra e José Areda, tá bom?
1: José Areda.
3: Um bom dia, um abraço.
1: Abraço, bom dia. Aqui não para porque não para. Tem muitos áudios ainda pra ir pra o ar. Hoje o programa tá lotadão. Chama o Paulo do Taquari, chama ele aí.
4: Bom dia, Cardoso. E aí, tudo bem com vocês? Aqui tá tudo beleza, tudo na paz.
1: Graças a Deus.
4: Gostaria de mandar um alôzinho aí pra nosso amigo Claudio, Zé Carlos. É, Dona Nazaré. Neto de Brasília, a Dona Val, o Ito. Vou dar uma luzinha ao meu amigo da Ed, aqui em Itaguari. E toda essa galera nossa, viu? Toda minha família. Você sabe desse jeito, Cadu. Tá no nosso sucesso, tá na boa, viu? É, o Claudio Mercante falou que você tá falando pra ele que eu tava dormindo demais, viu? Perdendo mandar o alô. Mas é dormir não, agora pula cedo, rapaz.
1: Ah, rapaz, tá dormindo demais.
4: Valeu, Cardoso. Também gostaria de mandar um. Você passar uns parabéns aí pra minha afiada Laninha.
1: Laninha.
4: Boa noite. Que Deus dá muitos anos de vida e paz e saúde a ela, viu?
1: Laninha.
4: Essa pessoa maravilhosa, guerreira, batalhadora. Viu? Ela sempre conquista o sonho dela. E um forte abraço, Cardoso.
1: Valeu, valeu.
4: É isso aí. Vamos por cá.
1: É, Laninha, afiada do meu padrinho Paulo. Meu padrinho Paulo lá do Taquari. Bom dia. Rosinha, bom dia, meu povo, bom dia. Aqui não para um minuto sequer, olha a hora, Brasil. 7h43 agora, rapaz, que é isso? Cocó da Brasileira, Márcio do Rio, Luzia Basto, lá de Pau d'Arco, Malhada, lá em Malhada. Diene, Valesca e Valentina, Canápolis, lá no Pontal, Canápolis.
5: Bom dia, meu amigo Cardoso, como é que você tá, Cardoso? Tô bem, graças a Deus.
1: Tia Sônia.
5: E Cardoso, gostaria que você mandasse uma música aí de Leonardo para vocês todos da rádio, todos amigos, amigas, todos que estiver na escuta. Um bom dia, Cardoso. Que Deus lhe abençoe.
1: Amém.
5: Tá no sucesso, tá na boa. Tchau, amigo.
1: Até mais, minha querida. Um abraço. Fica com Deus. Tudo de bom. Alô, alô, meu Brasil. Alô, meu povo. Ô, Nacilsa.

0: Bom dia, dona Silsa. Bom dia, dona Silsa. Bom dia.
1: Bom dia, Cardoso. E aí, Cardoso, tudo bem, né? Aqui tá tudo em paz, graças a Deus. Cardoso, manda um alô, um bom dia pra Nalva, seu Zé, Bela Marvier, Leu aqui, minha vizinha, Diarla, Branquinha, Nau. Todas as meninas de Diarla, um alô pra elas, um abraço. Um bom dia pra Cebolinha. Isabel, minha irmã, lá na Serra Solta. Zezão, lá na Gravilha 10, meu irmão, mas a esposa dele. João, Dona Dália, Marleuzinha. Manda um bom dia pra ele, viu? Que ele não esquece da gente. Raimundão, Raimundo Leite, Cebolinha. Chico Índio ali, né? Parece que viajou.
0: Chico Índio? Não vi ele
1: mais. Mas manda um bom dia pra ele também. Que Deus abençoe.
0: Deve ter ido Mato Grosso.
1: Que Deus abençoe a todos esses que eu falei. Deus abençoe a todos, né? Todos tenham um bom dia, abençoado por Deus.
0: Abraço.
1: Um abraço, Cardoso. Fique com Deus.
0: Tudo de bom. Tudo de bom.
1: Um bom dia, Cardoso, pra Donazinha e seu Celino. Gosto muito de Donazinha, viu?
0: Donazinha.
1: Foi gente... minha vizinha aqui, morou perto de mim aqui.
0: É.
1: Mas eu gosto muito dela, viu? Não vejo quanto eu vou lá ver ela.
0: Donazinha.
1: Tá ouvindo, Donazinha? Qualquer hora vai de novo, viu? Dá um abraço na senhora.
0: É isso.
1: Eu gosto muito da senhora, né? Um abraço pra senhora, pro seu Celino, pras meninas.
0: Celino Cabeça Branca.
1: Deus abençoe a senhora, com muita saúde. Um abraço.
0: Deus proteja. Que Deus abençoe Donazinha, sempre. Ô, Silsa, um abraço, Silsa. Donazinha e o Celino Cabeça Branca. Marinalva, bom dia, Marinalva. Bom dia, Marinalva. A galera aí da garagem, o nosso secretário Elso, o Elso, Elso Pereira, nosso secretário de infraestrutura, é, secretário de obra, Elso. O Elto da garagem, o Elto, acorda o Elto, olha a hora, 7:46. Jairo e João da dona Eudália, a saudosa dona Eudália. Um grande abraço, João, alô moral, João pé da cara. Vamos acordar esse povo. Tem mais gente aí? Almir tá aí, Almir chegou? E Almir tá aí na área? O homem do saguado? O homem do saguado tá aí. Oi, Almir.
2: Bom dia, bom dia, bom dia. Com alegria, Cardozão, meu amigo. Fala comigo que eu falo contigo.
0: Fala.
2: Nós trabalhando e Deus abençoando. Só agradecer a Deus. Deixar uma especial minha mãezinha lá no Curral das Lajes, todos meus amigos, todo meu povo. Minha esposa, meus filhos, meus netos, minha sogra, meus cunhados, meus tios, todo mundo em São Raimundo. Deixa um alô especial, Nezão, lá na 17.
0: Nezão.
2: E ao Lero, todo o povo aí de sua avó. E a galera de Santana aí, em peso. Lazinho, lá na Bernabé. Né? Toda a galera de Solinde aí, todo o povo, Macetão, todos os vaqueiros, Cidades, meu compadre Renê. É muito vaqueiro, todos os vaqueiros de Serra do Hawaii. Que Deus abençoe hoje, amanhã e sempre. É nós trabalhando e Deus abençoando. Johnny do Porrão, o vaqueiro também, viu? O vereador topado aí. Juninho pé no chão, cara testado, vereador topado. Leão da Onça, todos os vereadores, que Deus abençoe hoje, amanhã e sempre. Que manda áudio pelo seu ligadorzão. Opa, cadeirinho da caçamba. Bora, Dinho, meu irmão.
0: Dinho da caçamba.
2: Cuida pra cuidar que eu tô por cá. Eu quero trabalhar já.
0: Dinho da caçamba tá meio que sumido, tá meio que sumido. Alô, meu Brasil, bom dia. Bom dia, Paulinho da Rescrai.
3: Bom dia, Cardoso. Eu fui na Nova aí, Cardoso. Fui na Nova aí pra receber meu dinheiro da prefeitura, rapaz. Quando eu cheguei, o dinheiro não caiu na conta.
0: Não caiu na conta, não foi? Não caiu na conta, não, Paulinho da Rescrai. Eita, rapaz. Mas vai cair. Se não caiu, vai cair. Ela, esse dinheiro não caiu na conta, mas vai cair. Não demora muito tempo não que cai. E quando cair esse dinheiro aí, você vai tomar uns refrigerantes bom. Você não pode beber mesmo, não pode beber cerveja, bebe pelo menos uns refrigerantes. Alô, Brasil, 7:49. Deixa eu olhar aqui. Manda um abraço aqui pra Conjac. Alô, Conjaque! Alô, Conjaque! Conjaque tá ligado. Bom dia, Conjaque. Bom dia, Conjaco! E bom dia, Regi. Bom dia, Régio. Bom dia, Régio do Bar. Régio do Bar e na 8. Todo o povo da 8. Meu amigo Régio do Bar. E também o Conjaco. Conjaco e Dona Lia. Dona Lia tá pra São Paulo. Dona Lia tá pra São Paulo. Mas o Conjaco tá lá, batendo papo mais o Régio. Tá lá batendo papo mais o Régio. Ô, Régio. Bom dia, Régio. Régio do Bar e o Conjaco. Que estão ouvindo aí a sucesso. Ah. Tony de Roxa. Tony de Roxa. Bom dia, Tony de Roxa. Na Grovila 12. Tony de Roxa. Lá na 12. Ouvindo a sucesso. Tony de Roxa, Tony Vaqueiro. Tony Vaqueiro. Ah, você viu, Tony? Moço, a Argentina ainda virou pra riba do Egito, rapaz. Ainda virou pra riba do Egito. Quem diria um negócio daquele?
4: Cardoso, bom dia, meu amigo.
0: Cido Mato.
4: Como é que você tá nessa quarta-feira maravilhosa?
0: Bom dia, Graça.
4: Friosa, gostosa.
0: Boa
4: que
0: toda.
4: Deus te abençoa. E um bom dia pra você, que Deus te proteja, você e sua família, sendo essa pessoa maravilhosa que você é, prestativo e um homem de bem.
0: Amém.
4: E qualquer coisa, eu tô por aqui.
0: Qualquer coisa é a mesma coisa. Qualquer coisa é a mesma coisa. É, eu tô cá. Tô por cá e eu sei de onde é que você tá. Aí, bagaceira, meu Brasil. Chama o Elias. Elias. Elias, o pai do Erone. Elias, o pai do Erone. Da professora Almeria. Bom dia. Bom dia, Dimpa. Bom dia, Dimpa, e bom dia, Marivaldo. Bom dia, Dimpa, e bom dia, Marivaldo.
5: Bom dia, meu amigo Cardoso. Aqui é seu amigo Elias. Elias Motoqueiro. Como é que você tá, meu amigo?
0: Elias.
5: Manda um alô aí pra mim aí, meu amigo. Tá na sucesso, tá na boa.
0: Elias Motoqueiro.
5: Macho.
0: Elias.
5: Bom dia, meu amigo Cardoso.
0: Bom dia, Elias. Elias Motoqueiro, o motoqueiro da pop, o motoqueiro da pop voadora. É, o Elias é o motoqueiro da pop voadora. É ele, o Elias. Elias não é brincadeira, não. É o motoqueiro da pop voadora. É ele. Tá na sucesso. Tá na boa? É. E outra coisa, hein? Olha a hora, 7h52. É, rapaz. Angevaldo, o categoria. Oi, Angevaldo.
6: Oi, Carlos, bom dia, Carlos. Tô aqui te ouvindo aqui, viu? No programa bom. E eu pensei a música que vinha pra todos ouvindo, viu? Valeu, Cadu. Fique com Deus. Um bom dia pra nós de sempre.
0: Abraço, Vangevaldo. Abraço, Vangevaldo. Abraço, Vangevaldo. Bora, Fábio Alves. Bora, Fábio Alves. Bom dia, Fábio Alves. Bom dia, Celino Cabeça Branca. Bom dia, Donazinha. Bom dia, Si. Bom dia, Ni. E bom dia, Cristina. Alô, meu povão. Donazinha tá lá ligada.

0: 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Bom dia, meu Brasil.
1: Bom dia, meu amigo Cardoso. Graças a Deus, tudo na paz. Que Deus abençoe, que você e sua família estejam bem. Por cá, todo mundo na paz. Graças a Deus, que Deus abençoe. Um ótimo dia a todos.
0: Bom dia, Bodô, minha querida Bodô, coração de Jesus.
1: Bom dia, meu amigo Cardoso. Graças a Deus, tudo na paz. Que Deus abençoe, que você e sua família estejam bem. Por cá, todo mundo na paz. Graças a Deus, que Deus abençoe.
0: Graças a
1: um
0: Deus.
1: Um ótimo dia a todos.
0: Bom dia. Bom dia mesmo. O Memo, bom dia Memo, bom dia Memo.
2: Cuida, velho Cardoso. Você tá por onde, velho Cardoso? Eu tô por cá e você tá
0: por onde? Eu tô por cá.
2: Vamos dar bugado. Cuida que tá de noite. E mande áudio que é no celeiro, viu, Cardoso?
0: Manda áudio.
2: Tá, viu, Cardoso? Aqui é o Emerson, Memo, o mecânico da Baixada, Cardoso. Já estamos ligados aqui, viu? Estamos ligados aqui no seu programa. Tudo de bom pra você, meu amigo. E o cafezinho dos clientes já tá aqui na mesa, viu, Cardoso? Já tá no jeito, o pãozinho com mortandela e o cafezinho, Cardoso. Cuida, tem um bom dia pra você, meu amigo. Que Deus te abençoe, seu dia aí, todos que estão ouvindo aí, meu amigo. Tudo de bom.
0: Bora. Plante no lugar bem seco, onde o sol seja bem... Eita!

0: É Dilene, bom dia, Dilene, bom dia, Bela Belinha. Bom dia, Lia Couto. Bora, Isaac. Bora, Isaac. Tá na sucesso. Tá na boa.
1: Bora, Cunha, Cunha Cardoso. Vamos que vamos, Cardoso. Passar um momentinho vaquejado pra nós aí, Cardoso.
0: Tá na sucesso, tá na boa, Márcio do Rio. Bora, Márcio do Rio. Acorda, Márcio do Rio. Bom dia, meu povão. O povo de Sítio do Mato, de Sítio do Mato, bom dia. Graça, um abraço, Graça. Pessoal da Mais do Rio, do Pé da Serra, lá em Riba da Serra, pra tudo quanto é lugar. Manda um abraço aqui pra meu amigo Vivi. Alô, Vivi. Bom dia, Vivi. Bom dia, minha amiga Gildete. Bom dia, Vivi. Bom dia, Gildete. Bom dia, Lucas. Bom dia, Gisele. Bom dia, Jade. Bom dia, Jade. Bom dia, Lucas. Bom dia, meu povão. Acabou o horário. E é como eu digo sempre. Segure firme na mão de Deus e meta o pé na estrada. Porque quem anda com Deus não pode ter medo de nada. E esse meu Deus que eu acredito piamente, ele que me guia, que me orienta, que me ilumina, que me segura, que me sustenta e que me trouxe até aqui, ele nunca, nunca, nunca vai me deixar cair. Um beijo, gente!
2: Bom dia, minha amiga Gil.
3: Ei, Cardoso, a família cresceu demais aí, Cardoso. Eu fico aqui só assuntando aí.
0: É, gente.
3: Um abraço pro meu amigo Kojak, né?
0: Kojak.
3: É um amigo de longas datas, seu Bernardo aqui também, aqui na Rua Sergipe, né? Suas esposas. A dona Lia lá também, conheço o meu Miliano também. É amizade que não acaba mais. Falou, Cardoso.
0: Valeu, Márcio do Rio. Um abraço, gente. Um beijo grande, meu povo. E até amanhã cedinho, acreditando em Deus, o construtor do universo. Beijo, gente. E até amanhã, se Deus quiser.
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0: pessoal, muito bom dia, um abraço para vocês e para todo o interior da Bahia que nos acompanha e vamos juntos até as 9 da manhã, hoje nesta quarta-feira, 8 de julho, um dia extremamente importante sobre vários aspectos. O primeiro deles, eu já anunciei aqui desde 7 horas da manhã, vou falar aqui de novo, a partir de amanhã teremos mudanças na grade da nossa programação. Programa 6 em ponto com Camille Martinho. 7 horas será Bom Dia Metrópole com Nardelli Gomes. E de 8 às 10, aqui no Jornal da Bahia do Ar, será conduzido pelo grande e querido Casimiro Neto. Eu estarei aqui ao meio-dia e das 5 da tarde até às 7. Então, eu acho que é importante que a gente avance, traga pessoas com Casimiro, com a experiência. Casimiro, além de ser uma figura humana admirável, para mim é e para muita gente, é uma pessoa com uma experiência larguíssima de repórter e de programas comandados por ele na televisão. E já está aqui conosco fazendo o Jornal da Cidade. Então, e ele, eu disse, Cazé, eu quero que você venha aqui na quarta-feira hoje para passar para você esse programa que a partir de amanhã será conduzido por ele. Então, meu querido amigo Casimiro, um abraço, que bom que você está aqui e que bom que você a partir de amanhã vai comandar esse programa. Como é que se...
1: Bom dia, meu querido. Eu que agradeço a sua confiança. Dia especial para mim, é um novo desafio. Confesso a você que eu estou nervoso um pouco. Sério mesmo, sério, tô com a mão suando aqui. Porque você é Mário Kertz, você é MK. E eu vou assumir uma função que você exerceu por 32 anos. Não é brinquedo, não. Você sabe disso. Me sinto preparado. Me preparando, tô sempre me preparando, né, Mica? Você sabe disso. E emocionado de estar aqui junto com você. Você sabe a admiração que eu tenho e sempre tive por você. Eu sempre falei isso, falo publicamente, falo com amigos. Um dos motivos que me levaram a vir para a metrópole foi você. Foi você, o seu jeito de ser, de comunicar, de pensar. A gente tem afinidades, digamos assim, culturais,
0: sim,
1: inclusive ideológicas,
0: sim,
1: o jeito de pensar a vida. Então eu me sinto muito honrado pelo seu convite, de estar aqui nesse horário de 8 às 10. Espero que o público, a audiência, tenha um pouco de paciência por essa mudança. Não são 2 meses, não são 3 anos, são 32 anos ouvindo sua voz todo dia de manhã, que eu ouvia durante todo esse tempo. Todo esse tempo eu ouvia você. Ouvia você, me fazia inclusive influenciar certas decisões, me fazia refletir sobre a vida, né? E você é modelo, é o grande âncora da Rádio Baiana, a nível nacional também. E eu sempre te falei que você me serve como um farol. Desde que eu tô aqui, eu falo, eu até te imito. E a gente sabe, né, MK, que a gente pode ser admirado, pode ser criticado. Desde que eu tô aqui, eu tenho mais de um ano, quase, um pouco mais de um ano, comandando o Jornal da Cidade, das 5 às 7. Sou alvo de elogios, sou alvo de críticas. E tenho certeza que ficarei dessa maneira aqui também, no Jornal da Bahia no Ar, na primeira hora, na segunda hora. Agora eu tô chateado e aliviado pelo seguinte: eu pensei que ia herdar uma herança maldita sua, mas não vou herdar. É até bom, que é Abrão Brito. Eu até gostei, porque eu fiquei um tempo aqui. Eu aprendi tanta coisa que não presta, que eu vou te contar. Eu fiquei tão impressionado com o baixo nível desse sujeito. Ele mesmo falou: você aprendeu muita coisa baixa, né? Eu fiz, aprendi, mas me diverti também com situações que ele tem, assim, escatológicas, sexuais, dicas de filmes, festa da abóbora. Você soube da festa da abóbora, Jequié?
2: Não.
1: Não, não soube, não. Tem a noite dos astronautas, das astronautas. Lá em Jequié tem a festa da abóbora, que ele participava. Ah, e é isso, Abrão Brito.
2: Bom dia, Cazé, que alegria. Por causa das suas inverdades a meu respeito, que eu vou me picar com o doutor Mário pra
1: tarde.
2: Pois
1: é, eu tô sabendo. Mas, brincadeira à parte, MK, eu espero realmente continuar o trabalho que eu tenho feito aqui à tarde, de manhã, da mesma maneira, seguindo a ética e dignidade da Rede Metrópole de Rádio e Televisão. Sempre abrindo espaço para a participação popular, que é uma característica nossa. Isso. Fomentando o debate. Isso. Ouvindo todos os lados, fazendo Isso. comentários sobre política local, nacional, internacional, comentários sobre cultura, serviço, utilidade pública, e espero sempre contar com os ouvintes ajudando a construir também essa nova fase da minha carreira. É um dia super especial para mim, acredite, eu tenho 45 anos de carreira, como você falou agora há pouco, sempre fui televisivo, como se fala, tô na rádio há um ano, agora eu sou radialista. Estou pelo caminho da rádio. Espero que você continue também me orientando, me dando dicas e me ajudando, como sempre foi.
0: Cazé, olha, rapaz, quando eu tomei essa decisão, eu há muito tempo eu queria tomar uma decisão dessa, mas eu só tive certeza de que eu tinha que tomar essa decisão porque você está aqui.
1: Tá vendo o desafio?
0: É, eu sei que você tem competência para inovar e ter o seu programa. É muito importante isso, sabe? A gente não pode ficar, manter sempre o mesmo tipo de padrão, o mesmo tipo de comportamento. Não é? É claro que a rádio tem características que vão continuar, como essa de abrir espaço para o ouvinte, como essa de ouvir um lado, ouvir outro, não ter medo de crítica, ser irreverente, ter alegria, ser do mais com o seu estilo. É muito importante que esse programa seja o programa de Casimiro, não é? Você não vai ser uma tentativa de fazer um programa que eu faço.
1: Sim, do meu jeito, claro.
0: Claro, é fundamental, sabe? Eu tive problemas de saúde muitos anos atrás, de fazer cirurgia cardíaca. Teve um momento que eu pensei que não ia conseguir voltar à rádio e tal, e fui conseguir. Mas quando eu via a perspectiva de me afastar por um tempo, ou talvez definitivamente, com meus filhos, sobretudo Chico, a gente sempre procurava uma pessoa que pudesse, etc. E tentamos várias. Mas acontece uma coisa que eu acho que não é boa, que é a pessoa que vem querer fazer o programa que eu faço. Eu sou eu, você tem uma história linda, maravilhosa, experiências que são suas.
1: Claro, claro.
0: Então, rapaz, o que me entusiasma, porque eu tô passando esse programa pra você com entusiasmo e alegria, rapaz, de manhã cedo aqui, eu falei com energia que há muito tempo eu não sinto, e hoje.
1: Olha que
0: sinto.
1: Coisa boa.
0: Hoje,
1: maravilha, maravilha.
0: Porque eu tô entregando a você, e maravilha. Você com o seu estilo. Não, você não vai fazer o programa de Mário.
1: Não, não.
0: É outra história, outro horário, até o dia que der, mas você é você.
1: Que maravilha. Entendeu? Eu adoro saber disso. Você faz parte da minha história também, você sabe disso. Já entrevistei várias vezes como prefeito, inclusive você foi motivo de algumas desavenças, algumas confusões com a CM, você sabe disso. E farei o programa do jeito Casimiro Neto de ser.
0: Isso.
1: Casimiro Cazé de ser.
0: Pois
1: não
0: é.
1: Não tenho dúvida. Agora eu quero lhe perguntar o seguinte: 32 anos aqui. Como
0: Sim.
1: é que você tá? Como é que você tá?
0: Eu tô
1: de
0: bem.
1: Qualquer maneira, são 32 anos aqui.
0: Eu sei.
1: Você já fez a tarde, eu sei disso, mas. E amanhã, como é que fica? Me diga aí.
0: Rapaz, ótimo. Eu vou ficar mais folgado em termos de horário. Tenho outras. Porque, veja o seguinte, cara. Quando eu me transformei em político, quer dizer, minha vida eu nunca consegui planejar nada, você sabe disso, eu já lhe contei. Aí acabei entrando na política. É, fui ser secretário de planejamento. Tá maluquice, eu não sabia nada de nada. Bom, fui. Aí vim ser prefeito de Salvador. Pô, nunca pensei nisso e tal. Aí, rapaz, as pessoas, quando eu rompi com o Antônio Carlos, esse aí não vai ser mais nada, o próprio Antônio Carlos disse, acabou de assinar o atestado de óbito político. É, muita gente, quando eu saí da prefeitura depois de eleito, dizia assim, mas você tem que ser candidato a governador. Eu até, meu nome foi citado, houve algum movimento, não deu, acabou, pronto. Aí as pessoas sempre diziam para mim o seguinte, você entrou na política, mosca azul, mordeu, não sai mais nunca, não sai uma ova, só se você for uma pessoa que só tem um interesse, ou o poder ou a política, seja por que razão. Eu não, rapaz, eu tenho mil interesses. Eu gosto de ler, eu gosto de escrever, eu gosto de ver filmes, eu gosto de conversar. Então, rapaz, eu gosto de viajar. Tem mil coisas na minha vida que me atraem até hoje, aos 82 anos, entende? Então, amanhã eu vou acordar e vou dizer, rapaz, que bom. O despertador não vai me tocar 6 horas da manhã.
1: Mas vai bater, né? Saudade também, não vai não, de vez em quando? Diga aí.
0: Rapaz, olha, isso eu vou lhe dizer, mas não acredito não.
1: Não?
0: Não, pelo que eu me conheço. Rapaz, uma das únicas coisas que eu digo que eu tenho é a capacidade de desencarnar. Eu deixei de ser prefeito 2 vezes, nas 2 vezes, hora nenhuma eu tive saudade, ou voltei à prefeitura, ou cheguei lá, eu desencarno, passou. Secretário de Planejamento, 4 anos, eu larguei, pronto, acabou. Eu desencarno mesmo, engraçado.
1: Aquela tentativa sua de voltar à prefeitura, a gente sabe que foi um fracasso.
0: Uma das muitas burrices minhas.
1: Foi, como você fala, uma grande burrice nas suas palavras.
0: Sim, mas é mesmo, né? Estupidez total, não tinha nada que fazer isso. Tabaquice, estupidez com vaidade. Você sabe que ninguém tá livre de vaidade, né, Casano? Mas a gente tem que ter a vaidade, mas também saber enxergar as coisas.
1: Equilibrar e dosar. Agora me cabe conta, o Jornal da Cidade vai ser como com você? Vai ser você, claro, do seu jeito, eu aqui do meu jeito, mas de qualquer maneira inova algumas coisas, né? Assim, muda algumas coisas e tal.
0: Rapaz, olha, como eu não sei.
1: Você já fez antes.
0: Vamos começar então pelo princípio. Eu, quando vim aqui pra rádio, era a Rádio Cidade, era uma FM que só fazia tocar música, como todas as FMs aqui da Bahia, e tinha intervalos, porque a lei obriga que todas as rádios tenham tantos minutos por dia de notícias. A gente pegava o jornal à tarde, que era o mais lido, né, de todos, e recortava e dava para um locutor no intervalo. Aí, rapaz, eu vim para aqui, eu digo, mas que zorra é essa, rapaz? Não pode ser. Não pode ser. Aí eu conversei muito com meu irmão Eduardo e com Davi Raul, uma figura Davi maravilhosa, Raul, rapaz, grande figura. Aí eu disse, rapaz, eu não estou satisfeito com isso. Aí, rapaz, conversamos e eu cheguei à conclusão, disse, não, nós vamos fazer isso uma rádio de notícias, mas vai fazer devagar. Então, o que é que eu fiz? Comecei a fazer um programa de 8 da manhã às 8:30, com 2 locutores, Abraão já estava lá também, 2 locutores e eu sentado aqui no meio. Os locutores liam as notícias, sem opinião nenhuma.
1: Você comentava.
0: E eu comecei a dar opinião. Aí as pessoas começaram a reagir. Eu não dizia meu nome.
1: Mas já conhecia sua voz já?
0: Não.
1: Ainda não.
0: Conhecia algumas pessoas, claro. Pouca gente. Ele tinha sido prefeito do evento, mas não iam pensar. Né? Porque, inclusive, porque o radialismo era tido como uma subprofissão. Né? Eu não dizia meu nome. E aí, começou daí. E aí, quando começaram a falar, cheguei e disse, olha, vocês não estão acostumados, mas agora nós temos aqui a figura do âncora, que se expõe e dá a opinião dele, depois de ouvir a notícia sem corte, de um lado e do outro, com toda isenção. Ele entrava e dava a notícia. Para conseguir fazer uma entrevista foi uma dificuldade. A primeira pessoa que me deu a entrevista foi Nelson Daia. Eu tenho uma gratidão enorme.
1: Da Federação do Comércio?
0: Presidente da Federação do Comércio, mas um sítio simples.
1: Lembro.
0: Fantástico ele, fantástico. Rapaz, na hora que eu chamei, ele veio assim, numa boa, foi a primeira pessoa.
1: A dificuldade é porque as pessoas não acreditavam no programa, é isso?
0: Não, e eu estava sendo combatido a ferro e a fogo pelo jornal à tarde, tido como ladrão de 200 milhões de dólares, um dinheiro que a prefeitura todo não tinha.
1: Isso na época de Jorge Calmô.
0: Sim, exatamente. Resultado da história. Aí a gente começou. Aí depois eu tentei, rapaz, uma entrevista com César Borges, que eu conhecia e gosto dele até hoje, ele é uma boa pessoa. Ah, foi uma maior dificuldade, ele, mil dificuldades, ele veio somente com... Mas eu vou com o meu assessor, o meu querido amigo e meu compadre Ivan Barbosa, veio. Aí devagar foi começando a pegar. Aí eu resolvi fazer meio-dia também. Aí meio-dia entrava, mas assim, desse jeito.
1: O mesmo esquema, dois locutores.
0: Mesmo estilo.
1: Comentando.
0: Não tinha telefonema de ninguém, não tinha nada. E aí eu vi que estava chegando aonde eu estava gostando. Aí eu resolvi fazer o programa de tarde. Era de 5 às 7. Aí resolvi fazer. Aí eu já comecei a ser conhecido. Norma Rangel trabalhava, era produtora comigo e Abraão e outras pessoas aqui desde aquele tempo. E aí eu resolvi abrir o telefone. As pessoas entravam, eu não sabia quem era e nem sabia o que falar. Muita gente entrava para me esculhambar. Outros para falar palavrão, sabe? Mas depois foi se tornando um meio de comunicação importante. A gente foi crescendo. Aí um marqueteiro, um especialista em marketing, tá contemporâneo meu da escola de administração, você está fazendo a maior besteira de sua vida, porque vão enjoar de você, você de manhã, meio-dia e de noite. Enjoou nada e aumentou de manhã. Eu fazia meio-dia e fazia de noite, tudo sem sair daqui. E fui gostando, e as pessoas foram gostando, e os ouvintes nos ajudaram a ajustar, entendeu? Com as sugestões, com as críticas e tudo, a gente foi aperfeiçoando. Aí a ideia, o vício tecnológico que eu tenho herdado do meu pai, que meus filhos são assim.
1: Fiz até uma crônica sobre isso, eu li.
0: Trouxe Marcos Meira pra gente aqui, que aí começamos a transmitir de outro lugar, começamos a fazer inovação aqui. Foi a primeira rádio do Brasil, da Bahia, a transmitir via internet, a terceira do Brasil, e pronto. Aí foi andando, e eu fiquei anos e anos nessa história, rapaz, e conseguimos, inclusive, grandes colaboradores de fora, né? Pessoal político, intelectual. Aí eu consegui começar a entrevistar deputados federais, senadores, presidente da república. Quando vinham a Bahia, começaram a passar aqui, a história.
1: Veja, você tinha programa de manhã, meio-dia e à noite. E dos intervalos, música, era isso ainda?
0: Não, nos intervalos eu comecei, era música, no início logo. Sim. Era música. Né? Até que chegou no ponto que nós resolvemos, acabou a música. E entramos, saí de cidade para metrópole. Aí pronto, foi totalmente falada. No princípio, rapaz, a gente foi criticado. Teve sempre que fez uma página na internet, me esculhambando, dizendo: ele transformou a FM num AM,
1: E cadê esse povo, MK? Você vê esse povo ainda que esses amigos que ele criticava, por exemplo, que hoje se rendem, né? Porque a metrópole, a gente sabe, é exemplo, é modelo de ser seguida por vários rádios. Tem uma programação totalmente diversificada. Começa às 6 da manhã com Camille, agora vai ter Nardelli, Bom Dia Nardelli, depois eu, depois Lara, depois James, depois você com Nardelli e Jairo, não é isso?
0: É.
1: Depois tem Guerreiro,
0: Silvana, Guerreiro, Silvana. Medrado.
1: Pois é, então tem uma programação diferente. Tem para tudo quanto é gosto aqui na metrópole. Isso é bacana. E a energia pulsando, não é isso? Para cima. Isso é muito bom.
0: Exatamente.
1: Você é um cara retado, Mário. Não, sério mesmo, Mário. Você é um cara retado. Agora eu lhe pergunto o seguinte: e críticas? Porque você ouve muita crítica também.
0: Demais. Rapaz, eu já tive brigas.
1: Você sabe que a metrópole é conhecida com puxadinho. Do PT,
0: pois é. Toda vez que entrevisto o Lula, eu não faço.
1: Fulano, de Beltrano. E aí, como é que fica isso aí?
0: Rapaz, olha.
1: Não. Eu tô recebendo também, às vezes.
0: Não me atinge nem um pouco.
1: Até meu número do Pix.
0: Não me atinge nem um pouco, mas. Claro. Eu sempre fui. Eu tenho um temperamento um pouco. Eu sou assim, doce. Uma pessoa doce, né, Aragão?
2: Não, às vezes. Oh, pense.
1: E aí, Abraão? Não, ele me deu um conselho uma vez, porque eu dei até banana, né? Virou até um meme a banana que eu dei, não sei se vocês já viram. Matheus lembra disso, eu dei uma banana. E eu respondo.
0: Eu dei banana mesmo.
1: Mais uma vez, Mica falou: olha, não dei muita pelota, não, às vezes. Mas às vezes a gente não aguenta também, né? É. Tem muita ignorância, né? Tem muita burrice.
0: É,
1: e burrice cansa, chatice cansa. Entendeu? Provocação é bem-vinda, agora de forma inteligente, com argumentos, com xingamentos, não. Aí eu queria te ouvir sobre isso também. Você ficou mais calmo com relação a esse tipo de ataque? Como é que você reage hoje em dia? Eu acho que você ficou mais calmo.
0: Sim, claro. A idade faz a gente ficar mais calmo. E tem uma outra compreensão da vida, porque fica mais presente numa pessoa como eu, que tenho 82 anos, do limite da vida. Eu sei que eu estou no fim da vida, né? Não sei, posso demorar 20 anos. Né? Claro que não. Mas pode, não pode, sei pode. Quando, não, mas poder no
1: pode.
0: Fim.
1: Poder pode, claro.
0: Em relação ao passado, então nem conversar. Então você tem uma outra compreensão da vida, completamente diferente. Eu já tive brigas homéricas no ar. Brigas homéricas, rapaz. Eu me lembro de Heraldo de Louco, então vice-governador. Tive uma discussão braba. Lides da Mata, briguei com ela algumas vezes, e tanta gente, né? E eu nunca fui uma pessoa assim de ficar passivamente ouvindo. Aquela educaçãozinha. Eu me lembro, rapaz, quando eu briguei com a Tarde, porque a Tarde queria. Primeiro, que eu comprasse aquele prédio onde está o Fasano hoje, por um preço muito acima do valor do mercado, isso quando eu era prefeito eleito. E desalojasse por conta da prefeitura não sei quantos inquilinos que estavam lá há 40, 50 anos. Era advogados, barbeiros, sei lá. Eu disse: não, não vou comprar. Aí pronto. A partir daí. Jorge Calmon tentou interferir na escolha do meu sucessor. Primeiro que eu chamava ele de Jorge, todo mundo com aquele temor reverencial, eu não tinha temor reverencial, nem com Valdir Pires. Engraçado, Valdir Pires, Chico Pinto, foi um grande político, um dos melhores que eu conheci na minha vida, ele dizia: Mário, eu tenho um temor reverencial com Valdir. Eu digo: eu não tenho nenhum. Então, quando eu conversar com o Valdir candidato, querendo ser candidato a governador, aí Chico Pinto, Haroldo Lima, Elkson Soares e eu fizemos um grupo para negociar o nosso apoio com o Valdir. Aí o pessoal ficava cheio de dedo e digo: Valdir, olha, nós queremos te apoiar, nosso apoio é importante. Ele tinha escolhido Nilo Coelho, meu queridíssimo amigo, mas o sujeito extrema direita sempre foi, né, para ser vice, e nós queremos uma participação no seu governo até para equilibrar um pouco isso. No caso, por exemplo, a prefeitura de Salvador precisa do apoio do governo, né? Aí Valdir ficava com aquele discurso, ele dizia: Valdir, vamos direto ao ponto, você vai, quer o apoio da gente, vamos negociar. Aí ele disse: não, vamos ver, e tem uma coisa, Valdir, eu só quero se você escrever com sua letrinha o acordo que você vai ter conosco. Ele se assustava todo, assim, ele era uma pessoa mais formal, né?
1: Eu lembro, claro.
0: Bem formal. Ele tem muito valor. Eu fiz campanha para ele com 18 anos, espontaneamente.
1: Esse foi o grande político que a gente teve, a gente sabe.
0: Valdir, então, mas essas coisas não se escrevem. De como não se escrevem? Escrevem, sim. Aí, toda vez que eu encontrava com ele, dizia: Valdir, e a letra?
1: Mas teve episódio com o Gilberto Gil também, né? Com Gilberto Gil, episódio com Gilberto Gil também.
0: Sim, sim, essa história.
1: Você participou ativamente.
0: Pois é, Gilberto.
1: E até música pode Valdir, né?
0: Pois é, não, essa história de Gil é muito boa, porque Gil estava num momento que ele estava um pouco chateado, sei lá, com a carreira musical dele. E queria entrar na política. E através de Roberto Pinho, que é compadre dele, bicompadre, Roberto me falou, disse: ótimo, ele vai ser meu secretário de cultura, vai ser presidente da Fundação Gregório de Matos. E ele veio. Veio e era meu candidato a me suceder mesmo. Mas Valdir brecou de tudo quanto é jeito. Mandou o Luiz Leal, uma figura ótima, rapaz, um homem decente, amicíssimo e presidente do PMDB na época aqui no estado da Bahia, ir na minha casa e dizer assim: Mário, você acha que a Bahia está preparada para voltar, eleger um prefeito que usa brinco?
1: Imagina.
0: Ele disse: como é, Luiz? Usa brinco. E ali, veja ver, né? E faltou só dizer que é negro, né? Eu disse: acho que tá assim. Acabamos rompendo e foi aquela coisa toda. E Valdir brecou mesmo.
1: E deu na música que Gil gravou, pode Valdir, né?
0: Pode Valdir, que tá até hoje no Spotify.
1: Agora me cabe com uma coisa, a gente sabe da sua relação entre tapas e beijos com Antônio Carlos Magalhães. A gente sabe, a gente sempre acompanhou, se conheceu o lado ternura, o lado malvadeza, intercalado o tempo todo, ia e voltava, ia e voltava, ia e voltava. Ele falou mal de você até comigo uma vez, antes de uma entrevista, que você não prestava, lembro como hoje. Você tava na Bandeirantes, e algum comentário que você fez, ele falou: você viu o Mário Kertz, acredito que ele falava, aquele não presta, já foi assim comigo, hoje fala mal de mim, mas eu conheço ele de... Quem foi o grande político para você, na Bahia?
0: Tem vários.
1: Você citou Valdir, a gente sabe de MK, mas diga aí, quem foi? Quem foi o grande político?
0: Valdir, rapaz, foi como político e como democrata que lutou pela democracia, nota 10. Como governante, 0. Média 5, passa. Você tem Antônio Carlos Magalhães, sem dúvida, o mais importante de todos, né? Antes você teve Otávio Mangabeira, que foi fundamental, mas de Antônio Carlos Magalhães em diante, ele foi realmente. Juraci Magalhães foi extremamente importante. Com Antônio Carlos Magalhães, durante 14 anos, nós convivemos harmoniosamente e com uma intimidade, eu respeitando, nunca chamei ele de você. Se ele me contasse, me contava muitos casos da vida dele, amorosa, por Sim. exemplo, né? Eu sabia, eu nunca puxava esse assunto, nunca. Se ele falasse de novo e pedisse minha opinião, eu dava, mas eu nunca, eu tinha um respeito enorme. Ele tinha um telefone, todo lugar que ele tinha um telefone com a linha direta que ele atendia diretamente, era para as namoradas dele ligar. Toda vez que tocava, eu tava com ele, eu me levantava e saía, ele disse: então fique, você pode. Não. Então, havia um respeito e havia um carinho e uma admiração mútua. Ele me achava, e mesmo depois, ele dizia que eu era o cara mais inteligente, a vida dele, não sei o quê. Nós viajávamos pro exterior, ele na Eletrobras. Eu me lembro que um dia, numa reunião, ele me cutuca: prepare o passaporte, nós vamos para Paris. Eu digo, oh, que bom! Porque ele tinha, apesar de toda a inteligência, ele era muito inteligente, ele não conseguia, tinha um bloqueio, ele não conseguia falar a língua nenhuma, tentou várias vezes, mas não, é bloqueio, não é burrice, não é bloqueio. Então, uma das coisas que ele admirava em mim, disse, você que fala inglês, francês, espanhol, italiano. Aí a gente viajava e tinha que ficar em quarto contigo, com a porta aberta de noite, se ele precisar de alguma coisa. Mas sempre, rapaz, olha, às vezes a gente brigava, mas era uma briga assim, que passava rápido. Não, eu nunca levei um esporro daquele, de jeito nenhum.
1: Porque muitos políticos levavam, né? Muitos políticos grandes, rapaz, que estão até aí. Eu já vi alguns até até piscão tomar.
0: Rapaz, tem um episódio interessante sobre o personagem dele, que eu aprendi muita coisa com ele. Nós estávamos no Pelourinho, ia ter uma inauguração de uma intervenção lá. Até hoje tem uma placa lá, Antônio Carlos, Mário Guedes, secretário de Planejamento, Vivaldo da Costa Lima.
1: Do IPAC.
0: Era uma figura maravilhosa, um grande intelectual e um meu amigo, assim, fantástico. Aí ele convidou várias pessoas de fora, os granfinos, como ele gostava de falar. E houve um atraso lá na inauguração. Deu uma zebra qualquer. Ele se irritou. Deu um esporro público em Vivaldo, professor universitário, um homem de grande valor, escritor de livros. Aí Vivaldo, rapaz, me chama no lado e diz assim: eu vou pedir demissão, porque não posso aceitar isso, foi injusto e foi uma coisa desonrosa para mim. Eu digo, estou de acordo com você, eu acho que você tem que pedir essa demissão, não tem jeito. Aí pronto. Eu tinha marcado com Antônio Carlos 11 horas da noite no Dima, depois dessa solenidade, para despachar com ele. Aí vou eu lá, bom Dima, entro no gabinete com a cara amarrada. O que você tem? Tá visível que eu estava irritado, cara. O que você tem? Eu digo, nós perdemos um dos melhores auxiliares, porque o senhor deu aquele esporro público em Vivaldo. Eu disse, você está parecendo uma mimosa pudica. Cheguei e disse, o que é que mimosa? Eu nem sabia o que era. O que é mimosa pudica? Aquela planta que você toca e ela se fecha. Você precisa aprender um pouco sobre poder. Vivaldo ligou para mim pedindo desculpas. Eu disse, eu não acredito. Pois é. Você acha que as pessoas abrem mão do poder com facilidade? Você está enganado, você é muito jovem, você vai aprender isso. Rapaz, eu fiquei. Perplexo. Porra, como é que o cara, rapaz, dá um esporro brabo na frente de muita gente da imprensa. Vivaldo vira pra mim e diz, não tenho condições. Vivaldo era um sujeito muito, assim, reagia muito, ele não era um sujeito passivo, assim, de ficar. E depois,

0: prefeito apoia Clériston, eu demito ele. Então eu vim, a primeira coisa que eu disse ao senhor, depois dos cumprimentos, não vou apoiar Clériston Andrade. Ele disse, e aí, disse, vim aqui para o senhor cumprir o que falou e me demitir. Eu não vou pedir demissão, porque eu fui chamado pelo senhor. Eu não queria vir para Bahia, eu morava no Rio, para ser prefeito. Estou sendo um bom prefeito, aliás, está sacaneado. Então, o senhor disse para me demitir, me demita, pronto. Mas você vai fazer o que não interessa ao senhor, fique tranquilo, eu sei o que vou fazer, eu vou...
1: Agora, mas no final da vida dele, teve um encontro seu com ele já... Ele sabia que estava indo e você foi se despedir dele lá no hospital.
0: Em São Paulo, eu saí daqui e fui, voltei no mesmo dia que o Chico foi comigo. Não, mas aí nós ficamos 7 anos, tiroteio de lá e de cá, né?
1: Depois isso foi... amenizando, né? O lado
0: depois, quando ele viu eu ganhar a eleição, né, para prefeito Salvador, ele viu que eu não tinha morrido politicamente, já tinha conseguido aquela eleição fantástica de Eliana, né?
1: Eu me lembro.
0: E aí ele começou a mandar recados por interpostas pessoas, né? Eu fazendo isso aqui. Aí um dia, meu amigo Jonival Lucas, irmão de Edmon, que já faleceu.
1: Que foi grande, deputado, né? Jonival foi deputado, né?
0: Deputado federal.
1: Deputado.
0: Disse: eu vou fazer um almoço em Brasília, no apartamento de Brasília, para você se encontrar com a ACM. Ele tá querendo ser top, topa. Ninguém sabia, né? Nem ninguém. Eu era prefeito no fim do mandato, ninguém soube, só vão saber muito tempo depois. Aí eu fui. Quando chegou lá, eu cheguei antes. Quando chegou lá, que ele entrou, a gente se abraçou, choramos muito, né? Foi muito emocionante. Aí eu disse uma coisa: eu só quero dizer ao senhor uma coisa aqui. Esse tempo todo que o senhor fez horrores comigo, eu nunca abri a boca para dizer nada da sua vida que o senhor sabe que eu sei. Apesar da oposição toda me cobrar. Eu fui para a oposição, aí o pessoal me cobrava: vem cá, como é aquela história disso aqui? Como é a história do não sei o quê? Eu disse: eu não sei. Eu disse: o senhor sabe por que eu fiz isso? Porque quando eu sou amigo de uma pessoa e ele confidencia para mim coisas, se eu brigo com ela depois ou ela briga comigo, aquilo morreu, não tenho que sair contando nada a ninguém. Aí ele chegou e disse: você é um homem de caráter. Bom, e aí, em várias entrevistas que eu fiz com ele, inclusive na Band, depois aqui na rádio gravada, sempre ele me elogiando e tudo, ele foi muito importante.
1: Mas você é um cara rancoroso ou não?
0: Eu quero o quê?
1: Rancoroso.
0: Nem um pouco. Não sou não. Se fosse, rapaz, eu nunca falaria com ele, né? Porque ele fez miséria comigo, rapaz. Ele trouxe um inspetor do imposto de renda para tentar me derrubar. E o cara chegou aqui botando mesmo para lenhar, tentando descobrir. E pegou a minha declaração de imposto de renda e foi parar na mão de Marcelo Cordeiro, presidente do PMDB, que disputava comigo a indicação para prefeito.
1: Toda aquela confusão dizendo que ele estaria dando grana para Marcelo, né, para derrubar você, né?
0: Pois é. Não sou rancoroso. Não, às vezes eu esqueço de uma pessoa, né, que me fez muito mal, só que eu também não sou incapaz de fazer alguém que fez uma sacanagem comigo braba, eu deixo de falar, me afasto, mas não vou fazer alguma coisa. Se eu puder prejudicar, eu vou prejudicar.
1: Oi, Mica, vamos falar do programa aqui. São 32 anos, né? Você tá passando. Abraão, você vai pegar o bastão também, né?
2: Sim, tô colado no outro Mário, rapaz. Somos siameses.
1: Bastão pesado para você, hein?
2: A gente vai recomeçar do zero. Mais 32 anos, tá bom.
1: Tá bom, né? Mas, Mário, me conte aí. 32 anos, lembranças. Eu queria muito ouvir você sobre isso, porque 32 anos é um tempo retado.
0: É.
1: Muitas lembranças, você já falou.

0: do início e tal, lembranças boas, lembranças ruins, lembranças inusitadas, que aqui é uma pergunta meio chavão, que me fazem muito isso no meu tempo de repórter, de carreira, a matéria que mais lhe marcou, são tantas coisas, né? Te perguntar, um filme preferido, eu sei seu filme preferido, você me falou na entrevista, que é de Thomas Mann, Morte e Veneza, né? Você me falou assim, lindo, por sinal, né? Mas assim, o que você leva aqui da manhã? O que te marcou durante todo esse tempo aqui? Nessas manhãs, assim, que você vem pra cá, entrevistando não só políticos, escritores, né? Cientistas políticos, como é que você vê isso aí? Que lhe marcou mais assim? Que lhe marcou do ponto de vista positivo, do ponto de vista negativo? Que a gente passa por cada perrengue retado também, a gente sabe disso, né?
1: Eu passo assim, agora, você sabe, eu não consigo destacar nada não, porque o que me marcou mais e marca até hoje, primeiro é o seguinte, é um emprego, digamos assim, que eu demorei mais tempo da minha vida. Eu já fui várias coisas ao longo da vida, inclusive tive uma loja que vendia roupa às meninas, né? Já vendi roupa no interior, Cornelio Coelho, já vendi automóvel para São Paulo, comprava
0: você
1: automóvel.
0: Você ia pra lá e buscava, né?
1: Eu ia de ônibus com meu irmão Eduardo, trazendo dois carros, dirigindo um e dirigindo o outro.
0: Tá no seu livro, isso aí.
1: Pois é, já fui várias coisas na vida. Então, o rádio para mim é o que me marcou mais, porque tô aqui 32 anos e foi de todos, rapaz, o que me deu mais é que eu. As pessoas até diziam assim, rapaz, você devia pagar para trabalhar porque você se diverte tanto. Eu consegui aqui fazer programas que ao mesmo tempo eu me divertia os ouvintes, me divertia. Eu saía sempre energizado desses programas.
0: É um pouco terapêutico fazer programa de rádio, porque é um pouco difícil, desafiador também, por exemplo, é você pegar pela frente um entrevistado mala. Um entrevistado que você tenta arrancar algo de interessante e não consegue. Isso é um desafio que você enfrentou durante todo esse tempo também.
1: Ah, sim. E sempre tem mala, tem um bocado. Tem algum recado aí pra gente? Alguma coisa aqui? Vambora.
2: O pessoal tá aqui comentando, doctor, no nosso YouTube, também pelo nosso WhatsApp. Jota escreve aqui, curto demais Mário e Cazé. Estarei sempre que possível, seja no carro, em casa, na TV, assistindo e ouvindo vocês. Sucesso! E aqui tem Camila, que diz que Mário vai deixar saudade. Acordar ouvindo sua voz no rádio, no YouTube, mesmo depois de eu ter deixado a Bahia nunca me deixou. Sempre foi uma forma de eu me sentir um pouco mais em casa. Te admiro de longe, Mário. Você foi um conselheiro, uma figura paterna que entrava na minha manhã com um bom dia, ao mesmo tempo alegre, ácido, inteligente, e que esse novo ciclo seja lindo e leve. E que bom saber que você continuará por perto em outros horários. E seja muito feliz nessa nova etapa. Bem-vindo, Cazé. O pessoal também desejando aí as boas-vindas.
1: Agora eu tenho uma sugestão para você, querida ouvinte, tira um cochilo de tarde e acorde, meu.
0: Olha, tem um ouvinte que fala que eu tô batendo na mesa, que porra é essa? Eu tô batendo na mesa? Eu tô batendo na
1: você
0: mesa.
1: Você deu duas batidas.
0: Ah, duas batidas?
1: É, fazer.
0: Rapaz, você tava falando.
3: Tá encarnando alguém, Cazé?
0: Não, porra nenhuma. Vem cá, de jeito nenhum. Eu tava vendo a MK quando eu entrei no estúdio, falando que ele é torto. Eu também, rapaz, eu tinha uma dificuldade. Eu tinha dificuldade, eu apresentava telejornal de bancada na época, eu ficava assim, ó, mas eu sou torto mesmo. Aí eu ficava assim, essa cadeira não é torta, eu tenho minha cadeira, porque eu faço o programa tarde. Você vai fazer de poltrona na tarde falando isso?
1: Não, fazer.
0: Poltrona, e aquela poltrona que é muito bonita, se você não tomar cuidado, você vai afundando. Você...
1: Vai afundando, e o seu convidado também, rapaz. Eu já vi entrevistado seu aqui se afundando. Eu não acho essa poltrona.
0: Às vezes você afunda literalmente. Mas e aqui na mesa eu tenho que ter. Você falou que a gente fica meio torto assim, né? Enfim, mas é. É bom, eu bati na mesa de novo. Eu costumo.
1: Ah, quem tá ouvindo a gente aqui, mandando um abraço, é o governador Jerônimo Rodrigues.
0: Eu quero que ele me dê uma entrevista aqui também, pô.
1: Sim, claro.
0: Governador, vamos bater um papo. Tem anos que eu não lhe vejo pessoalmente. por favor, vamos conversar, me dê esse prestígio nesse novo horário aqui, ocupando a função que era ocupada pelo seu grande amigo MK. Eu espero que você venha para cá bater um papo comigo também, seria muito interessante.
1: Claro, eu tô querendo entrevistar ele e a CM Neto, rapaz.
0: Juntos?
1: A CM Neto ficou, tá quieto, ele tá, né, ele é, tá,
0: agora
1: ele
0: passou,
1: tá se armando aí pra campanha, eu quero conversar com ele.
0: A Copa foi embora, agora os holofotes se voltam, o jogo agora é outro, o jogo é sucessão.
1: O pessoal pensou que fosse até, era 19 de julho, né, que ia acabar a Copa, né?
0: Agora o Brasil já se...
1: Rapaz, você viu a prisão lá do candidato a senador no Rio de Janeiro, do União Brasil, e... primeira suplente é a mãe de Flávio Bolsonaro.
0: Pois é. E encontraram até arma com ele, né? Até um fuzil foi encontrado com ele.
1: É, eu sei. Ele disse que era do segurança, do policial, mas o pessoal disse que não é, não.
0: Não, a política pegando fogo, e a gente sabe, né, Mica, quando a repercussão, por exemplo, eu falei agora há pouco, a gente faz comentários nacionais e internacionais e que repercutem aqui na política local. Óbvio, sim, claro. Essa ida de Flávio Bolsonaro, por exemplo, lá aos Estados Unidos, mais uma vez participar daquela audiência, né, da Câmara de Comércio norte-americana, isso repercute. Ele mais uma vez explicitou abertamente a preocupação dele política e não com a economia brasileira, no sentido de pedir a suspensão do tarifaço, que vai ser decidido agora dia 15, né? Dia 15 de julho. Isso é um preâmbulo que está sendo preparado lá. E ele foi e explicitou abertamente. Eu estou sendo redundante até para que o ouvinte telespectador tenha essa reflexão. Eu gosto de fomentar esse tipo de debate, por exemplo. Um cara que quer ser presidente do Brasil vai e fala que o tarifaço não beneficiou a economia norte-americana. E fala também que beneficiou o oponente dele.
1: Não, o argumento que ele usou é que vai ajudar Lula.
0: Vai ajudar Lula.
1: Se você mantiver isso, você vai ajudar Lula.
0: A Lula não é uma preocupação com a economia brasileira, com a geração de empregos.
1: Agora vamos ver aqui o meu comunicado hoje de manhã, por idade no ar. Cadê o som? Eu quero fazer um comunicado. Olá, pessoal, muito bom dia, um abraço para vocês. Eu quero fazer um comunicado aqui importante. A Rádio Metrópole, ao longo dos seus muitos anos de radialismo, primeiro como Rádio Cidade, com Metrópole, passa por modificações que nos levam sempre a avançar, abrir espaços para jovens, para pessoas competentes, para que a gente acrescente oportunidade, não somente aos nossos ouvintes que ligam, que reclamam, que aplaudem, que criticam, mas também para aqueles que estão no radialismo ou nas comunicações. A partir de amanhã, nós teremos uma modificação significativa na nossa programação. Anote aí. 6 em ponto continua, só que é 6 em ponto com Camille Martinho. Às 7 da manhã, Bom Dia na Metrópole com Nardelli Gomes. De 8 às 10, Jornal da Bahia no ar com Casimiro Neto. Essa na parte da manhã. Depois, meio-dia, continuo eu, mas com um programa diferente, novo, continuam os 3 pontos e vários outros e algumas inovações que vocês vão adorar. E eu volto das 5 às 7 da tarde com vocês, com Abraão Brito, e sobretudo com a mesma vontade, o mesmo empenho que me trouxe até este lugar há 32 anos. Eu me sinto muito alegre, energizado por mudar. Nós temos que acompanhar os tempos. abrir os braços para novas visões do mundo. As coisas não são iguais. Nós estamos vivendo, inclusive, uma época de profundas modificações em tudo. Uhum. Nos hábitos, na vida, na política, no mundo. Então, nós também vamos mudando. E dando oportunidade cada vez maiores a pessoas que tragam as suas visões para vocês, para o debate, para a conversa, sempre com irreverência, sempre com honestidade e sempre com alegria. Essa é realmente a cara da metrópole. Então, hoje eu estou muito feliz de poder ainda, aos meus 82 anos, comandar esse processo importante de mudanças. Conto com vocês, como sempre.
3: Que energia boa, MK. Obrigado por me fazer parte desse processo aí, viu? Muito bom mesmo. Fico feliz também. Fico feliz. Feliz por mim, feliz por você, feliz por toda a equipe da Rede Metrópole, né? Que tem o prazer, o privilégio de participar da sua companhia, pegar um pouco dessa vibração, dessa energia. Farei com certeza o possível para corresponder a toda a sua expectativa e de toda essa imensa audiência que a Metrópole tem que ser disso. Muito obrigado. E desde já eu convido você aí, ouvinte telespectador, a partir de amanhã, estarei aqui das 8 às 10, tá? MK, como ele falou, antes tem Camille Martinho, 6 às 7, 7 às 8, tem Nardelli. MK volta meio-dia, inovando aí o horário do almoço, e depois de 5 a 7 tá ele lá no JC, no Jornal da Cidade, com o jeito MK de ser e o jeito Cazé de ser, tá aqui de manhã com vocês. Vai ser ótimo, vai ser maravilhoso, eu tenho certeza disso. Tenho certeza que você aí vai gostar e pode opinar, pode falar. Ah, eu quero você assim, eu quero você assado. Opina também com o Mário Kertz também. Pode falar.
1: Valeu, Cazé. Então, o bastão está passando com alegria e com a certeza que será um sucesso sempre.
3: Que assim seja.
4: Amém.
1: Um grande abraço.
4: Vamos encerrar a rede. Daqui a pouco a gente volta com o Jornal da Bahia no ar, segunda hora.
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1: Oiê, bom dia, meu povo querido, meu povo amado, tá no ar o nosso Bom Dia Sucesso desta quarta-feira, hoje, 8 de julho, quartou, bebê, que coisa boa, que o seu dia seja cheio de...

0: sucesso tá na boa. Ótima manhã pra você e a gente segue com a programação da Rádio Sucesso FM. Lembrando que você pode participar pelo 3620-1680, deixar o seu recadinho, sua mensagem de texto, sua mensagem de voz. Ah, como é gostoso receber uma mensagem sua. Então não deixe de mandar uma mensagem aqui na rádio. Lória, eu não gosto muito da minha voz, de ouvir a minha voz, de mandar áudio. Ah, faz um esforcinho, manda um áudio pra gente hoje.
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0: Olha, nem tudo que a gente vê é exatamente como parece. Você vê hoje a questão das redes sociais, como é principalmente Facebook e Instagram. TikTok até que nem tanto, né? Mas você já percebeu que lá no Instagram tá todo mundo bem, tá todo mundo feliz, tá todo mundo prosperando? É assim, pelo menos, que a gente pensa. E as aparências, elas enganam muito. Às vezes, por trás de um sorriso, tem alguém lutando por uma dor enorme. Tem quem poste ali a vida perfeita, o casamento perfeito, o trabalho perfeito, tudo perfeito. Mas por trás da tela do celular, por trás da câmera do celular, a pessoa está enfrentando batalhas que ninguém imagina. E também existem situações que parecem ser o fim, quando na verdade são apenas o começo de uma grande transformação. As aparências podem enganar, por isso, antes de você julgar, procure compreender. E antes de apontar, escolha acolher. Que tal, antes de apontar o dedinho, você pensar de outra forma e falar assim: talvez fulano tá precisando é conversar, talvez precisando de uma palavra, eu vou perguntar o que tá acontecendo, né? Antes de você até mesmo zoar aquela pessoa, que tal você perguntar para ela o que de fato tá acontecendo, se ela tá passando por algo? Faça a sua parte. Antes de você tirar conclusões precipitadas, lembre-se de que só Deus conhece a verdade completa de cada coração. Só Deus é que sabe, né, de fato, o que se passa com aquela pessoa. Então, as aparências, elas podem enganar, e muito. Que hoje a gente aprenda a enxergar além da superfície, tratando as pessoas com mais amor, com mais respeito, mais misericórdia, né? Com mais atenção, com mais empatia. Essa é a palavra, né? Ai, ai. Vamos então partir para o nosso Bom Dia Sucesso. Eu já vou deixar uma pergunta e eu quero que você me responda, porque eu quero muito saber a sua opinião. Vem cá participar comigo no 3620-1680. Você já julgou alguém pela aparência e depois você percebeu que você estava enganado? Já aconteceu com a gente? Comigo já aconteceu. E acontece. Não vou dizer que nunca mais. Não. Já aconteceu e acontece. Às vezes a gente tem esse mau hábito, né? De fazer um julgamento precoce. E depois a gente percebe que não é nada daquilo que a gente está pensando. Então vem cá. Hoje a gente está buscando uma melhor versão. Vamos começar assim com Gustavo Mioto? Já participa aqui no nosso WhatsApp, que eu quero saber a sua opinião. Tá no ar o Bom Dia Sucesso desta quarta-feira.

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1: Muito bem, gente. 9:17 na Sucesso. Muito bom dia para você. Vamos seguindo no 36201680 e a gente já traz as previsões astrológicas que vem chegando no seu rádio, tá bom? No primeiro bloco tem Áries, Touro, também tem Gêmeos. Vamos lá? Arianos e arianas, para hoje, 8 de julho, quarta-feira, vai sobrar disposição para colocar em ordem tudo o que estava pela metade, inclusive no serviço. E no final da tarde, esse esforço pode render uma grana mais do que merecida com a entrada da lua em Touro. Talvez seja preciso abrir os olhos com os assuntos envolvendo dinheiro à noite para você não sair por aí gastando uma grana que nem recebeu ainda. Com moderação, porém, tudo entra nos eixos. No romance, o seu lado possessivo pode causar atritos com para a noite. E se tem um crush em vista, tome a iniciativa e aproveite o dia para se dar bem, tá bom? Vamos aos números da sorte? 36, 46 e 18, a cor do dia é a cor magenta. Bom dia para você do signo de Touro, taurinos e taurinas, uma ótima manhã. Talvez seja preciso cautela extra com fofocas ou mal entendidos logo cedo. A boa notícia é que sua intuição manda avisos importantes e mais tarde a lua em seu signo traz confiança e disposição extra. Só fuja de atritos em casa à noite, tá bom? Fique na sua e cuide das suas tarefas, as tarefas que podem ser feitas a sós. Cuidado com o segredo logo cedo, mas rapidinho o astral melhora e sobra pique para fechar o dia numa boa. A paquera talvez surpreenda, mas não deixe um ex se intrometer. O romance pede mais paciência e menos ciúmes à noite. Números da sorte para hoje, 16/09/34, a cor do dia é a cor vermelha. Oi, gêmeos, bom dia! Hoje é um ótimo dia para se aventurar em um novo serviço, tentar algo diferente na carreira ou sair da sua zona de conforto. Só tenha cuidado com a grana logo cedo, porque arriscar demais pode trazer prejuízo. Desde que não envolva dinheiro, as amizades seguem protegidas e há sinal de diversão. Mas a lua passa a infernizar o seu astral à noite e falar demais pode trazer problemas, tá bom? Melhor você ficar na sua e relaxar. A vontade de ficar no seu canto e se isolar pode esfriar o romance. A conquista, porém, pode surpreender e emplacar ao longo do dia. Números da sorte para hoje, 17, 42 e 33. A cor do dia é a cor cinza. Daqui a pouquinho tem previsões astrais para Câncer, Leão e também tem previsão para Virgem.
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0: para Câncer, Leão.
1: Muito e bem, Virgem. Agora tem o segundo bloco das previsões astrais. Olha, Câncer, a vida profissional conta com as melhores energias, mas talvez seja preciso atenção para evitar atritos no início da manhã. Aproveite a vibe positiva para colocar as mãos na massa, porque as chances de encher o bolso serão maiores à tarde. A lua entra em touro e promete animar o contato com os amigos. Só não é uma boa ideia colocar dinheiro no meio, tá? Já que é sinal de prejuízo à noite. Alguém da turma pode bancar o cupido se você ainda não tem alguém em vista. Valorize os pontos em comum e diminua os ciúmes à noite. Números da sorte para hoje, 17, 42 e 26. A cor do dia é a cor violeta. Muito bom dia para você do signo de Leão. Leoninos e leoninas, pode ser difícil manter a atenção logo cedo, mas seu jeito descontraído e o seu otimismo prometem contagiar os colegas. Tudo que for feito em equipe tem mais chance de se desenrolar numa boa. Viagem pede cautela logo cedo, mas depois o contato com pessoas de longe fica protegido. A lua entra em touro mais tarde, pede mais jogo de cintura para manter a paz com todo mundo. Não cobre tanto dos outros, tá? Se tem compromisso, pegue mais leve à noite e ligue suas antenas, porque a paquera, ela tem mais chance de emplacar durante o dia, tá? E tem mais, vamos aos números da sorte para hoje? Confira junto comigo, 38, 11 e 09, a cor para hoje, para você do signo de Leão, é a cor rosa. Muito bem, agora as previsões astrais para você, meu amigo, minha amiga de Virgem. Nascidos de 23 de agosto a 23 de setembro, é melhor manter a calma pela manhã, porque o astral pode ficar tenso com um amigo. Ouça sua intuição e vai encontrar maneiras de conseguir o que deseja mais tarde. A lua em touro deixa o astral mais descontraído à noite, mas nem tudo será perfeito. O dia começa movimentado e você terá que lidar com mudanças em vários setores. A boa notícia é que essas surpresas podem ser positivas no final das contas. Há sinal de leveza na conquista, mas talvez tenha que lidar melhor com a distância. A dois, bom humor ajuda a manter o romance numa boa. Números da sorte para hoje: 04, 05 e 41. A cor do dia é a cor preta. Daqui a pouquinho tem previsão para Libra, Escorpião, Sagitário também aqui pela melhor. 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
1: E antes de trazer o flashback, hoje é aniversário da Loura lá no Taquari. Ela tá acompanhando o nosso programa. Loura, parabéns pra você. Muitos anos de vida, saúde, paz, amor, alegria, união na sua família. Todas as bênçãos dos céus pra você nesse dia de hoje.

também vai para Beatriz, lá na Agrovila 12, a irmã da Tinha. Hoje é aniversário da Beatriz, está colhendo mais uma rosa no Jardim da Existência. Parabéns, Beatriz. Muitos e muitos anos de vida é o que deseja para você, a Tinha, toda a sua família. Tá bom? Aproveita bastante o dia de hoje. Feliz aniversário.

0: Parabéns! Oi, Jurandir, bom dia, tá na sintonia do programa.
1: Bom dia, Lorena.
0: E aí, tudo bem, Lorena? Você?
1: Eu gostaria de ouvir uma música com Zezé de Camargo e Luciano, Irmão da Lua, Amigo das Estrelas. Ofereço pra vocês da rádio, pra todos os ouvintes que gostarem da música da Sesta, na boa.

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Sucesso FM, 9 da manhã, 39 minutos, já estamos de volta. 8 de julho de 2026, tá na Sucesso, tá na boa. Bom dia, toque 10 para aniversariante de hoje. A Beatriz, irmã da Tinha, lá na Agrovilã, de número 12, 9h39 agora.

0: blusinha do Toque 10. Ela pegou e grudou, né? Meu Deus do céu. E o tempo passa e a gente continua ouvindo ela. Gostosa de ouvir. Agora 9h42. Estará sucesso, está na boa.
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0: Para você que é do signo de Libra, não confie tanto nos outros logo cedo e redobre a atenção com as rivalidades. Depois, as parcerias correm melhor ao longo do dia e você terá mais habilidade para lidar com pessoas de um modo em geral, tá bom? As amizades contam com boas energias à tarde, mas há sinal de briga à noite. A lua se muda para Touro mais tarde e coloca sua intuição em destaque, favorecendo mudanças, reflexões e também alguns ajustes. O romance ganha um toque de sensualidade mais tarde. Você tá na pista? Os amigos podem bancar o cupido à tarde, tá bom? Números da sorte para hoje: 23, 14, 59. A cor do dia é a cor amarela. Muito bem, agora as previsões para você, meu amigo, minha amiga de Escorpião. Escorpianos e escorpianas, hoje você começa o dia com mais desafios para poder manter o foco. Ainda bem que isso passa rapidinho e sobre disciplina para mergulhar de cabeça no trabalho mais tarde. Ligue as antenas, porque pode surgir a chance de progredir na carreira. É melhor agir de maneira mais equilibrada, porque a sua saúde está sensível logo cedo e a ansiedade ou excesso de serviço pode se refletir no seu corpo. A lua em Touro reforça o romance, mas também pede atenção com picuinhas e críticas. Talvez a paquera ande meio parada hoje, tá bom? Números da sorte: 20, 02 e 38. A cor do dia é a cor azul. Bom dia para você de Sagitário. Sagitarianos e sagitarianas, esta quarta-feira começa meio tensa, mas aos poucos tudo se ajeita e você pode fazer uma fezinha à tarde, já que a sorte estará ao seu lado. Melhor agir com mais disciplina e dar atenção à saúde à noite. A criatividade e as boas ideias serão seus trunfos no serviço. Coloque as mãos na massa, porque confiar demais na sorte pode ser um problema logo cedo. A lua em Touro ajuda a fechar o dia com foco total nas tarefas. O romance e a paquera estarão protegidos ao longo do dia, mas é melhor driblar briga ou atrito logo cedo. Números da sorte para hoje, confira: 41, 04 e 59. A cor do dia é a cor lilás. Daqui a pouquinho tem previsão para quem é de Capricórnio, Aquário e também para quem é de Peixes.
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0: Sucesso 9h44, Safadão, você volta. Participação do Zé Vaqueiro.
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1: Sucesso, 9h47, bom dia! Vamos lá, seguindo, trazendo o último bloco das previsões astrológicas para você. Oi, Capricórnio, o pessoal de casa pode interferir demais nos seus relacionamentos logo cedo, mas isso não deve atrapalhar a harmonia familiar. Se tiver jogo de cintura, mudanças em casa ocorrem melhor à tarde. Priorize as tarefas de rotina que podem ser feitas em casa ou que exigem concentração extra à tarde, assim o serviço vai render mais. A lua brilha em seu paraíso astral, mas é melhor não confiar demais na sorte à noite. Seu charme se destaca mais tarde, ainda assim atrito ou briga pode azedar o astral à noite. Mantenha a calma, tá bom? Números da sorte para hoje: 12, 30 e 37, a cor vermelha. Muito bem, na sucesso, 9 da manhã, 48 minutos. A gente segue com as previsões astrológicas e agora a gente destaca as previsões para você, meu amigo, minha amiga, do signo de Aquário. Aquarianos e aquarianas, o dia começa meio tenso e a saúde pede atenção extra. Assim como assuntos que exigem concentração, depois um astral mais leve anima os relacionamentos. A lua em touro destaca assuntos familiares e à noite, olha só, embora seja um pouco difícil, mas vai ser muito gostoso estar perto e reunido com quem você ama. Tem mais nas previsões astrais hoje para você do signo de Aquário. Aquarianos e aquarianas, sumiu, volta aqui, Aquário. Muito bem. Fale menos e foque mais no serviço. Depois, o que envolve, tudo o serviço que envolve deslocamentos rápidos ou contato com o público em geral, vai correr melhor do que você esperava. Lance recente pode ficar sério rapidinho à tarde. O romance também fica protegido, embora o ciúme dê as caras à noite. Para você do signo de Aquário, números da sorte: 18, 54 e 27. A cor do dia é a cor azul. Bom dia para você do signo de Peixes. Piscianos e piscianas, gastos inesperados e a tentação de exagerar nas compras serão os maiores desafios logo cedo. Ainda bem que você pode engordar a sua renda bem depois. Se está precisando de uma grana extra, mergulhe no trabalho e não enrole para finalizar as tarefas. Pegar um serviço extra à tarde será segredo para melhorar as finanças. A lua se muda para touro mais tarde e deixa o astral para lá de favorável para quem está na pista. Só pense duas vezes antes de se envolver com um colega de serviço. Há sinal de muito carinho e ótimas conversas na vida a dois, tá bom? Números da sorte: 38, 52 e 25. A cor do dia é a cor lilás. E assim a gente encerra as previsões astrológicas desta quarta-feira, que tá de volta amanhã.

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1: 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Bom dia! Agora 9h56, fala, dona Maria. Bom dia, minha linda.
2: Maravilhosa, que Deus abençoe nós.
1: Amém, dona Maria.
2: Essa é uma música de Leandro Leonardo, daquelas bem boas, viu, Lorena? Faz pra mim ouvir. Ou aquela, não aprendi a dizer adeus, qualquer uma das duas. Ofereço pra minha princesa Célia, com meu genro Laércio e minhas duas netas. Ofereço pra meu filho Nené com a família, pra meu filho Sérgio na Lapa com a família, pra minha irmã na 20. Pra Dona Beta, pra Nazaré, pro povo de assim todo, pra Nina na CSB, pra Marizé, pra Vanide, pra minha neta que tá aqui em casa e pra todos que gostam da música.
1: Coisa boa.
2: Como sempre, Lorena, aqui na Labuta e ouvindo esse programa maravilhoso, que é a nossa alegria. Um abraço.

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1: Sucesso, bom dia, 10 horas em ponto em Serra do Ramalho.
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1: Sucesso e tá de volta ao Direto da Redação. Chegando a primeira edição de hoje, a edição das 10 da manhã. Congresso endurece punições contra crimes digitais que atingem crianças. Defensores cobram freio na publicidade das bets. Mega Sena acumula e o prêmio dispara para 45 milhões. Confira agora o Direto da Redação.
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1: O Congresso conclui a votação de um projeto que aumenta as penas para crimes sexuais cometidos pela internet contra crianças e adolescentes. O texto segue agora para a sanção presidencial. A proposta amplia a infiltração policial no ambiente virtual e endurece a punição para quem usa inteligência artificial, perfis falsos e deepfakes para aliciar as vítimas. Também garante atendimento psicológico especializado a crianças e adolescentes afetados. A mudança reforça o combate a um tipo de crime que cresce no ambiente digital e preocupa autoridades em todo o país. E defensores públicos pedem regras mais rígidas para a publicidade das plataformas de apostas online. O alerta surgiu durante o debate no Senado, diante do avanço dos casos de superendividamento e dos impactos na saúde mental, especialmente entre pessoas de baixa renda. A principal preocupação é a presença constante das propagandas na televisão, no futebol, nas redes sociais e também nos celulares. A discussão aumenta e a pressão por mudanças nas regras de divulgação das chamadas bets. E ninguém acerta 6 dezenas da Mega Sena e o prêmio principal acumula mais uma vez. A estimativa para o próximo sorteio chega a 45 milhões de reais, enquanto o prêmio máximo fica sem vencedor. 61 apostas acertam a quina e mais de 4 mil bilhetes levam o prêmio na quadra. As apostas para o próximo concurso seguem abertas até às 8 da noite de quinta-feira. Nas lotéricas, também pelos canais digitais da Caixa. Direto da redação de volta a qualquer momento. 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Tá na Sucesso. 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

0: Muito obrigado.
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0: Oiê! Tô de volta, minha gente. Vamos pro WhatsApp conversar com o nosso povo. 3620-1680. Bom dia.
1: Bom dia pra vocês e todos.
0: Pra você também, lindeza. Deus abençoe seu dia. Um beijo bem grandão.
2: Oi, Lorena.
0: Oi, Joselita. Passo sim, princesa. Um beijo grande. Obrigada pela participação.
3: Dia,
0: oi, Walter.
3: Minha amiga Lorena. Bom dia.
0: Bom dia
3: a todos os ouvintes da Sucesso. Deus deu uma ótima quarta-feira pra nós, né?
0: Com amém,
3: paz,
0: Val.
3: Saúde e felicidade. Toca pra nós aí, se é uma lista, se qualquer uma. Beijo pros 10 bravadores da cultura, amigos de infância, família Ribeiro. Para todos os ribeirinhos, né? Todos o pé da serra. Para Joaquim do Rolê no Barreiro Grande. Cleide na Pituba, Lolo nos Campim. Cara, Dana Nazaré na 6, Maura na 5, Felina na 22. Para Edãoz e Família, Zé Maria e Família. Tá na Sucesso, tá na boa.
0: Sucesso é show, papai.
3: Vamos tocar, viu? Ligado.
0: Um beijo pra você. Vou tocar agorinha mesmo a música do Cian Muniz pra você, tá bom, Vá? Um beijo grande.
4: Bom dia,
0: oi, Zil.
4: Como é que você tá aí?
0: Tudo ótimo,
4: tudo
0: minha
4: bem
0: princesa.
4: Com você?
0: Sim, sim.
4: Ei, Ló, o que você roda aí? Parabéns pra meu pai, Adonias. É, que essa data repete muitas vezes, muitos anos. Enterrou mais uma rosa no jardim.
0: Oh, coisa
4: eu desejo
0: boa.
4: Tudo de bom na vida dele. E que eu amo muito ele. Ele é uma pessoa muito maravilhosa pra mim e na minha vida. É, muita felicidade pra ele, muitos anos de vida. Que essa data repete muitas vezes, muitos anos. Tudo de bom na vida dele, tudo que ele deseja. E aceite meus parabéns. Aí eu quero que você rode aí pra ele, ó, por favor, gentileza. E aí você passa aquela oração que fala, Jesus Cristo, eu estou aqui. Tá bom, Ló?
0: Pronto,
4: ofereço
0: minha princesa.
4: Pra ele, ofereço pra todo mundo que estiver na escuta. Todo mundo e seu Raimundo. Tá bom?
0: Certinho.
4: Tchau, fica com Deus. Um abraço bem arrochadão e um beijo bem arrochadão. E um bom dia.
0: Valeu. Alô, seu Adonias. Um beijo, parabéns, feliz aniversário. É o papai da nossa amiga Zil, que tá completando hoje mais um ano de vida, colhendo mais uma rosa no Jardim da Existência. São 10h16 na Sucesso.

0: obrigado. Obrigado por tudo. Por esse amor. Por esse carinho. Por terem vindo. Obrigado. Obrigado por tudo. Esse disco eu dedico com todo o meu amor a Maria Rita. Obrigado. Obrigado.
1: Jesus Cristo.

0: sucesso a pedido da Zil pro papai dela, o aniversariante de hoje, Jesus Cristo, Roberto Carlos. Tá na sucesso, tá na boa, 10h28.
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0: Flashback deste bloco é dedicado pra minha amiga Marinalva na Agrofila de número 10. Pediu uma canção do Fernando Mendes, só pra curtir. Beijo pra você, Marinalva. Todo o pessoal de Agrofila 10, na sintonia da sucesso, nosso bom dia especial.

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1: Sucesso, 10h31, bom dia.
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5: Sucesso FM, bom dia, 10h34. 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
2: Oiê, estamos de volta aqui na Sucesso.

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1: 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Sucesso FM, bom dia. 12 minutos nos separam das 11 da manhã.
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0: Creuza, lá no Taquari. Bom dia, Creuza.
1: Bom dia, Lorena. Como é que você tá aí, hein? Você e sua família,
0: todos tudo bem, Rádio, Creuza. Lógico, graças a Deus. Mãe, na paz de Deus.
1: Você. Eu queria que você passasse uma música aí de Eduardo Costa pra nós, oferecendo pra você, seus filhos, sua mãe, meu filho lá em Goiânia, todos amigos meus aí, foi amigo meu, fiquei feliz, não pra falar o nome, que é muitos. Fica com Deus, viu? Te dê muitos anos de vida e saúde.
0: Amém,
1: pra vocês,
0: minha
1: filhos,
0: linda,
1: sua mãe,
0: nós todos,
1: e pra nós também. Ele tá na festa, na boa, viu, Lorde? Fica com Deus, um dia abençoado, uma quarta-feira, todos os dias pra nós.
0: Pra você
1: que Deus
0: também,
1: Creuza. Dá uma bênção na sua casa, na minha e todos, viu? Que Deus é Pai, Deus tá no comando. Só Ele quem manda, o mundo, nós não manda em nada, né?
0: Com certeza.
1: Nós estamos só um sopro aqui nesse mundo, soprando e viajou. E te agradece a Deus pra deixar vivo e acordar vivo. Só aquele Pai do céu, viu? Bom dia, tchau.
0: Falou,
1: desculpa aí, eu quero que você passe, Maria passa na frente, viu? Oferecendo pra meu sobrinho que tá no hospital de Barreira internado, viu, Lói? Pedindo pra uma oração sobre ele aí. Deus abençoe ele, que ele sai logo daquele hospital que caiu na fogueira aí de São João e queimou. Ele
0: tá
1: internado lá em Barreiras, viu? Pai viajou hoje, minha irmã também tá lá, a filha dela. Aí ela vai chegar, acho que é sexto, viu? Passa, Maria, passa na frente aí. Oração, Maria. Fique com Deus, ó. Deus te abençoe.
0: Amém, amém. Um abraço, viu, Creuza? Deus abençoe.

fato. Essa música é a cara de Tom Gil. Impossível alguém ouvir essa música e não se lembrar dele, né, Daiane? Daqui a pouquinho a gente toca. Faltam 9 minutos para as 11 da manhã. Tá na sucesso, tá na boa. Bom dia para você.

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1: Tá na Sucesso, tá na boa, 11 horas em ponto.
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1: Sucesso FM, mais uma edição do Direto da Redação. A edição das 11 da manhã, confira. Gasolina recua, mas pesa no bolso dos motoristas. Romaria 2026 reúne instituições e acelera planejamento. Estudo revela abandono escolar em nível alarmante. Confira agora, no Direto da Redação. Os motoristas de Bom Jesus da Lapa encontram uma pequena redução no preço da gasolina. O litro agora varia entre R$ 7,59 e R$ 7,66, mas a cidade continua entre as que cobram os valores mais altos da região. A queda acompanha o recuo das cotações internacionais do petróleo, enquanto novos ajustes ainda dependem do mercado. Para quem depende do carro, da moto para trabalhar, o alívio existe, mas ainda está longe de aliviar o orçamento. E órgãos públicos e instituições alinham as ações para a Romaria do Bom Jesus de 2026. A reunião definiu estratégias de segurança, saúde, trânsito, limpeza e acolhimento dos milhares de fiéis que devem visitar a cidade durante o período religioso. O planejamento antecipado busca reduzir transtornos e garantir uma estrutura capaz de atender moradores, comerciantes e romeiros com mais organização durante um dos maiores eventos de fé da Bahia. E um estudo revela que 37,3% dos brasileiros com 15 anos ou mais abandonaram a escola antes de concluir a educação básica. Isso representa 63,9 milhões de pessoas fora da formação escolar completa. O levantamento também aponta que a oferta da educação de jovens e adultos atende apenas uma pequena parcela da demanda, ampliando os desafios para a qualificação profissional e o acesso a melhores oportunidades de trabalho em todo o país. Direto da redação, de volta a qualquer momento. 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

0: gente. Tá na sucesso, tá na boa. Quarta-feira, 8 de julho de 2026. 11:12 agora, vem pro WhatsApp 3620-1680. Oi, Soninha. Bom dia, lindeza.
1: Bom dia, minha amiga Norena.
0: E aí, minha linda?
1: Tá, Norena,
0: tô ótima, e você?
1: Família. Tô bem, graças a Deus.
0: Coisa boa.
1: Graças de Deus, né? Na paz. E, Norena, gostaria

0: bom?
1: Pra você também, viu, minha linda? Tchau, tchau. Fica com Deus também, Soninha.
0: Nosso dia.
1: Valeu, Sônia.
0: Tá na sucesso, tá na boa. Fica com Deus, amiga.
1: E você, tchau, tchau, que queira participar com a gente, 3620-1680, você deixa o seu recadinho, sua mensagem de texto de voz, pede sua música favorita para você ouvir aqui na nossa Sucesso. Bom dia, são 11 horas mais 13 minutos aqui na Rádio Sucesso.

0: Tá na sucesso, tá na boa. Bom dia, Jô. Tá acompanhando o nosso programa. Manda beijo, manda abraço especial pra Nath, pra Felipe e também pra a Glória. Beijo pra vocês. E um beijo pro Moreno do Bar, lá na Agrovila de número 8, sempre acompanhando o nosso programa. As meninas da 8, a Cláudia, a Nenza, Goiânia, toda essa turma, minha amiga, Dona Leide, tá sempre na sintonia junto com ela, a Claudete, as meninas aí da rua. Aquele abraço grande, carinhoso, especial pra vocês, tá bom? Minha amiga também tá sempre acompanhando a gente, a Lu, o Carlinhos XK também, toda a turma lá da Agrovila 8, a Dona Maria de Seu Nelson, um beijo bem grandão, abraço super, hiper, mega, apertado, minha amiga Zélia também, sempre tá na sintonia da Rádio Sucesso. São 11 horas mais 23 minutos. Tá na Sucesso, tá na boa. Já vem chegando o flashback, gente. Olha, daqui a pouquinho tem o Jornal da Sucesso com muita informação para você nesse meio de semana, nesta quarta-feira. Você não pode perder. Na Sucesso FM, agora 11h23. Bom dia.
1: Agora tem flashbacks.

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1: Sucesso, agora 11:33, já volto, bom dia.
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sucesso, faltam só 20 minutos para as 12. 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
1: 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É, a Rádio Sucesso, infinitas possibilidades da gente estar sempre perto. 11:42, Roberta Campos, Catô. Amanhã

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1: Sucesso, 6 para as 12 horas de ir embora. Obrigado pela sua audiência, pela sua sintonia. Eu tô deixando o som do Legião Urbana. Renato Russo canta Monte Castelo. Um beijo para você. Amanhã é quinta-feira, 9 de julho. E a gente vai estar de volta com fé em Deus. Se assim bom Deus permitir, voltamos para mais um Bom Dia Sucesso. Aproveita demais a sua tarde de quarta-feira. Vem aí Fábio Silva, José Mareda e o Jornal da Sucesso. Até mais.

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1: Bora começar por aqui no seu rádio, na sua quarta-feira, hoje dia 8 de julho, mais uma edição das últimas do esporte comigo, De Luca, todas as informações sobre o mundo da bola. Tá pronto, preparado? Aumenta o som, tamo junto aqui na melhor.
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1: Vamos já fazer aquele giro da Copa? A Argentina faz virada histórica contra o Egito por 3-2, após sair perdendo de 2-0 e avança às quartas da Copa do Mundo. Suíça elimina a Colômbia nos pênaltis, quebra tabu de 72 anos e vai enfrentar a Argentina nas quartas.
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1: Lionel Messi fez mais um gol na Copa do Mundo e segue sendo o maior artilheiro da história das Copas. Messi chegou a 21 gols em 6 mundiais disputados. Com mais esse gol de Messi, ele entrou ainda mais fundo para a história. Ele marcou contra o Egito nas oitavas de final ontem e chegou a 9 partidas consecutivas de mundial, balançando as redes. Um recorde que nunca ninguém tinha alcançado. Pelo lado negativo, camisa 10 da Argentina perdeu seu segundo pênalti no mesmo Mundial durante o tempo regulamentar, algo que nunca tinha acontecido antes na história do campeonato.
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1: O Operário do Paraná venceu o Atlético por 1-0 ontem, fechando a 16ª rodada da Série B do Brasileiro. O gol do jogo foi marcado por Jean Cabezas contra no segundo tempo. O time paranaense embala a 3ª vitória seguida e a 5ª nos últimos 6 jogos. Já o Atlético perde a chance de embalar em casa. O Operário do Paraná agora é o 5º colocado com 28 pontos, 3 abaixo do líder Vila Nova. Já o Atlético cai para 11º com 22. Tô de volta daqui a pouquinho já com mais informações. Fique ligado.
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0: obrigado.
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0: 12:08. Boa tarde a família serramalhense, boa tarde a família brasileira. Como é que vocês estão? Tudo bem? Já peço licença, como sempre faço, com a sua permissão, com o seu carinho, para adentrar no seu lar sagrado no horário do seu almoço. Com a sua licença, o sonsaço da 95.5 chega até você. Com rádio na cozinha, na sala, no quintal, na varanda, no quarto, onde quer que esteja, você está ouvindo a gente. Muito obrigado a você que coloca também na sua TV. Muito obrigado pelo carinho, muito obrigado pela sua audiência. Não me canso de agradecer todos os dias, primeiramente a Deus e a cada um de vocês que tiram minutos preciosos do seu tempo para nos ouvir. Deixa eu pedir aqui a bênção vovó, a bênção vovô. Papai, mamãe, titio e titia, a sua benção. E que Deus abençoe a você jovem, a você piquitito e piquitita, né, que está nos acompanhando nesse momento. São 12:09, meio-dia e 9. Nós começamos o Jornal da Sucesso depois de uma manhã de entretenimento. A rainha da voz, a voz mais bonita do oeste da Bahia, está na Sucesso há 13 anos. É a queridíssima Lorena Ramos que comandou o Bom Dia Sucesso. Logo cedo, teve Cardoso com o Alô Brasil, acordando você, mande áudio que eu não sei ler, né? Deixando você aí bem à vontade logo cedo. Nós abrimos essa tarde do dia 8 de julho de 2026. Hoje eu tenho dois mistos, um de felicidade, um de tristeza, né? Tristeza porque numa data como essa eu perdi o amor da minha vida, que era a minha avó, né? E que se foi numa data e que eu não esqueço. E, consequentemente, nessa data, eu tenho também o amor da minha vida também, que é o meu filho que nasceu numa data como essa, que completa hoje 33 anos de idade, o meu filho mais velho, Wesley. E aí, não posso deixar de maneira nenhuma de ter esse misto hoje de alegria, tristeza, né? Mas, acima de tudo, agradecido por estar com vida e por ter pessoas boas ao meu lado, uma família linda, amigos, colegas, e eu só tenho que agradecer. E os melhores ouvintes do mundo, né? Que têm o carinho, que discutem, que debatem, que concordam, discordam da minha opinião e que estão sempre ligados. Muito obrigado mesmo. Gente, são 12:10 nas reportagens. A responsabilidade é do menino do Taquari, o polêmico Josemar Areda. Boa tarde, Josemar.
1: Boa tarde, Fábio Silva. É polêmica aí, né, da sua parte, né? Boa tarde a todos.
0: Tá feliz?
1: Tô feliz.
0: Tá feliz? Pronto pra mais uma transmissão?
1: Pronto e preparado, querendo.
0: Olha que coisa, rapaz, tá animado.
1: Já estamos animados aqui no clima.
0: Do lado, né, está André, o secretário de Agricultura, que vai ser o nosso entrevistado de hoje, né, também a veterinária Fabiana vai estar conosco hoje também aqui. E ao lado dele está ela, a menina do Mariápolis, né? Ela passou do horário do almoço, ela já fica bicuda, né? Estou falando de Cassandra Maia, a menina do Mariápolis, que vai atender a você com muito carinho através do 3620-1680. Vamos aos destaques!
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0: Atenção redobrada em casa, crianças são as vítimas mais vulneráveis a picadas de escorpião.
3: Mensagem do governo federal sobre o plano safra causa alvoroço em Serra do Ramalho.
0: Saques na caderneta de poupança superam depósitos em mais de 39 bilhões de reais.
3: O secretário de Agricultura, André Dias, vai falar sobre El Niño e as ações da Secretaria de Agricultura.
0: Alívio tímido no bolso. A gasolina teve uma pequena queda em Bom Jesus da Lapa, mas segue como um dos preços mais altos da região.
3: E a veterinária e coordenadora da ADAB aqui em Serra do Ramalho vai falar sobre o recadastramento.
0: Cerco fechado. Foragido da justiça por violência doméstica é preso dentro de um ônibus intermunicipal na rodoviária de Eunápolis. Estudo alarmante revela mais de 37% dos brasileiros abandonaram os estudos antes de concluir a educação básica. aumenta o volume do rádio. Nós estamos ao vivo com mais um Jornal da Sucesso.
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0: Doze horas, 14 minutos. Meio-dia e 14. Os números que eu abro hoje, a edição do Jornal da Sucesso, não representa estatística fria, como alguns costumam dizer. Eles têm desenhado o retrato de um Brasil que ainda tem falhado sistematicamente com o futuro. Eu estou falando do levantamento recém-divulgado pelo Instituto de Estudos Sociais e Políticos da Universidade do Estado do Rio de Janeiro, o IESP-UERJ, que traz à tona um dado estarrecedor. 37,3% dos brasileiros com 15 anos ou mais abandonaram a escola antes de concluir a educação básica. Estamos falando de aproximadamente, Josemar e ouvintes, 63 milhões e 900 mil pessoas. São quase 64 milhões de brasileiros que tiveram suas trajetórias interrompidas pela evasão escolar. É assustador isso. O cenário exposto pelos pesquisadores, apresentado durante o lançamento da Rede de Educação de Jovens e Adultos, o EJA, Inclusão Produtiva, guarda uma revelação ainda mais incômoda. Se hoje nós observarmos uma leve diminuição no número de pessoas sem a educação básica, isso não é mérito de avanços consistentes nas políticas públicas de ensino. A redução acontece tragicamente, sabe por quê? Pelo envelhecimento e pela mortalidade da parcela da população mais afetada pela evasão. Ou seja, não é porque essa diminuição tem sido por causa das políticas públicas de ensino, os avanços nas políticas. Tem sido pelo envelhecimento e pela mortalidade da parcela da população mais afetada pela evasão. Sobretudo são as gerações nascidas entre as décadas de 60 e 80. O alerta, ele está dado. Os próximos anos, eles são decisivos para que o poder público amplie radicalmente o acesso à educação de jovens e adultos. A educação, ouvinte, que está nos acompanhando nesse momento, você jovem, ela é a espinha, eu vou utilizar um termo aqui, dorsal do desenvolvimento do país, de uma nação. Quando falhamos em manter nossos jovens e adultos na sala de aula, nós condenamos o país à estagnação produtiva. E estamos com isso, Josemar, você que é um exímio estudante, está o tempo todo estudando, fazendo, participando de concursos, estudando o tempo inteiro. Quando isso não acontece, nós estagnamos o país a produção, a ser produtivo, e perpetuamos a desigualdade no nosso país. Perpetuamos a desigualdade. E aí se cria jovens pessoas que acreditam que uma bet, que um joguinho do tigrinho, que isso ou aquilo vai fazer com que ele mude de vida sem precisar de ter conhecimento e de estudar. Lamentavelmente. Eu até entrei em contato hoje com o Jean, ex-secretário de educação do município, né, buscando até a opinião dele. Vamos buscar, ô Maia, por gentileza, busca do diretor da escola Castro Alves, busca da diretora da escola Honorato, avaliação deles em relação a essa pesquisa, onde coloca, portanto, 63 milhões e 900 mil pessoas no Brasil, ou seja, quase 64 milhões de cidadãos que tiveram as suas trajetórias interrompidas pela evasão escolar. 37,3% dos brasileiros. E aí, logicamente, eu quero ouvir também educadores que acompanham o Jornal da Sucesso. Pode mandar a sua opinião, a sua avaliação, através do 3620-1680. Como é que vocês encaram esses dados divulgados, recém-divulgados, pelo Instituto, o IESP, pela UERJ? E que é assustador. Nós temos o EJA aqui, em Serra do Ramalho, não tem, José Maria?
3: Temos sim, temos o EJA.
0: Funciona bem?
3: Inclusive, quando você começou a falar, eu buscando aqui com o Jean para ver se a gente consegue o coordenador, funciona sim. Muito bom, Fábio, muito bom. Inclusive, eu participei, né, do EJA enquanto eu estava fazendo o estágio. Na época eu era professor e tinha uns idosos que, inclusive, agora começaram a faculdade, depois de 62 anos. Né, se formaram aí o ano passado e esse ano já está aí iniciando a faculdade. Então, assim, funciona muito bem, tem um incentivo muito bom. Né, acredito que, se não me engano, tem duas ou três comunidades que tem escola que não tem o EJA. É um dado mais ou menos com esse aí, eu vou buscar ele direitinho. Mas é coisa pouca mesmo de escola aí que não tem, mas o resto todos tem o EJA aí, funciona muito bem, viu? Muito bem, tem muito incentivo. E o governo federal ele incentiva, mas também as prefeituras, elas também estão dando incentivo, não só Serra do Ramalho, mas várias prefeituras aqui em torno, que eu tenho conhecimento, estão dando um incentivo muito grande pro EJA, né, pro pessoal retornar mesmo.
0: Em termos, vamos lá, há uma reclamação muito grande, né, nos locais que você vai, porque não tem a estrutura. Serra do Ramalho, todas as escolas estão estruturadas?
3: Algumas ainda estão em reforma, né? Isso, tem umas que estão em reforma, estão reformando.
0: Mas houve um investimento dentro de Serra do Ramalho em relação à estrutura das escolas.
3: Houve sim. Tem escola que ainda falta chegar a parte do investimento, né? Que eu mesmo acompanhei, conversei com o Jean várias vezes, ele foi me explicando as escolas que estão em reforma, algumas que não estão em reforma ainda, não chegaram. Né? Você vê que aqui na Nove Meses teve várias que foi reformada, né? Teve várias agrovilhas que reconstruiu de novo. E foram entregados novos, mas chegou mesmo.
0: Agrovilas que, inclusive, o município, ele teve que reconstruir a escola.
3: Isso, teve.
0: Porque não tinha mais condições, o prédio estava numa situação caótica.
3: Um exemplo mesmo aqui é a Gabriela. Né, foi reconstruído.
0: Reconstruído.
3: A Agrovila 13 também, se não me engano, foi quase toda reconstruída.
0: Busca aí da secretária, a professora Luciana, busca da secretária de educação, quantas escolas foram feitas reformas, pequenas reformas, e quantas escolas precisou fazer a reconstrução dentro de Serra do Ramalho? Só pra gente ter, diante desses dados, né, que nós tivemos da evasão escolar, e aí, logicamente, que muitos reclamam em cidades menores de estrutura, parece que Serra do Ramalho, neste ponto, Teve avanço. Taquari, lá na sua comunidade, teve reforma?
3: Teve uma reforma e reconstrução de duas salas.
0: Reconstrução, né, de duas salas. Isso. Aí nós temos o Gabriela Pimenta, que reconstruiu tudo.
3: A Agrovilha 13, se não me engano, parece que ou é a 18 ou é a 20, que foi reconstruída de novo.
0: Então, faz um levantamento,
3: vou fazer um levantamento
0: com a secretária de Educação, né, para ver quais foram feitas reformas, pequenas reformas, que tem que fazer sempre, geralmente na passagem do ano letivo, e quais precisou reconstruir.
3: Ontem, Fábio, eu estava vendo, é ligado ao mesmo assunto, sobre os idosos voltar a estudar, um senhor que voltou a estudar aos 45 anos, né, ele voltou para o EJA, foi lá, se formou. Quando foi o ano passado, ele passou em quinto lugar do
0: concurso
3: unificado.
0: Que coisa.
3: Para o Senado.
0: Olha, sem estudo...
3: O Senado ainda.
0: Sem estudo, não se vai a lugar nenhum. Nenhum. Apesar de ser muito caro, mas é a pasta que tem mais grana. É a que chega mais grana nos municípios. Né? É a que chega mais grana nos municípios. E aí você acompanhar, nos dias atuais ainda, quase 64 milhões de cidadãos que tiveram as suas trajetórias interrompidas e que precisa, isso foi feito esse levantamento e apresentado no lançamento da Rede de Educação de Jovens e Adultos, EJA, Inclusão Produtiva. E isso incomoda, precisa se agir e trabalhar mais. Os nossos governantes precisam dar o suporte aos municípios para que os municípios possam avançar, porque sem educação, nenhuma nação vai se tornar potente. Se não tiver um povo com conhecimento. Conhecimento é tudo, tudo. Josemar já está em busca ali, inclusive, né, de termos aí os áudios aí dos setores aí para saber a opinião dos setores responsáveis. Antes de irmos ao show do intervalo, eu vou trazer aqui duas situações. Ontem nós tivemos aqui diversas cobranças em relação às queimadas que ocorrem dentro do município. Isso tem sido rotineiro, de uma forma até assustadora, a forma que vem ocorrendo dentro do município. E aí, logicamente, ontem eu citei a secretária de meio ambiente do município, senhora Silvana Araújo, para que o Josemar buscasse hoje na secretaria tentar ouvir ela quais ações a secretaria está adotando ou irá adotar. Do jeito que está é que não pode ficar. Não pode ficar. E aí o Josemar esteve hoje na secretaria, a secretária não estava presente. Eu enviei um áudio, inclusive, solicitando da secretária um posicionamento da secretaria em relação a isso. Já foi visualizado, mas ainda não obtive resposta. Estou aguardando a resposta da secretária em relação para a população. Ela não tem que prestar esclarecimento para mim, mas para a população serramalense que está sofrendo com as constantes queimadas. A lei municipal que foi aprovada por unanimidade, inclusive colocado pelo vereador Tiago Caraíbas, ficou muito genérica e não colocou a punição, ou seja, vamos tapar o sol com a peneira, na linguagem bem popular, naquele momento, porque é positivo. Fábio, está desmerecendo a lei, a indicação e a aprovação? Não, de forma alguma. O vereador, logicamente, naquele momento que a população estava cobrando, ele foi lá, só que ficou muito vago. Ficou vago. Foi aprovado, mas teria que apertar dispositivo. Então, uma lei, ela não pode ser, me corrija aí o jurídico até da Câmara de Vereadores, ou o jurídico do próprio vereador, mas ela precisa ser analisada, quais os detalhes e a eficácia da lei.
3: Fábio, eu até conversei com ele sobre isso no dia e ele explicou. Ele falou assim que por que que ele criou a lei um pouco dessa forma. Porque ele falou que era uma primeira ação para ver se tentava conscientizar.
0: Conscientizar a população.
3: Se não conseguisse, eles iam buscar algo que...
0: Entre em contato com o vereador Tiago Caraíbas também, que foi o autor daquela lei municipal. Já existe uma lei federal, eu não sei nem por que a criação da lei municipal se tem uma lei federal, né? Mas, para que haja uma punição das pessoas que fazem as queimadas ou dos terrenos onde estão ocorrendo essas queimadas, precisa da lei municipal, segundo as informações. E aí foi criado isso. Só que, do mesmo jeito, a informação que eu tenho é que o pessoal não pode agir porque não tem um dispositivo que ampara os setores para ir lá multar.
3: Chamado Código de Conduta.
0: Código de Conduta.
3: É. Esse, se acrescentar nessa mesma lei que foi criada agora, se acrescentar o Código de Conduta nela, dá para fazer a emenda ali, acrescentar já...
0: Já é válido, já resolve a situação. Já resolve. A informação que eu tenho, e aí a secretária pode corrigir ou não, é de que se não tiver esse dispositivo, pode caracterizar abuso de poder por parte de quem for fiscalizar e aplicar uma multa. Olha que ponto nós chegamos. E a lei federal?
3: Os penduricalhos
0: Então, é lógico, ninguém melhor do que a secretária para dizer isso. Eu costumo dizer que quem pode responder pelos setores e trazer informações com detalhes é quem é responsável pelo setor. Vamos para outro ponto. Vamos para o setor de iluminação pública, que houve uma cobrança da Agrovila 14, deixa eu trazer aqui da Agrovila 14, e teve da Agrovila 18, que chegou 20. Aqui. Agrovila 20?
3: É.
0: Né? Por gentileza, vamos lá. Vamos começar aqui, a primeira que eu tenho aqui foi a Agrovila 20?
3: Foi, porque foi na hora que eu fui te mandar ali.
0: Ah, sim. Lá. Não, mas eu tenho aqui da Agrovila 14, ontem. Deixa eu lembrar só o nome da ouvinte aqui. Ela colocou o nome dela. Sou Lucy da Agrovila 14. Fábio, colocar providências por lâmpada dos postes. Lucy da Agrovila 14. Aqui mesmo, na rua que eu moro, está uma escuridão. Agrovila 14. Nós tentamos um contato com o diretor de iluminação pública, Diogo, ao qual temos um carinho enorme, ele também pela gente. Ele não gosta de falar, mas dá as informações. Chamou, não atendeu, deveria estar em alguma ação, e enviei o áudio também, mas não chegou lá. Eu fui buscar logo, disse, espera aí, eu vou abusar agora o gestor municipal, né? Vamos ver se, não é função, a função é do secretário e de diretores, mas eu vou mandar aqui para saber se consegue intermediar para a gente ter uma resposta. E aí enviei da rua A, B, Travessa H, né, que tem postes que estão apagados, lâmpadas nas ruas. Aqui é Agrovila 22 ou 18?
3: É Agrovila 20, Fábio. Foi
0: 20. Isso, porque ela... Então fazer a correção. Isso. Fazer a correção, porque eu enviei, inclusive, Agrovila 20.
3: Foi a Lília da Agrovila 20 que mandou.
0: Agrovila 20, isso. Não Agrovila 18. Agrovila 20. E a outra da Agrovila 14. Eli Carlos, Lica, gentilmente me respondeu. Disse que vai retomar as questões de iluminação. Ele não me deu uma data exata, mas disse que acredita que a partir do dia 20. A retomada da correção nos locais onde tem lâmpadas queimadas. Ele mandou um áudio aqui, eu não vou colocar o áudio no ar, porque esse ele não disse que estava autorizado colocar no ar. Apesar de ser um agente público, mas mandou no PV. Mandou no PV, no WhatsApp, né? Eu não vou pegar o áudio, aí eu não trabalho dessa forma. No áudio ele diz, Fábio, eu não posso te precisar a data exata, mas vamos retomar. Acredito que a partir do dia 20, essa reposição de lâmpadas nos locais que está com lâmpadas queimadas. Então tá aí a resposta que eu tenho para o ouvinte, né, que gestor, tem cobrado. Né? Do gestor para o ouvinte que tem cobrado isso aí. Inclusive, tá chegando mais aqui, Maia, acorda. Vamos lá. Fábio, cobra para do Quilombo e do Barreiro Grande. Também as ruas estão às escuras. Manda para mim aí, Maia, para o meu número pessoal, que aí eu vou enviar também. Aproveito e já envio aqui também. Né? O ouvinte já cobrando aqui.
3: Já faz um mapa, né?
0: Já faz um mapa. É para se organizar. Se organizar. Rapaz, os ouvintes aqui ajudam ponto a ponto a administração a resolver os problemas.
3: Só precisa ir lá e fazer, né?
0: Só ir lá e fazer.
3: É.
0: Porque todo mundo aponta, o problema tá aqui, o problema tá ali. Vamos faturar, porque a gente tem entrevista agora.
3: Só antes da gente faturar, Fábio, porque eu entrei em contato com a Cristina, a diretora do Norato.
0: Sim.
3: Ela vai gravar o áudio falando sobre evasão, mas já pediu para avisar que no Norato, graças a Deus, lá deu, apesar dos números que se altam, é uma baixada na evasão. Conseguiu conter ali e tá...
0: Esses números altos é a nível Brasil.
3: Brasil, né? Isso. Não, ela falou que entende, vai mandar... Sim. Falando sobre...
0: eu quero saber a realidade de Serra do Ramalho dela, hoje.
3: Do Honorato, né?
0: Ela Honorato. Vai passar,
3: mas ela falou assim que deu uma...
0: Uma melhorada. Uma, né, diminuída na evasão escolar.
3: Ela vai mandar o áudio ali.
0: Vamos ao show do intervalo? Ouvinte, segura aí. Eu volto já. Né? Inclusive, nós vamos falar sobre...
3: Sobre El Niño, né? A chegada do El Niño ali, que dá uma castigada aqui no pessoal do Nordeste. E também sobre o ADAB, também recadastramento lá do gado. O pessoal que tem o gado aí, acabou a vacina da fetose, mas tem que...
0: A veterinária já tá aí conosco?
3: Doutora Fabiana, né?
0: Doutora Fabiana. Eu vou ao show do intervalo e eu volto já já. Aguarda aí, tem muito mais pra você.
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0: Olha, são 12 horas 46 minutos. Deixa eu trazer aqui, fazer a atualização para o ouvinte. Já estão aqui nos estúdios da Sucesso, doutora Fabiana, ela que é veterinária, inclusive coordenadora da ADAB local, né? Está conosco aqui. E também o secretário de Agricultura, André, também está conosco. Eu recebi aqui da secretária de Meio Ambiente, a senhora Silvana. Hoje ela estava em campo e já solicitou amanhã fazer a entrevista para tratar todos esses assuntos, que é o grande calcanhar de Aquiles hoje em Serra do Ramalho. Quando eu olho para André, eu lembro dos animais soltos nas vias, né?
1: É verdade.
0: Quando eu falo agora de meio ambiente, eu lembro das queimadas em Serra do Ramalho, né? Animais, parece que deu uma diminuída, o pessoal parece que se conscientizou um pouco mais, ou eu estou errado? Boa tarde, André, seja bem-vindo.
2: Boa tarde, Fábio, boa tarde, Josemar, boa tarde a todos aqui do ouvinte da

0: Rádio Sucesso. É um enorme prazer estar aqui novamente, onde nós somos bem recebidos nessa rádio, onde é a rádio que leva mais informação para o oeste da Bahia, mais ouvida. Então a gente fica muito feliz de ser bem recebido aqui para trazer informações para seus ouvintes, né? Realmente diminuiu muito, mas ainda tem gente soltando, né? A gente tem aprendendo animais, mas...
1: Está ocorrendo essas apreensões?
0: Está ocorrendo. A gente deu uma paradinha 30 dias porque o carro que fazia prestar o serviço para a gente bateu o motor, aí foi feito o motor, mas já está na ativa novamente, né? Então a gente está aprendendo os animais ainda, estamos aprendendo. E... como é que diz? A gente fica triste, né? Porque o pessoal solta, né? Sabendo que tem a multa. Hoje, quando você solta um animal na via, você tá cometendo um crime, que você tá assumindo o risco de matar alguma pessoa, né? Então, hoje já é lei, você pode ser penalizado, né? Em pagar indenização, até ser preso por ter soltado animal na via pública, né? Infelizmente, graças a Deus, não tem tido acidente, mas o pessoal tem soltado, né? As rondas começou, voltou ativa novamente, então é, tem visto muitos animais soltos nas vicinais, né? O pessoal não leva na brincadeira, né? E vamos aprender os animais e tomar as providências, né?
1: Antes de eu ir para a doutora Fabiana, médica veterinária, eu gostaria de saber, André, eu sempre costumo aqui, através de números, eu não tenho os números de vocês, e números que eu quero dizer de verbas, uhum, né? Eu tenho, acompanho aqui todos os setores, eu costumo dizer que a educação é o primo rico, né? É a educação que chega mais verba, o primo pobre é a saúde... E a agricultura, né?
0: É o pior de todos.
1: Sério?
0: Sério, a agricultura é uma situação muito complicada, porque é uma secretaria que não tem verba específica, depende tudo do FPM, e como a gente mora num município muito carente na saúde, então geralmente a gestão prioriza salvar o povo que está precisando urgente. Então, você vê hoje... A prefeitura, quando entrou o mandato da gestão do prefeito Leica, tinha uma ambulância rodando. Hoje tem 12 e não para.
1: É, mas continua sendo o setor pobre.
0: Pobre, exatamente.
1: Que é a saúde.
0: Exatamente.
1: Né? Você recebe 800 mil. Você gasta quase 2 milhões, então você tem que tirar do livre, né? Para repor, para complementar.
0: Aí o que acontece? Aí a gente vai ficando sempre para trás, né? A agricultura vai ficando sempre pro final. Porque tem que acudir o pessoal da saúde, que é emergência, né? Então a gente vai ficando pro terceiro plano, né?
1: Mas como é que você avalia? E aí eu tenho uma médica veterinária que conhece bem também o campo aqui. Eu costumo dizer que o dinheiro de Serra do Ramalho, ele tem que vir do campo para o comércio. Me corrija se eu estiver errado, né? Porque o forte aqui tem que ser a agricultura.
0: Com certeza.
1: E esse dinheiro vem de lá para fortalecer o comércio e, com isso, fortalecer o município. Como é que tem sido trabalhado a secretaria para dar esse fortalecimento?
0: Na verdade, é o seguinte, a gente, desde o ano passado, esse ano a gente conseguiu formatar uma equipe dentro da secretaria que está bem redondinha. Hoje nós temos um agrônomo responsável pela parte de apicultura do município, onde a gente estamos trabalhando na cadeia do mel. Estamos organizando tudo, vai começar agora 15 produtores de mel, uma consultoria pelo Sebrae, com um dos melhores técnicos do Brasil de apicultura. Vai vir atender esses 15 apicultores aqui dentro de Serra do Ramalho. Estamos hoje com um agrônomo, que é Manuel, que está aqui presente no recinto, que é responsável pela parte de fruticultura, né? Ele é responsável pela parte de fruticultura. Hoje aqui em fruticultura a gente tem uma tag, 10 produtores sendo atendidos pelo Sebrae, dando consultoria gratuita, que a prefeitura disponibilizou para esses 10 produtores, onde está sendo um projeto piloto, onde a gente vai ver o melhoramento dentro da cadeia da banana, dentro dessas propriedades, para a gente, quando passar 6 meses desse, a gente ver a evolução, a gente começar a fazer, abrir para mais produtores. Tem 30 produtores em parceria com o sindicato dos
1: produtores. Só na área da banana?
0: Só na área da banana. Tem mais 30 que está sendo.
1: Não tem um perigo essa coisa de monocultura, não, porque eu já vi situações.
0: Tem sim, mas eu deixo
1: de... sul da Bahia, por exemplo. O cacau, que era monocultura, deu o que deu. Quando veio a vassoura de bruxa, empobreceu toda a região.
0: Mas deixa eu concluir que você vai entender. A gente. Porque é o seguinte, o pessoal aqui gosta de copiar, não gosta de inovar. O empresário rural daqui tem medo. Então ele tem que copiar o que está dando certo. E a gente está pegando os novos produtores. Você vê, hoje nós produzimos um mamão de melhor excelência aqui na região, nosso. Então já está vindo propriedades, produtores do Projeto Formoso, arrendando áreas dentro do município de Serra do Ramalho para vir plantar mamão. Então a cultura do mamão vai crescer bastante dentro do nosso município, já está crescendo. A parte de cebola, tomate, a parte que chama-se HF, também está produzindo muito. Só que a gente já está tentando fazer uma parceria. Eu tive 2 meses atrás em Irecê, onde eu tive com um doutor Eugênio Agrume lá, que dá consultoria lá nas grandes áreas de Irecê, para a gente levar um grupo de produtores da linha HF para Irecê, para conhecer a produção lá, as variedades que o pessoal aqui está usando, variedades que já está ultrapassada. Então não são resistentes às pragas que está tendo aí, por falta de conhecimento na região. Então a gente está querendo ir lá buscar esse técnico para ele vir fazer uma palestra aqui, mas primeiro para levar, pegar uns 15 produtores, levar lá para ele ver a realidade e depois trazer o técnico para cá para eles fomentar para essa parte de HF, né? De organizar essa parte de HF também. Então, assim, a gente estamos com a da banana, estamos com essa parte do HF, né? Estamos conseguindo também, estou para ganhar aí. Esperando umas mudas de cacau para a gente fazer um trabalho de cacau aqui também dentro de Serra do Ramalho.
1: Cacau clonado?
0: Clonado.
1: Clonado.
0: Então estamos aí em busca de. Estou esperando só o ok para a gente conseguir mudas para a gente montar 2 áreas de 1 hectare cada uma de cacau. Né?
1: Dentro então, do município?
0: Dentro do município. Já tem uma área de cacau dentro do município, que é ali em frente ao Ifo Baiano, de um produtor já.
1: Qual é o forte hoje em Serra do Ramalho? Que você classifica depois que você está à frente da secretaria, juntamente com a equipe montada?
0: A banana hoje está disparada, né?
1: Ela tem crescido muito
0: e vai crescer, do município. E vai crescer muito, porque é o seguinte, o Projeto Formoso não tem para onde expandir mais. Ela está todo lotado. Então, as áreas planas com água no subsolo, é nós, Serra do Ramalho. Então, a fruticultura está vindo para Serra do Ramalho. É uma coisa, você pode ver preço de terra aqui, tá um absurdo o preço. Pois terra de Serra do Ramalho hoje tá mais caro do que Barreiras, que Santa Rita de Cássia. O preço de terra aqui tá virando ouro, por causa disso, porque são áreas pequenas, áreas produtivas, solo excelente e com um subsolo rico em água. Então, como é que diz? Isso aqui do Serra do Ramalho vai ser a nova fronteira agrícola nessa parte de HF fruticultura da região.
1: Isso para médio ou para longo prazo?
0: Eu acho isso para médio prazo, que já está acontecendo, né? Hoje também outra cadeia que nós estamos batendo forte é a cadeia do leite, onde vai ser feito agora o primeiro dia de campo regional de bovinocultura de leite. Vai ser final do mês agora. Vamos decidir de hoje para amanhã para onde vai ser a propriedade, com um mini torneio leiteiro, onde vai vir todos os produtores de leite, de Angical, Barreiras, Baiano, toda a região do oeste, vai visitar esse dia de campo aqui em Barreira, ou aqui em Serra do Ramalho, onde também vai ter dentro desse dia de campo, vai ter o simpósio de bovinocultura de leite no IF Baiano, do dia 30, e dia 31 vai ser o resultado do torneio leiteiro que vai ser feito nesse dia de campo. Vai ser um torneio leiteiro pequeno, vai ser só 10 produtores que estão sendo atendidos pelo Senar, que vamos levar cada uma vaca. Vai ser um mini torneio, né? Não vai ser um torneio leiteiro, vai ser uma demonstração da capacidade das vacas de Serra do Ramalho de produzir leite.
1: Agora você tocou num assunto, eu recebi os números, eu não estava aqui na apresentação do jornal, quem estava foi Josemar e Lorena, quando saíram os números de um levantamento feito pela secretaria em relação à quantidade de produção de leite aqui. Eu confesso que eu fiquei frustrado. Por que eu fiquei frustrado? Porque se propagava, e eu propagava diante das informações que vinham, que Serra do Ramalho dia, e eu batia isso com orgulho lá fora, né? De 150. E quando os meses eram altíssimos, né, tava naquela alta, que chegava até 200 mil litros dia. Quando eu recebi esses números, eu vi anunciando aqui, foi a entrevista com quem que você fez, Josemar?
2: Com o Anderson.
1: Com o Anderson. Quando eu ouvi a entrevista que Josemar fez com o Anderson, que trouxe aqueles números, eu parei. Peraí, tem alguma coisa errada.
0: Tem, realmente, né? Realmente tem. Eu vou dizer o que aconteceu.
1: Por gentileza.
0: O que aconteceu foi o seguinte. Como é que diz? Muito tanqueiro que capta leite ficaram com medo dessa visitação, cada concorrência. Então, muita gente jogou para baixo, para metade. Então, teve muita informação falsa para baixo. Teve gente que, vamos dizer, tem
1: não precisa citar nome.
0: Não, tem um determinado local que o cara comprou 1.000 litros de leite por dia. Ele disse que tinha parado de comprar. Porque ele faz o queijo, ele não é legalizado e tem medo de ter...
1: A fiscalização.
0: Entendeu? Então, teve muito disso. Teve como é tanqueiro que tirava 6.000 litros de leite por... Pegar 6.000 litros por dia, disse que pegava 2. Então, 4.000 a menos. Teve como é tanqueiro que não passou os dados, não quis passar os dados. Então, assim, a gente pede com muito carinho e... Que quando vamos querer fazer outro mês que vem, agora em agosto, que o pessoal seja mais preciso, porque essa informação a gente precisa para quê? Como é que a gente vamos cobrar estrada para o governo, cobrar tanques resfriadores, ordenha para a gente tentar conseguir, se a gente não tem os dados da produção de leite então, corretamente?
1: Então vamos lá, vamos deixar bem claro. O objetivo da secretaria, de todos os profissionais com esse levantamento, foi o Anderson, é isso?
0: Exato.
1: É, o Anderson. É, esse levantamento feito pela equipe, o objetivo exclusivo é de buscar benefícios
0: para os produtores.
1: Para os produtores. Não tem nada a ver com taxação,
0: nada,
1: fiscalização.
0: Nada, de jeito nenhum.
1: Sim,
2: fala. Inclusive, depois eu passando, conheço algumas pessoas do tanque, e eles me perguntando se eu estava sabendo de alguma coisa sobre taxação de leite aqui em Serra do Ramalho, que tinha passado alguém para pegar a quantidade, né? Aí a pessoa até me falou, rapaz, eu falei que eu produzia 250 litros, só que aqui eu pego 700. Aí quando eu expliquei para ele, ele falou, eu não sabia, o cara chegou assim, foi conversando, e eu fiquei desconfiado, e ele conversando, querendo saber, aí eu falei, não, é só 250 que eu pego aqui no meu tanque.
1: Pronto, deixa eu aproveitar, deixa eu dar boa tarde, né? Seria boa tarde começando por ela, mas eu comecei pelo secretário, né? Doutora Fabiana, médica veterinária, primeiro agradecer a senhora pela gentileza, mesmo com a virosezinha, veio ao estúdio hoje, melhoras inclusive. Não tem jeito, virose é repouso, né? Não tem pra onde correr. Seja bem-vinda à Rádio Sucesso, boa tarde.
3: Boa tarde, Fábio, boa tarde aos ouvintes da Sucesso. É um prazer, né? Toda vez que nós somos chamados pra vir aqui, é um prazer estar aqui com vocês. E... mesmo com a virosezinha, com a voz horrível, estamos aqui.
1: Doutora Fabiana, antes da gente ir para o tema principal da sua participação, já que tocamos nessa questão de fiscalização, e aí ele citou de pessoas que fazem o queijo e que precisa muitas vezes do selo.
3: Sim.
1: E aí a responsabilidade da médica veterinária, né, dentro do setor, que é fiscalizar, certificar produtos, né, dentro do município de origem animal, no caso do carne, leite, queijo.
3: Sim.
1: Ovos também entra?
3: Ovos. Também.
1: Ovos, mel e embutidos. Como é que tem sido o trabalho da senhora e da equipe nesse sentido, até para fortalecer a agricultura familiar, o pessoal que quer montar ali através de uma cooperativa, ter os seus produtos, quer comercializar esses produtos e precisa de um selo municipal, doutora?
3: Pois é, na verdade essa questão de selo, realmente, todo produto de origem animal, ele tem por obrigatória, ele é obrigatoriamente necessário ter um selo, né? Aqui na região, esses selos, eles são, como que eu posso dizer, eles são trabalhados através do consórcio, né?
1: Exato.
3: Nós temos no consórcio médico veterinário o Emerson, né, que é responsável por essas questões de selos, e alguns selos já saíram aqui para Serra do Ramalho, né? Tem o ovo, né, André?
0: Tem do ovo, tem o do pescado de neto.
3: Exatamente.
1: Já com selo, já.
0: Já com selo, tem da Casa de Mel, tem do Laticínio de Silvermilton, né? Tem mais Dos laticínios, como iogurte, que estão fazendo iogurte tentando legalizar. Tem outra casa de mel também, já em trâmite de legalizar também, na família do seu Dudu, aqui da...
1: Há uma demora muito grande? A senhora que é da área...
0: Não, né? Demora não.
1: Calma, moço!
3: Não é que é demorado, sim. É burocrático, né? Então, assim, tanto... Tudo dentro do que é estabelecido, porque assim, não é, eu quero um selo, vou produzir queijo. Não é assim, né? Tem normas, tem o local onde se é produzido, tem as normas de higiene, de construção, a estrutura tem que estar construída.
1: Até a estrutura, ela é fiscalizada.
3: Exatamente. Tudo isso tem que estar certinho para poder sair o selo. Se tiver tudo dentro do que é solicitado, não existe demora. Né?
1: Com a experiência da senhora na área, a senhora acredita que com quanto tempo, estando com tudo ok, aproximadamente, precisa dizer números exatos, Fábio Silva montou, tem um laticínio e vai produzir um queijo aqui, eu preciso comercializar esse queijo nos supermercados de Serra, e para eu colocar lá eu preciso, né, ter um selo, eu quero colocar lá no BH, né, que é o antigo Mineirão, BH, lá para entrar no atacadão eu preciso ter selo, sem selo não vai. A senhora acredita que estando tudo ok, 6 meses eu consigo esse selo aproximadamente?
3: Então, Fábio, eu vou esclarecer um ponto aqui específico. Tá. As pessoas pensam assim, porque é médico veterinário, só que assim como os médicos têm as suas especialidades, os veterinários também têm as suas especialidades. Eu não sou da área de inspeção, né? Então eu não posso te precisar e te dar uma informação precisa que 6 meses vai acontecer. A gente já viu pessoas esperando muito mais tempo.
1: Mesmo estando com tudo ok?
3: Tinha alguma coisa
1: pendente e aí tem que...
3: Alguma coisa pendente.
0: Eu tinha acompanhado mais que a Fabiana nesse sentido.
3: André acompanha muito mais.
0: Porque é o seguinte, o grande problema hoje está sendo prático. Vamos dizer, você quer fazer uma agroindústria de mel.
1: Sim.
0: Então você vai, a gente chama os técnicos vão orientar a planta. Você fez a planta corretamente, como está aprovada aquela... Você fez todo o processo certinho... Construiu tudo isso certinho, a demora é rápido demais. Não demora muito, não, é rápido. A demora é você fazer a estrutura física, induzir e comprar os equipamentos.
3: Exato.
0: Que são exigidos. O difícil está aí, que é você fazer a construção corretamente, que tem que fazer toda a agroindústria, ela tem que ter a entrada.
3: O investimento.
0: O investimento, né? Tem que ter a entrada, a área suja, a área limpa e a área de expedição. Então o produto tem que estar por aqui. Passa pra cá e sai por cá. Nunca pode sair
1: pelo voltar pelo mesmo lugar.
0: Não.
3: Não.
0: Então, assim, então tem esse trabalho, é só isso aí. O cara pegou a planta, fez certinho, tá tudo ok, é rápido.
1: É rápido.
0: O difícil é a construção e comprar os equipamentos. O resto é. Depois que tá tudo pronto, é rápido demais, não demora não.
1: Me tira uma dúvida. Nós temos aqui, tem uma cooperativa, é da 6, né?
0: Da 6.
1: Da 6.
3: Agronorte.
1: Agronorte, eu já adquiri alguns produtos, inclusive na vaquejada, eu adquiri para os convidados, foram produtos, foi suco, né? Certo. Que veio. E eles têm buscado isso, né? Como
0: suco,
1: é que tá
0: o
1: andamento?
0: O problema do suco, que é a polpa de polpa de fruta, o selo não é local, tem que ser o Ministério
1: Estadual,
0: da Agricultura.
1: Federal.
0: Então, o grande problema hoje polpa de fruta, que é o mapa, não é com a gente.
2: Eu não me lembro o nome, sim. Ele falou aqui pra gente que eles vieram fazer a fiscalização e teve um detalhezinho na cozinha lá, que acho que é da cerâmica, dessa largura assim, que vão ter que cortar a cerâmica no meio, que ela não pode ser mais alta, né? Tem que ser naquela altura. E aí eles vieram ali e falaram assim, rapaz, não entendo, a gente não pode botar a cerâmica inteira. Tem que cortar ela ou achar uma do mesmo tamanho que... Pra finalizar.
1: Como diz as regras.
0: É mas que eu digo, a pessoa quer fazer uma agroindústria, procura a gente, que a gente caminha pro consórcio, né? Porque aí você pega a planta, pega tudo certinho, você já vai investir corretamente, né? O grande problema que acontece é que o pessoal quer fazer as coisas, começa a construir, sem ter orientação técnica, aí faz tudo, achando na cabeça, aí depois tem que fazer, modificar. E o modificar é caro, né?
1: Sim.
0: Aí, por isso
1: o fazer
0: atrasa.
1: Já é caro, né? E modificar, então
0: o que atrapalha mais é isso, né? Mas aí a gente estamos com com toda a equipe forçada, a gente quer forçar mais a agricultura familiar ter selo no nosso município, né? Porque é um benefício grande, né? Você vê um exemplo. Hoje, os alunos do estado e do município estão deixando de tomar mel de Serra do Romário, estão tomando do mel de Botirama, porque por causa do sachêzinho. A casa de mel nossa aqui não tem o sachê para fazer o sachê, só tem a garrafa. Aí para os alunos tem que ser o sachê individual. Então a gente deixa de vender para aqui pro local, quem está vendendo é a Copa Mesc, porque ela tem a máquina para fazer e a gente não tem aqui
1: não
0: a
1: tem.
0: Máquina.
1: Vamos falar agora da campanha de atualização cadastral de propriedades e rebanhos que está em andamento. Começou no dia 1º de julho.
3: Exato.
1: E segue até o dia 15 de agosto, né? O foco das ações sanitárias no estado, Serra do Ramalho tem sido elogiado sempre, todas as vezes que eu entrevistei a turma da DAB a nível estadual, sempre elogiou pelo andamento e o crescimento que houve em Serra do Ramalho. E a obrigatoriedade, a declaração, ela é compulsória, né? O não cumprimento parece que gera multas. Mas a doutora Fabiana está aqui justamente para falar sobre isso. Como é que está essa atualização cadastral a nível local, doutora?
3: Então, como você disse, a atualização ela começou no dia 1º, né, de julho, vai até o dia 15 de agosto, né? E hoje, nós não temos mais a obrigatoriedade da vacinação contra a febre aftosa, até porque a Bahia está livre, né, da vacinação. Começou dia 1º, tô achando assim um pouco tranquilo demais, né? Porque eles já deram prazo estendido e as pessoas acabam se acomodando muito para deixar para última hora, né? E esse é um problema. Mas graças a Deus, né, nos últimos anos nós temos tido um número até que bom em termos de atualização, né? Nós temos muitas propriedades atualizadas todos os anos, poucos inadimplentes, né? Mas temos aqueles também que são falecidos e que as famílias não procuram.
1: Tem obrigatoriedade também a família?
3: A família precisa procurar para que nós possamos dar baixa nesse cadastro, porque os animais ficam ali constando. A gente tem algumas propriedades que ainda não tem a geolocalização, provavelmente de pessoas falecidas, porque as pessoas que estão aí, elas compareceram, né? Mas é necessário para a gente dar baixa naquele cadastro, saber se aqueles animais existem, não existem, se existem, saber como é que vão fazer a partilha, como é que foi feita, para que aquilo não fique constando como uma pendência,
1: porque,
3: né?
1: Porque, me corrija se eu estiver errado, digamos, numa partilha dessa, animais saiu de uma propriedade e foi para outra, é isso? Para ter todo esse controle?
3: Provavelmente, né? Porque assim, a pessoa faleceu. Acontece muito assim, ó. Ah, minha mãe faleceu, mas o meu gado tava no cadastro dela. Pois é.
1: E essa atualização, quais são as espécies envolvidas nessa atualização?
3: Sim, nessa atualização nós estamos fazendo a atualização do número de rebanho de bovinos, equinos, né? Equídeos no geral, né? Moar, asinino, né?
1: É cavalos, boi, não entendo muito, não, mas me ajuda aí.
3: Bovinos, boi, vaca, bezerro, novilha. Sim. Equídeos, né? Cavalos, burros,
1: jumentos
3: e companhia limitada. As galinhas, os suínos, né? Os suínos a gente está pedindo também para que a pessoa especifique se ele está criando, se a criação dele é tecnificada, não tecnificada. O que, que seria isso? É uma criação profissional que tem todo
1: Um acompanhamento,
3: um suporte, sim. Ou não, ou criação extensiva, né? Peixes, tudo que tiver na propriedade. Só não entram abelhas também, muito importante. André lembrou muito bem, André. As abelhas. Então, assim, o produtor, né, o apicultor que não declarou ainda suas abelhas, não fez o seu cadastro, nos procure, porque é muito fácil fazer o cadastro, é muito tranquilo. Pode falar,
1: Doutora Fabiana, por muito tempo, o produtor e a vinda de vocês sempre era nesse objetivo, sempre associou a ideia, a ida à DAB exclusivamente à vacina da aftosa.
3: Aftosa.
1: Era sempre isso. Quando lembrava a DAB, vai estar a doutora Fabiana, secretário, o pessoal da DAB já lembrava disso. Né? Agora não vacinamos mais, não precisa vacinar mais. Essa atualização cadastral, ela é a arma de defesa, eu posso colocar dessa forma, do rebanho?
3: Também. Também, porque assim, o que acontece? É a forma de que o produtor, é a forma que a DAB vai informar para o produtor, ou perdão, que o produtor vai informar para a DAB, principalmente na questão dos bovinos. Sim. Quantos bovinos ele tem. Porque até então, quando tinha vacinação, obrigatoriamente se dizia, eu tenho tantos animais. Né? E não tendo mais vacinação, não tem como ter esse controle. É um controle populacional, mas também é uma forma de que você saber exatamente como quantos animais aquele produtor tem naquela propriedade através da geolocalização, dos hectares que ele declara, entendeu? Então, assim, é e não é. Né? Mas é uma forma da DAB saber exatamente quantos animais aquele produtor tem, não por questões de não sei se fiscalização seria a palavra.
1: É um acompanhamento.
3: É um acompanhamento.
1: Para evitar que possamos ter os mesmos problemas do passado.
3: Exatamente. Até porque, assim, é necessário que se saiba, né? Porque.
1: Agora, a senhora é profissional da área. Eu vou fazer uma pergunta aqui. Pode até sair do cargo nesse momento da secretaria para não gerar nenhum desconforto. E a senhora responde se quiser.
3: Sim,
1: e puder,
3: claro.
1: Logicamente. Mas essa falta da vacinação, estamos livres, não precisa mais vacinar. Como é que a pessoa consegue identificar o produtor? Qual a orientação a senhora, como médica veterinária, passa agora para o produtor? Que mesmo que estamos livres, né? Mesmo que estamos livres, isso não quer dizer que deixemos de ter os cuidados com os animais. Como é que eu posso identificar? Como é que eu posso observar que aquele animal pode estar gerando um problema futuro para o meu rebanho e, consequentemente, para todo o estado?
3: Sim. É importante essa pergunta, porque mesmo que nós não estejamos mais fazendo a vacinação, a DAB tem períodos em que ela faz visitações para acompanhamento, né? Não é que não tá vacinando, não tá fazendo mais nada. Não, a DAB faz um acompanhamento. Mas vamos lá, André tem lá as vaquinhas dele no curral. Ele vai observar o quê? Ele vai observar as vesículas, né? São vesículas que podem dar na boca do animal, no casco do animal. Bastante, nós veterinários chamamos de cialorreia, mas a salivação, né? Então é importante que o produtor, ele esteja sempre atento ao rebanho dele. E eu acredito que, assim, na maioria das vezes, o produtor conhece o seu animal. E quando tem alguma coisa diferente, ele consegue identificar. Mas é importante ficar atento nessas questões dessas vesículas, né? Na região de boca, na região de casco. Então é muito importante estar sempre atento a isso.
1: Nós sabemos que para manter animais o custo é alto.
3: Alto.
1: Mas da mesma forma que o ser humano vai ao médico, nós temos o médico veterinário. Né? Existe uma procura, né, por parte das pessoas que têm rebanhos. Eu vou dizer, eu não vou colocar os grandes rebanhos. Aquele que tem 4 vaquinhas, 6 vaquinhas, né, para tirar o leite ali. Essas pessoas têm se preocupado em procurar um profissional? E de quanto em quanto tempo ela deveria procurar um profissional para visitar, né, o rebanho dela?
3: Olha, Fábio, eu vou ter que sair um pouco aqui da...
1: Do cargo nesse
3: momento.
1: Apenas para profissional,
3: exato,
1: médica veterinária.
3: E agora eu vou falar em nome dos meus colegas veterinários, né? É assim, a gente tem uma dificuldade muito grande hoje aqui, não sei se é só aqui no município, das pessoas não procurarem veterinários. Elas procuram o remédio, elas querem saber que remédio dá. né? Então ela vai na casa agropecuária, ah, minha vaquinha tá assim, meu boi tá assim, assado, que remédio que eu dou? Ah, dá esse aqui. Elas não procuram veterinário, e quando procuram já é tipo assim, no final, no fim dos finalmente, sabe? Então assim, precisa se criar uma cultura
1: preventiva.
3: Exatamente. Hoje a gente tem muito isso nos pets, a gente tem essa cultura preventiva nos pets, mas infelizmente no rebanho, nos grandes, no que tem um giro maior, nem tanto, porque o gado entra ali, ele fica pouco tempo ali e já sai. Mas esses de 4 vaquinhas, 5 vaquinhas, 10 vaquinhas, eles não têm o hábito de... Eles, por exemplo, uma vaca às vezes passa o dia inteiro querendo parir, aí todo mundo vai lá, faz... Põe a mão. Eles deixam pra chamar o veterinário à noite, depois que todo mundo já mexeu, e aí colocando a vida do animal em risco. Então, infelizmente, não existe essa cultura da prevenção, não existe essa cultura do... Ah, meu animal... Tipo assim, tá doente e vou chamar o veterinário. Não, ele procura qualquer outra alternativa primeiro. E aí depois, por último, quando não tem mais recursos... Vou chamar o veterinário.
1: É caro manter, ter um médico veterinário, não à disposição o tempo inteiro.
3: Sim.
1: E qual o tempo médio de orientação dos veterinários para fazer uma consulta, que um veterinário vá até a área verificar os animais?
3: Fábio, não é uma consulta com um veterinário aqui...
1: Não sei se citar valores, mas é caro, não.
3: Na região, não. Não. Entendeu? Eu venho de uma região onde eu cobro valores hoje que eu cobrava lá 6 anos atrás. Então, assim, não é caro manter um veterinário, né? Até porque o veterinário hoje, os que estão atuando, sim, eles vão lá, atendem a consulta. O ideal, se tiver tudo certo na sua propriedade, nada errado, a cada 6 meses, pede uma visitinha lá do veterinário, né? Tem aquela questão de... Eu ia falar da estação de monta, não, mas estação de monta são os grandes, né? Mas tem o período de reprodução.
0: Vamos falar o seguinte, você vê. Hoje estamos buscando trazer até para fazer palestras aqui para orientar os produtores, porque é o seguinte: a zoonose, o governo faz um trabalho excelente. Mas tem doenças que dão muito prejuízo para o produtor, principalmente para o produtor que não tem informação.
3: Exato.
0: Que é doenças reprodutivas que causam aborto. A vaca emprenha e perde. Então você passa um ano, perde um bezerro, a vaca sem parir, é um prejuízo absurdo, né? Principalmente para um pequeno produtor que só tem 4 vacas para tirar o leite. Uma passa a ficar sem parir, impacta, sim, muito na receita dele, né? Uhum. Então a gente tem que orientar esse produtor a começar a vacinar de vacina reprodutiva.
3: Exato.
0: Aí tem agora o protozoário, que é uma doença nova na região pra gente aqui, que ele tem um sintoma parecido com a tristeza parasitária, mas não é, é um protozoário que atinge as vacas de leite, mata, e o pessoal não conhece. E tem assim, aí estamos tentando trazer um especialista para falar dessa doença para os produtores. Então assim, tem muita coisa nova que a gente precisa levar para o produtor que não tem essa informação. O grande tem a informação, mas o pequeno não tem. Então a gente está em busca disso, de trazer conhecimento. Hoje, graças a Deus, Serra do Ramalho já tem nas lojas vacina reprodutiva, que não tinha.
3: É.
0: Então se você chegar hoje na farmácia veterinária de Serra do Ramalho, tem produto mais técnico que o Burro da Lapa. Tem mais produto técnico do que Santa Maria da Vitória. Entendeu? Hoje você tem vaca seca aqui, né, em loja, que custa R$30 uma vaca seca.
2: O que seria essa vaca seca?
0: Vaca seca, vaca seca. A vaca seca é
1: um... Dá uma aula pra gente.
0: Vamos sim. A vaca seca é o seguinte: sua vaca tá secando o leite. Aí ela, geralmente, ela tem que passar 60 dias. Ela emprenha, aí ela seca 60 dias pra ter um novo parto, pra ter um descanso, pra ela recuperar as glândulas mamárias. Aí a vaca seca é um antibiótico que você coloca em cada teta das vacas. Então são 4 bisnagas em cada teta, que ele vai passar de 45 a 60 dias agindo dentro da vaca pra não dar mastite.
1: Mas isso tem que passar pelo médico veterinário.
0: Tem, passa pelo médico veterinário, mas isso também hoje já é praxe. O caso, o cara for secar a vaca, já pode.
1: Ô André, vamos lá.
3: Você viu, Fábio, o que eu falei?
1: A cultura.
3: Você viu?
1: Entendeu? A cultura.
0: Então é o seguinte, assim, Isso aí, o veterinário já treina nas fazendas, as pessoas.
1: Mas, por exemplo, se amanhã eu resolver comprar algumas vacas, eu não entendo nada. Aí eu vou ter que procurar um profissional, não
0: tem,
1: tenho?
0: Tem, com certeza.
3: Tem.
1: Eu tenho que procurar
3: um ideal, o profissional.
0: Você tem que procurar um veterinário, um engenheiro agrônomo.
1: Não, calma, não precisa. É o veterinário, porque eu vou comprar as vaquinhas.
0: Eu sei, mas e a comida das vaquinhas? Quem faz é o agrônomo, não é a veterinária.
2: É Manuel, né?
1: É Manuel?
3: É Manuel.
1: Manuel. E a secretaria oferece isso? Palestras?
0: Oferece. Isso? Oferece, sim. Nós temos feito vários simpósios. Né? Vamos fazer agora o dia de campo, né? Que sempre batendo em cima dessa tecla. E outra coisa, a gente tem feito visita a campo, né? A gente hoje tem 60 produtores assistidos pelo Senar, onde vamos apresentar os resultados de um ano dessa assistência nos produtores, onde esses produtores já dobraram o leite em um ano. Então, assim, tá uma resposta muito boa na assistência desses produtores que está sendo atendido. Aí a gente já está com a promessa de conseguir abrir mais outra turma a partir de agosto. Então vai ser sair de 30 para ser 90 produtores sendo assistidos pelo Senar. Né? Então isso está dando uma resposta muito boa para os produtores. Então, assim, estamos buscando capacitar nosso produtor. Nós fizemos 3 cursos de inseminação artificial. Né? Então hoje já tem mais 45 inseminadores. Tem pessoal inseminando na Agrovila 13, na 18, na 6, já tem inseminador já inseminando. Então, para melhorar a genética, tem que ter inseminação.
1: Me permita, eu vou ter que. A Maia já tá ali. Intervalo. Eu tenho que ir pro intervalo.
0: Pronto, João.
1: Mas antes da gente finalizar, chegou algumas perguntas aqui. É, uma, inclusive, me corrija aí, porque eu não entendi aqui esse 10 mal. É 10 mal?
0: É.
1: Boa tarde, Fábio. Gostaria de saber da doutora Fabiana se é obrigado vacinar o rebanho da vacina de 10 mal. Eu consigo atualizar o cadastro sem vacinar de 10 mal?
3: Bora lá, hein? Boa pergunta, ótimo. Eu ia falar isso, mas aí a gente acaba entrando em outros assuntos. Não. Atualização cadastral, só é obrigatório você levar o seu RG, telefone e e-mail. Você não tem obrigação de fazer a vacinação de 10 maus e nem a vacina de raiva é obrigatória, tá? Se você já vacinou contra a raiva e tem a notinha fiscal, é importante levar, mas não que seja obrigado. Você vai chegar lá e vai fazer a sua atualização normalmente, sem precisar necessariamente ter vacinado contra 10 maus ou vacina de raiva.
1: O que é essa vacina de 10 maus? Porque quando eu vi aqui, eu disse que deve ter sido algum erro. Deve ser da Agrovila 10, né? E o que é a vacina de 10 maus?
3: É uma vacina que ela pega várias doenças, né? Ela pega várias doenças, não só a clostridiose. Exatamente.
0: Na verdade, é a doença que mais mata animal é essa.
3: Exatamente. E ela estava em falta.
1: A orientação do veterinário sempre
0: para sempre vacinar,
3: entendeu?
1: Ela é anual ou semestral?
0: Na verdade é o seguinte, você tem que fazer ela. Um animal que nunca tomou, você aplica hoje, repete com 30 dias, aí depois ela vira uma vez anual.
3: É.
0: Então, se você. E os bezerros a partir de 4 meses. Você faz a primeira dose, faz o reforço com mais 30 dias e depois vira anual.
1: Você tá vendo que eu estou com razão? Oi, boa tarde. Também quero investir na minha. Passe aí para mim o contato do veterinário para fazer a visita minha. Tá vendo? Tem gente que quer começar.
3: Tá vendo?
1: E não sabe por onde começar.
3: Exatamente.
1: Ou simplesmente compra a vaquinha e coloca lá no pasto e deixa lá. Né? E como é que é?
2: Comendo capim seco.
1: Comendo capim seco, sem orientação. Né? Aí, o ouvinte colocou, no caso, a minha novilha, né? Está na roça do meu pai. E ela já ficou com boi. Né? Lá, e tem que ter a orientação. É
0: passar o ultrassom para ver se ela está gestante ou não.
1: Aí eu sério?
3: Provavelmente ela vai ser mamãe.
1: Sério? Tá chegando, a informação vai chegando.
3: Se o boi for bom, Fábio, provavelmente ela vai ser mamãe. Se não, tem que fazer ultrassom pra saber se.
1: Doutora, como é que vai funcionar? O pessoal quer saber aqui. O que que acontece? O prazo vai até 15 de agosto.
3: Exato.
1: O que que acontece na prática com um pequeno ou grande produtor que deixar a data passar? Como é que fica a emissão da GTA?
3: Fica bloqueada.
1: não emite?
3: Na verdade, assim, hoje já, a partir do dia 1º, se você for até a DAB ou se você tentar fazer emissão de ETA em casa ou em qualquer outro escritório, você já não consegue porque já está bloqueado. Você só consegue fazer qualquer movimentação no seu cadastro após a atualização cadastral. Então, se tiver intenção de fazer uma GTA, primeiro atualiza o cadastro, porque senão não consegue fazer, não consegue movimentar.
1: Nós tivemos vaquejada de Serra do Ramalho. Vamos ter uma vaquejada agora, começa dia 15 até dia 19.
3: Sim.
1: Como é que funciona a fiscalização da DAB, neste caso, no recebimento da chegada desses animais que vêm, doutora?
3: Então, o que acontece? A equipe que faz a fiscalização é uma equipe específica, né? Nós, a DAB Serra do Ramalho, nós somos nós somos funcionários do município, sim, cedidos à DAB, sim, e a gente está ali mais para fazer o quê? Para orientar, para ajudar, para facilitar, sim, né? Então, a equipe que vem para fazer a fiscalização é uma equipe específica. E aí, lá na entrada da vaquejada, são fiscalizados o quê? As condições dos animais através de atestado médico, né? Exames de saúde do animal, tanto dos equinos quanto dos bovinos. Bovinos é só GTA. Bovinos não pede nenhum tipo de atestado médico. Mas a intenção, o objetivo deles lá na portaria é verificar se o equino que está entrando não está entrando com nenhuma doença, né? Se ele está entrando, se o que está entrando realmente confere com a documentação que está entrando. E se vai para a vaquejada, já tem que fazer a atualização da GTA, senão não consegue tirar.
1: Não consegue tirar.
3: Não consegue.
1: Então, atenção, você que vai ter o seu animal aí participando aí na vaquejada. A vaquejada agora é do Parque Vitória. Teve a do município, né, oficial do município. E agora começa uma série de vaquejadas dentro do município, né? Tem várias. De lá de Zezinho Carias, ano que vem agora,
3: ano,
1: né?
3: Que vem.
1: Então agora é do Parque Vitória, né? Não sei se é a 3 ou a de Chico Leite, né, que tem lá na 7, é agora. Mas a do Parque Vitória, que é dia 15. Então precisa da atualização para conseguir a GTA. Senão o animal fica bloqueado para
3: não entra.
1: Não entra e se entrar, não sai. Se conseguir entrar, não sai.
3: Porque ele vai estar de uma forma ilegal, né?
1: Ilegal. Doutora, para finalizar, qual o impacto econômico direto, né, para Serra do Ramalho, para a região, quando a gente tem 100% do rebanho atualizado? Abre as portas comerciais para nossa carne?
3: Então, nós temos o impacto comercial, é um impacto grande. Na questão da carne, do corte, ele é importante, mas eu acho que ele impacta também muito no leite. O maior impacto aí eu acho que é no leite, porque a gente ainda tem a dificuldade da questão de não termos um frigorífico, um matador próximo que possa oferecer esse tipo de trabalho. Mas no geral hoje, os rebanhos atualizados têm impactado muito, muito, muito, muito, muito na questão comercial da cidade, porque hoje nós temos visto, né, chega para nós muitas pessoas para fazer abertura de cadastro, para fazer projeto de banco, para poder melhorar a sua propriedade, para poder melhorar a sua produção. Então, isso impacta demais, né, na parte financeira do município. A gente vê hoje muitas pessoas, o banco tem aberto muito as portas para os produtores rurais, né? Isso tem impactado demais a economia de Serra do Ramalho, impactado muito mesmo.
1: Eu já tenho que ir pra finalização, já com o nosso intervalo, mas agora não vem coisa boa pra você, não. Solta aí, produção, vai. Manda pro ar, Maia.
4: Você for boa tarde, Fábio Silva.
1: Boa tarde.
4: Boa tarde a todo mundo aí da rádio. Todos funcionários da rádio. Boa tarde a todo mundo de Serra do Ramalho. Eu quero que você...
3: qualquer movimento.
4: Eu vou pedir uma explicação a você.
3: Após a atualização cadastral.
4: O povo tem direito de estar criando solto nas estradas, correndo os perigos que acontece de dia à noite, dando prejuízo os donos das plantas aqui na beira do rio. Eu quero que você me explique isso aí, como é que a gente pode correr atrás dessas coisas.
5: Nesse caso, no recebimento.
4: Você me explica para poder a gente, né?
6: Então, o que que acontece?
4: Resolver alguma coisa. Falou uma boa tarde.
1: Boa tarde.
4: Não cita meu nome, não.
1: Tá bom, sem problema, é um direito seu. Mas você é pessoa pública. Com gentileza.
0: O senhor faz o seguinte: procura a Secretaria da Agricultura para fazer a denúncia, dizer a sua localidade e pra gente ir com o carro lá para fazer a fiscalização.
1: Averiguar.
0: Se eu tiver os animais estiver solto com, no meio da rua, comendo as coisas, a gente vai tomar as providências. Então pode procurar a Secretaria da Agricultura. Que de fazer a denúncia, que a gente toma as providências.
1: É, doutora Fabiana, o cadastro ele já está funcionando desde o dia primeiro. Qual é o horário? A pessoa tem que ir lá à secretaria? Como é que funciona para fazer esse recadastramento, essa atualização?
3: Sim. A gente tá desde o dia 1º, vai até o dia 15 de agosto. Nós estamos das 8 ao meio-dia lá na secretaria, tá? Não tá tendo fila, graças a Deus conseguimos essa vitória. Hoje nós não temos aquelas filas quilométricas que tínhamos antes, né? Aí você fala assim, é porque o pessoal não tá indo.
1: Não é isso. É porque a senhora mesmo citou há poucos instantes que o pessoal tem a cultura de deixar pra última hora.
3: É, mas já tem alguns anos que a gente não consegue, tem tido mais essas filas, mas realmente tá mais tranquilinho esses dias, né? Nós estamos lá das 8 ao meio-dia. Aqueles produtores também que quiserem fazer o seu cadastro em casa, eles conseguem. Por quê? No site da ADAB tem lá o CIDAB, onde pode colocar o CPF, ele pode colocar lá esqueci a senha, e aí automaticamente, se ele tem um e-mail cadastrado, já vai pro e-mail dele uma nova senha. Ele entra lá e ele mesmo consegue fazer o cadastro dele, não necessariamente tendo que ir até a ADAB. Mas estamos lá de segunda a sexta, das 8 ao meio-dia.
1: Tá aí, portanto, aproveita, não deixa pra última hora, não. Aí chega na última hora, aí dá travamento, o sistema sai do ar, né? Porque congestiona.
3: Desse jeito.
1: Né? Então, já faz hoje, você vai aqui no centro da cidade. Hoje mais não, né? Que é até meio-dia. Mas amanhã, né? Segunda, sexta-feira?
3: Segunda, sexta. Temos lá 4 pessoas pra atender, então é
1: tranquilamente,
3: rápido.
1: É coisa rápida. Leva qual documento?
3: RG.
1: RG. Apenas RG.
3: O RG que conste o número do CPF.
1: O do CPF, pronto. Já precisa ser o atualizado, o novo?
3: Não, a gente só
1: o número
3: precisa
1: do CPF.
3: Exato.
1: Pronto. E o e-mail, porque precisa enviar para o e-mail,
3: é isso? Nós precisamos do e-mail. Importante levar RG com o número do CPF, e-mail e telefone. Sem o telefone e o e-mail, a gente não consegue finalizar o cadastro.
1: O cadastro. Doutora Fabiana, tem muitos assuntos para debater, mas a produção já puxou a minha orelha. Eu quero agradecer aqui a senhora pela gentileza, melhoras, passei por essa virose. É chata, viu? É chatinha. Né? Mas melhoras e muito obrigado pelas informações. Depois eu quero debater outros assuntos, né? Quando a gente fala de zoonoses, né? A gente debater os assuntos aqui com a participação da senhora aqui e até de outros veterinários aqui no município. Muito obrigado, viu?
3: Eu que agradeço, Fábio. Boa tarde aos ouvintes da Sucesso. E sempre que precisar de mim, eu estou à disposição.
1: Muito obrigado. Secretário, né? Você trouxe hoje novidades, você também ouviu aí cobrança. Inclusive, tem uma cobrança aqui, André. Né? Fábio, boa tarde. Nosso secretário falou de tudo. Só de estrada que precisa melhorar. Como é que vai puxar as coisas? Precisa de estradas nas vicinais. Eu não tenho, o ouvinte mandou aqui, secretário.
0: Com certeza, né? Eu não posso responder, né? A gente tem cobrado muito a gestão, como...
1: Você é gestão?
0: Exatamente.
1: Ah, tem cobrado do setor.
0: Do setor, entendeu? Porque, no caso, a estrada não é na minha competência, né? Mas a gente tem cobrado muito do nosso colega. E já começou-se ontem fazer a estrada no eixo 10 ali, né? Então já começou já fazer as estradas. Começou ontem na Agrovila 10, né? Então não vai parar agora, na 10.1, então já começou ontem. Então a gente tem cobrado muito sobre a questão das estradas, porque a gente precisa escoar a produção, né? Quem mais cobra também é a gente, né? Então a gente sabe que, como a Secretaria de Obras é prima da minha, pobre também, então sei como é a dificuldade que eles passam lá também, né? Mas a gente tem colado o seu Elcio, pedido a ele e a diretoria dele, a Wellington também. Ele sabe o problema que nós temos aí com as vicinais, né, para poder melhorar, para escoar a produção e também para o povo poder transitar com as estradas melhores, né? Então a gente tem, como é que diz, conversado com eles e já começou ontem, graças a Deus, a começar a trabalhar.
1: É, André, registra aí a equipe que se faz presente.
0: Queria agradecer a toda a Secretaria da Agricultura, né, que me acolheu bastante, né, ao Banco de Alimentos, em nome de Deliane e toda a sua equipe lá, que agora a gente agora virou cozinha comunitária. Hoje a gente estamos atendendo hoje mais 200 pessoas recebendo quentinha lá hoje, todo dia, né, de segunda a sexta. Então é um ganho para a cidade.
1: Essa tá naquela entrevista de ontem?
2: Tá.
1: No prato, isso. Prato na mesa?
2: É isso? Tem uma lá e tem outra aqui na próximo.
1: Ao todo, quando juntam todas, são 800 quentinhas.
2: Juntando com a associação.
0: Por dia. Quando exatamente. Com todas, né? A parceria junto com o governo do estado e a ação social, né, que seleciona essas famílias vulneráveis para receber essa quentinha. Então a gente conseguiu uma para o Banco de Alimentos também, que foi uma vitória muito grande. Né? Agradecer a parceria e a Dalto, a Bruno Vanderlei, que fez um esforço grande para a gente conseguir essas cozinhas, que só está ajudando a comunidade, né? Agradecer também ao pessoal da Feira Livre, né, que tá fazendo um excelente trabalho, né, pessoal.
1: Vamos
0: lá
1: fortalecer aquela feira.
0: Vamos.
1: Ô, André, a Feira Livre, eu sei que aqui a cultura ela se perdeu um pouco em questão
0: mas
1: de
0: eu,
1: Feira Livre. É, mas teve incentivo na época de cartão, com valor, né? Se colocou ônibus na época e tudo para incentivar, porque o pessoal viesse.
0: Mas a gente já estamos trabalhando em cima
1: teve
0: disso.
1: Teve as barraquinhas, né? E eu tô falando barraquinhas, okay. Claro. Padronizadas. Uhum. Né? E de repente você não vê aquela força, aquele.
0: Mas o grande problema da feira hoje, nosso, a gente tem uma hora com a Elaine tá assumindo lá, tá dando nova cara à feira. Foi o problema seguinte, que o pessoal daqui, dos feirantes lá, não tinha onde plantar. A maioria daqui de Serra do Ramalho não tem onde plantar. Aí compra no atacado para revender lá.
1: Sai caro.
0: Aí a gente agora conseguiu, através do consórcio, fomos contemplados com 1 hectare de irrigação comunitário, onde o kit de irrigação já está aí. E semana que vem a gente já vai gradear para começar a irrigar e plantar esses produtos para a gente vender na feira. Então vai baratear, né, o problema da feira. E outra coisa que a gente precisa melhorar lá é a parte de ambiência, né, da feira, né, onde você tem um conforto melhor para você chegar lá, né, tem a gente precisa organizar isso, que a gente tamo
1: e comer um pastelzinho com
0: pastel. E a gente vamos fazer também uma feira
1: com caldo de cana, levar a família.
0: Nós vamos fazer uma vez por mês a feira, a sexta-feira à noite.
1: À noite?
0: É, a sexta-feira tá tardinha à noite. Pra quando o pessoal que está no comércio,
1: que
0: quer ir pra feira.
1: Tem segurança lá, né?
0: Não, tem, vai ter segurança. Vai ter segurança, vai ter um sonzinho de violão.
1: Ao vivo.
0: Então, assim, uma sexta-feira, o pessoal fechou, sai do seu trabalho, vai comer um espetinho, um pastel e comprar as coisas da feira pra passar o final de semana.
1: Eu tenho 30 segundos que eu já fui puxado a orelha aqui várias vezes sobre El Nino, quais as providências?
0: Exatamente.
1: Chegou a pergunta aqui.
0: Pronto, El Nino, as providências, o El Nino está aí, né? Na verdade, a gente teve uma reunião segunda-feira com o consórcio, com o pessoal da Bahia, dos técnicos da Bahia. Então, a tendência nossas chuvas atrasar, né? Previsão de que chovia em outubro, a chuva vem só pegar em dezembro. Então, a recomendação nossa é o quê? É criar reservas estratégias. Quem não tiver pasto suficiente, diminui o rebanho, porque a seca, só Deus, que se Deus mudar, mas a projeção que a chuva só vem a firmar em dezembro para frente.
1: E a secretaria vai apoiar de que forma ao produtor?
0: A gente estamos apoiando com a nossa orientação para a gente já tomar as providências para a seca, né? E estamos vendo alguma coisa do governo do estado para ver alguma ação aí, né? E ver quem secou o tanque, para não ter poço artesiano para puxar água, para ver o que vamos fazer, né?
1: Então vai ter que buscar isso aí, porque o ouvinte perguntou em relação a isso, as providências da secretaria.
0: Exatamente.
1: Isso aí.
0: Mas aqui no caso a gente estamos buscando essas coisas, né? Porque Retifor recebeu segunda-feira essa informação. É por isso que eu fiquei preocupado de vir aqui para passar essa informação para os produtores, para quem tiver muito gado e não tiver pasto, tentar já diminuir o rebanho, ou então fazer uma irrigação, tomar as providências, né? Porque esperar para a última hora.
1: Sim, né? Como é que é? Traz a informação aqui. Pronto, quem vai me dar a informação aí?
0: Não, é outra coisa aqui.
1: Pronto, vamos lá. Eu tenho, já estou com o tempo
7: boa
1: estourado.
7: Tarde.
1: Boa tarde.
7: Boa tarde, meu nome é Francisco.
1: Francisco, seja bem-vindo, Francisco.
7: Obrigado,
1: Fábio. Você está em qual área lá?
7: Bem, hoje eu sou coordenador de agricultura.
1: Agricultura, isso. Você está na parte da coordenação. É, qual a informação você tem para os ouvintes?
7: Sim, além das ações, né, que o sim. André já falou, a gente também está com acompanhamento com o projeto Sertão Vivo, que é um projeto voltado bem a essas questões climáticas, né?
1: Climáticas.
7: Adaptação do produtor rural às mudanças climáticas.
1: E o que é que você tem programado como coordenador para tratar desse assunto?
7: Bem, a gente tem buscado orientar os produtores, né? Melhorar a capacidade dele produzir o alimento para o rebanho, da produção própria dele agrícola, né? Então a gente busca muito hoje a tecnificação dos produtores, como análise de solo, que no mundo afora aí já é algo comum, mas muitos produtores.

0: diz aí, para ter uma produção boa, você tem que deixar o solo preparado.
1: Preparado. E uma das práticas principais é a análise de solo. E hoje a secretaria a gente disponibiliza. O produtor só vai arcar com o valor mínimo aí do laboratório.
0: Só o laboratório.
1: Coleta, transporte, envio, é tudo por conta da secretaria.
0: E como é que a pessoa ela deve proceder? Quem está ouvindo agora? Por exemplo, a ouvinte ali que buscou orientação, ela que está começando e quer investir. O Josemar falou da terra, né? Ele que tem terra. Qual o primeiro passo agora? Ele procura a secretaria? Ele procura? Como é que ele deve proceder, Francisco?
1: Isso mesmo. Ele pode procurar a secretaria, pode mandar mensagem para o contato da secretaria, a gente vai estar disponibilizando aí.
0: Qual é o número? Você já tem aí?
1: Tenho sim.
0: Tem, por gentileza.
1: É o número... Deixa eu dar uma olhada aqui, viu, pessoal? Mas, ó, pode entrar em contato com a secretaria, pode entrar em contato comigo também, meu número pessoal... Tá disponível para isso aí.
0: No ar?
1: No ar. Ó, 77998983105.
0: Corajoso, viu?
1: Tranquilo.
0: Repete, por gentileza, o número do Francisco.
1: 77998-3105.
0: Isso. Então, quiser tirar alguma dúvida,
1: pode entrar comigo. Eu tô à disposição.
0: O da secretaria, Josemar, vai trazer aí depois o número da secretaria, o WhatsApp, né, para que possa entrar em contato. André, tenho que ir. Francisco, um abraço, viu?
1: Obrigado,
0: vou trazer você, Fábio, outra vez aqui e o rapaz da fruticultura ali pra gente ver. Tem, já tem aí o número? Já tem o número aí da secretaria?
2: O contato tá salvo com... igual empresa, aí ele dificulta aí pra achar.
0: Não aparece. Então você busca aí depois. Eu quero o Minda Fruticultura, né, o coordenador para falar de solo, né, pra gente trazer aqui. A fruticultura, eu quero ver o que ele vai oferecer em termos de benefícios para a população. Para não ficar só negócio de banana e mamão também, né?
3: Não.
0: Nós temos muita coisa aqui, solo à vontade aqui, terra à vontade, não tem, Francisco?
1: Tem. E assim, outra área que tem se expandido bastante é a cultura da melancia.
0: Melancia.
1: Hoje a grande maioria da...
0: Isso.
1: É o HF, grande maioria das amostras de solo é para plantio de melancia.
0: De melancia. Então, trazer os dois aqui na próxima semana, já fazer o agendamento. Qual o telefone, Francisco?
1: O telefone é 77991178900.
0: Repete, por gentileza.
1: 77991178900.
0: Esse é o da secretaria. Você manda pra secretaria, deixa o do Francisco em paz, senão ele não vai dormir.
3: Manda por dois.
0: Manda por dois. André, um abraço.
3: Um abraço, Fábio. Estamos aqui à disposição. A secretaria é toda unidas, hoje estamos com a equipe bem redondinha para atender bem a população do Serra do Ramalho. Hoje nós estamos líder em emissão de CAF no Vale do Chico, então assim, a gente estamos com pessoas aptas lá para fazer o CAF, né, toda a disposição do produtor rural. E também em breve estamos com sede nova aí da Secretaria de Agricultura.
0: Olha!
2: Só antes que terminar, a gente tem que passar isso aqui, porque a questão do povo está estão recebendo mensagem do Ministério do Governo Federal sobre o Safra, né? Eles estão confundindo, achando que o Safra já é chegando nos boletos, mas não, é um plano Safra separado, algo que você pode fazer nos bancos, né?
3: André, exatamente, é porque começou o ano Safra, né? Então está começando a ser liberado o dinheiro para os bancos, a grana para os bancos financiar.
0: Aí os bancos emitem...
2: É o governo federal.
3: O governo federal está emitindo oficial.
0: Então, tem nada a ver com boleto, sabe?
3: Não.
2: O pessoal
3: está
2: confundindo.
3: O pessoal já pode ir para os bancos fazer o projeto para tirar dinheiro, para reinvestir.
0: Mas tem que pagar, viu, gente? O dinheiro que toma emprestado tem que pagar. Então não vai com sede ao pote, não, porque nós já temos mais de 70 milhões de brasileiros endividados. Né? Pelo amor de Deus. Não vai com sede ao pote, não. Vai de leve. Final do programa, o pessoal tá pedindo aí o número do WhatsApp, leva lá pra Cassandra, por gentileza, o número, né, pra ela passar pro pessoal. Gente, final do programa, fiquem todos com Deus, amanhã, se Deus permitir, estaremos de volta com mais um Jornal da Sucesso.
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6: Boa tarde, 14:02 agora.

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5: Olha a hora, 14:10 agora.
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1: Chegando por aqui com resumo de novelas. É, vou te contar tudo. Pra começar, de A Nobreza do Amor, meus amigos. Pra esta quarta-feira, Dume, Akin e Ladista são perseguidos por Pascoal e a guarda real, mas conseguem fugir. Pascoal encontra a chave do esconderijo que Ladista deixou cair durante a fuga. Akin, Dume e Ladista se desesperam ao dar falta da chave. Dume teme que Gendal descubra a proteção de Kenny aos rebeldes. Lúcia aceita um grande pedido ao Atelier. Pascoal acusa Kenya de tê-lo distraído para proteger Dume e os saqueadores. E Gendal afirma que punirá a filha. Mirinho comenta com Manuel que Ana Maria está esperando seu pedido oficial de namoro. Virgínia anuncia que fará greve de fome. Gendal prende Kenya em uma cela.
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1: Aqui na sua rádio são 14 horas e 31 minutos. Boa tarde a você.
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0: passado. Pedro avisa Adriana que ainda não desistiu de descobrir quem matou Arthur. Maurício incentiva Adriana a contar a Pedro o motivo de ter se afastado do advogado. O primo do motorista ameaça contar sobre os pedidos criminosos de Pilar, caso ela não lhe dê uma recompensa. Ulisses ganha dinheiro no jogo e Lires, que trabalha como garçonete no cassino, o aconselha a parar de jogar. Adriana fica abalada ao descobrir que Pedro se casou com Bruna.
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1: Chegando o resumo da novela Coração de Mãe da Rede Record. Para esta quarta-feira, meus amigos, prepare o coração, hein? Porque hoje a Aissa é picada por uma abelha e pede que a leve ao hospital, mas não deixa Carsu acompanhá-la. Phyllis conta para a irmã sobre as suas suspeitas sobre Randê. Policiais param o caminhão e revista a mercadoria de Razan. Phyllis chega para uma surpresa preparada por Razan com a ajuda das filhas e de Kivant. Carsu conta para a irmã e Kivant o que houve com a Aissa e eles desconfiam que tudo foi planejado.
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2: Como é linda essa canção, viu? Eita, prazer cantar com vocês.
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0: você. Bom demais.
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2: Boa tarde, 15 horas e 1 minuto.
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0: obrigado.
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3: De volta por aqui com mais informações sobre o mundo da bola. De volta às últimas do esporte.
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3: O Cruzeiro oficializou a chegada do atacante Gabriel Peck, que estava no Los Angeles Galaxy dos Estados Unidos. O valor do negócio foi de cerca de 12 milhões de dólares, o equivalente a 60 milhões de reais, e o contrato vai durar 5 temporadas. O jogador desembarcou em BH no domingo, dia 5, e já passou pelos exames médicos e testes físicos na Toca da Raposa. A intenção do clube é integrá-lo ao grupo de treinos ao longo da semana, com chances de estrear no amistoso contra o Grêmio no próximo domingo, 5 da tarde, no Mané Garrincha, em Brasília.
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3: O Grêmio confirmou em nota divulgada ontem que vendeu Arezzo ao Peñarol. O clube uruguaio exerceu opção de compra prevista em contrato de empréstimo. O centroavante assinou com a equipe uruguaia até 2029. O Peñarol pagará ao Grêmio 3,5 milhões de dólares, 18,100 mil reais no total. São 3,1 milhões de dólares, 16 milhões de reais, divididos em 3 parcelas anuais, em janeiro de 2027, janeiro de 2028 e 2029. No valor total, segundo a direção uruguaia, estão incluídos 400 mil dólares, 2 milhões de reais, cobrados pela renovação do empréstimo de 2025 para 2026.
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3: O Corinthians tem interesse na contratação do volante Arthur, que pertence à Juventus da Itália e estava emprestado ao Grêmio até o mês passado. A diretoria consultou o staff do jogador de 29 anos, mas as conversas inicialmente não evoluíram devido à alta pedida salarial. Arthur tem contrato com a Juventus até metade do ano que vem e um novo empréstimo é considerado a alternativa mais viável para a negociação. O Corinthians pode retomar as conversas caso o meio-campista aceite reduzir a pedida salarial. Tô de volta amanhã trazendo mais informações por aqui. Tudo que rola e acontece no mundo da bola, você fica sabendo primeiro aqui na Melhor. Abração do Deluca, fiquem com Deus e até a próxima. Valeu.
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2: Olá, trago aroma e sabor até você, tudo bem, gente? Eu sou a Kelly Gomes e eu tô aqui para te receber com uma sopa de lentilha. Então, bora para os ingredientes? Você precisa de 500 gramas de lentilha seca, 100 gramas de bacon em cubinhos, 2 dentes de alho picados ou amassados, 1 cebola picada, 2 linguiças calabresas cortadas em rodelas finas, 1 cenoura grande cortada em rodelas e sal a gosto. E bora preparar. Comece higienizando as lentilhas e deixando elas de molho por 30 minutos. Aí você vai escorrer a água e deixar as lentilhas reservadas. Numa panela grande, você vai fritar o bacon até que ele fique bem dourado e adiciona logo depois o alho, a cebola e deixa refogar. Acrescenta a lentilha, mistura, deixa refogar por mais 3 minutos, junta a calabresa, a cenoura, mistura bem e cobre com água, 4 dedinhos acima da lentilha. Aí deixa ferver por cerca de 20 minutos. Caso precise, você vai lá e acerta o sal. Tá pronto! E é isso, sopa de lentilha é a receita de hoje. Boa quarta!
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1: 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Amiga, as camisas amplas conquistaram de vez o topo das tendências nessa temporada e são perfeitas para os dias mais frios. Agora, a clássica terceira peça ganha versões com tecidos mais encorpados e quentinhos, como o veludo, a sarja e a flanela. Então, seja no modelo tradicional alongado ou na versão cropped moderninha, o resultado no visual é sempre despojado e cheio de personalidade. Elas combinam super bem com shorts, calça jeans, saias curtas e quebram com estilo a seriedade da alfaiataria. Então, experimente essa novidade, minha linda.
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1: Se você já tem medo de barata na terra, a vida tá ficando muito difícil pra você. Prepare-se, porque os cientistas agora criaram uma barata mergulhadora. Isso mesmo! Pesquisadores de Singapura desenvolveram uma roupinha impressa em 3D que funciona como um tanque de oxigênio para os insetos, permitindo que eles respirem debaixo d'água por até 3 horas. A ideia deles é usar esses bichos para explorar áreas de desastre inundadas e até enviá-los para o espaço. Os cientistas usaram a barata de Madagascar. É aquela mesmo, aquela gigante que até chia. Eles colocaram eletrodos nela para controlá-la de longe pelo computador, transformando o inseto em uma espécie de mini drone vivo. Como o ponto fraco dessas baratas era morrer afogada em enchentes, os pesquisadores inventaram esse traje de resina à prova d'água. Ao invés de carregar um tanque pesado, a roupinha mistura dois produtos químicos que reagem sozinhos e fabricam oxigênio direto para os buraquinhos que a barata usa para respirar.
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1: Olha a hora, 15 horas e 31 minutos.
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2: Amiga, se você quer renovar a textura da sua pele e conquistar uma aparência muito mais jovem e iluminada, o peeling, cujo termo significa descamação, é um dos procedimentos dermatológicos mais procurados para a renovação celular profunda. E na maioria das vezes, o tratamento utiliza substâncias ácidas controladas, mas também pode ser feito com lasers ou materiais abrasivos. Essa técnica remove as camadas danificadas, suaviza manchas e estimula o colágeno que o rosto precisa. Então consulte o seu dermatologista e surpreenda-se com o resultado.
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0: Se está difícil encontrar um parceiro fiel no mundo dos humanos, uma empresa de robótica da China acha que tem a solução. Robôs humanoides biônicos criados para dar amor e carinho. Equipados com inteligência artificial, os robôs imitam o corpo humano, têm modelos masculinos e femininos e estão sendo vendidos como o remédio perfeito para a solidão de solteiros e idosos. O chefe da marca não economizou no romantismo na hora de fazer a propaganda. Ele garantiu que o robô nunca vai trair o dono, vai ser leal para sempre e vai amar a pessoa sem pedir nada em troca. A empresa está de olho em um mercado gigantesco, já que a China tem hoje mais de 120 milhões de solteiros e uns 320 milhões de idosos. Para eles, a tecnologia agora serve para entregar o nível mais alto de valor emocional que alguém pode receber. O amor está no ar.
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1: Aqui na sua rádio são 16 horas e 2 minutos.
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1: Olá, tudo bem? Eu sou Priscila Pera e vai começar o Flash Star. Hoje é quarta-feira, dia 8 de julho. O amor está no ar, mas em ritmo bem lento. A cantora Vanessa Camargo, de 43 anos, abriu o álbum de fotos das suas férias e aproveitou para fazer uma reflexão super fofa sobre a importância de dar uma pausa na rotina. Nos clipes, ela aparece no maior clima de romance, trocando carícias e beijos na beira da piscina com o namorado, o empresário Bruno Bevan, de 37 anos, além de curtir momentos com a família. Vanessa abriu o coração na legenda sobre como esse tempo offline tem feito bem para sua mente. Cheguei oficialmente na metade das minhas férias por aqui e fiquei olhando essas fotos, lembrando de tudo que já vivi nesses últimos dias. É engraçado como quando a gente desacelera, começa a reparar nas coisas mais simples. O silêncio, os céus, os encontros, o tempo passando sem pressa. Tudo ganha outro significado. No meio do corre-corre da carreira, conseguir um tempinho para recarregar as energias ao lado de quem a gente ama é o verdadeiro luxo. Com certeza, esse foi o seu Flash Star, que volta já já.
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3: Conectado. Xianling lança tocador de CD premium com design luxuoso por cerca de R$3.000. É o que você descobre agora junto comigo nesta nova edição do Tech World, fresquinha pra você neste dia do panificador, 8 de julho.
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3: A marca Xianling anunciou o lançamento do ET3 Evo, seu novo tocador de CD de luxo. O aparelho aposta em um visual muito sofisticado e em peças internas melhoradas para entregar a máxima qualidade de som possível. As vendas começam no dia 8 de julho no mercado chinês, custando 3.998 yuans, o que dá aproximadamente R$3.000 em conversão direta, sem contar os impostos, é claro. Por fora, o tocador chama atenção pelo acabamento feito em alumínio fosco na cor cinza carvão, com detalhes em fibra de carbono. Ele também traz o logotipo da marca pintado em ouro, um botão vermelho de destaque e uma tela redonda de alta definição para mostrar as informações da música. Por dentro, a empresa atualizou os circuitos e as peças principais para garantir que o áudio saia o mais limpo e claro e fiel possível, reduzindo qualquer tipo de ruído ou de interferência.
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1: Boa tarde, 16 horas e 32 minutos.
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0: obrigado.
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1: De volta aqui com o Flash Star, eu sou a Priscila Pera e tudo o que tá rolando na vida das celebridades. Helo Pinheiro, a eterna garota de Ipanema, completou 83 anos esbanjando uma vitalidade de dar inveja. Ela revelou que a palavra envelhecer não entra no seu dicionário. Para ela, a idade é apenas um amadurecimento mais prolongado. Meu interior é tão criança que a garotinha de Ipanema, que fica dentro de mim, se realça muito mais. Eu não envelhecerei nunca. No dia a dia, ninguém segura a gata. Recentemente, a filha de Ciane Pinheiro chocou a web ao mostrar a mãe fazendo esportes com a energia lá no alto. Elô disse: se estou tendo capacidade, tenho que continuar. A musa aproveitou para soltar o verbo contra o etarismo, lamentando que profissionais maduros e cheios de bagagem percam tanto espaço para os mais jovens. Uma lenda viva que continua inspirando gerações com muito charme e balanço. Que inspiração, né? Esse foi o seu Flash Star. Beijos e até.
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4: 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Pra quem não conhece, vai conhecer agora. Vai me dando corda. Em breve será lançada aí, né, não, Jorginho?
5: 7 de outubro, 7 de outubro.
4: 7 de outubro tá aí. Vambora.

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4: Conectado. Google Tradutor vai ganhar novo visual para ficar mais limpo e fácil de usar. É o que você descobre agora, nesta nova edição do TechWorld, nesta quarta-feira, 8 de julho. Se liga aí!
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4: O Google Tradutor está se preparando para lançar a maior mudança de visual da sua história. A novidade apareceu primeiro na versão de testes do aplicativo para Android e traz mudanças que organizam melhor as funções na tela. A principal mudança está na tela inicial, que agora tem uma barra de botões flutuante na parte de baixo com quatro opções rápidas: tradução tradicional, conversas ao vivo, uso da câmera e uma área de práticas. Para deixar o visual menos apertado e com mais espaço livre, os botões de escolher os idiomas foram movidos para o topo do aplicativo. A caixa onde você digita o texto também mudou de lugar e foi para a base da tela. Esse novo espaço traz botões práticos para colar textos copiados, abrir o microfone para falar e um menu de configurações extras. Logo acima dessa caixa, o aplicativo vai mostrar atalhos inteligentes, ajudando o usuário a voltar rapidamente para uma conversa antiga ou continuar seus treinos de novos idiomas.
2: 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Você

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2: Boa tarde na sua rádio, 17 horas e 3 minutos.
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0: dupla Fred e Fabrício acabou de lançar o álbum Sertanejo Respira Deluxe, uma versão estendida do show gravado em Goiânia que mudou a carreira dos dois. O projeto ganhou 7 músicas inéditas e a grande aposta da vez é a canção Você Não Cuidou, foi escrita pelo próprio Fred. A letra dessa nova música conta a história de uma mulher que sofreu muito com traições e mentiras no passado. Na história, o cantor aparece como o par perfeito, pronto para dar todo o carinho, respeito e amor que o ex dela não soube dar. É mais um prato cheio para quem ama aquele sertanejo romântico bem caprichado.
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1: E aí, como é que tá sua quarta-feira? Chega mais, fica aqui comigo. Eu sou a Kelly Gomes e hoje é dia 8 de julho. E se você tá aí querendo impulsionar o desenvolvimento do seu filho, tá querendo, né? Pois então, vem pra cá que a dica é boa, porque incentivar o aprendizado de um instrumento musical desde a infância traz benefícios extraordinários. Essa prática estimula diretamente o cérebro das crianças, melhorando as habilidades cognitivas de forma significativa e também duradoura. Além disso, o contato com a música vai fortalecer o foco, a disciplina e também a capacidade de raciocínio lógico e crítico. É um investimento precioso para o futuro intelectual e criativo que o seu pequeno merece ter. E é uma delícia, né, gente? Nas festas da família vai estar lá o seu pequeno astro. Deixa ele brilhar. Beijão pra você e aproveita a sua quarta. Tchau.
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2: Agora são 17 horas e 30 minutos. Boa tarde.
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0: obrigado.
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0: com a realidade, porque uma delas já é comprometida. Além desse som, o primeiro volume do projeto conta com mais 3 músicas inéditas: Sonhei Sozinho, Porto Inseguro e Devolva. É um presentão daqueles para os fãs que acompanham a dupla há quase 2 décadas.
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4: Canadense Larry, de 62 anos, descobriu da melhor forma possível que a bagunça na bolsa às vezes compensa. Ela ganhou US$1 milhão, mais de 5 milhões de reais na loteria, depois de deixar o bilhete premiado jogado no fundo da bolsa por dias. Ela comprou a aposta por apenas US$3 em uma farmácia e esqueceu da vida, até que passou na frente de uma loja, viu o anúncio do sorteio e resolveu dar aquela conferida no resultado. Ao entregar o papel no balcão, Larry brincou com um atendente dizendo que achava que tinha ganhado apenas mais 3 jogadas grátis. O funcionário olhou para a máquina, olhou para Lowry, olhou para o bilhete e disse: "Não, você ganhou muito mais do que isso." A mulher começou a tremer na hora e disse que o coração quase parou de funcionar com o choque. Larry jogava na loteria 2 vezes por semana há 25 anos. E agora que finalmente desencantou, já sabe muito bem o que vai fazer com o dinheirama. Vai se aposentar na mesma hora, fazer as malas para passear pela Europa e se matricular em aulas de pintura para curtir a vida mansa. E você aí desistindo logo na primeira semana de loteria. Às vezes o que falta é você jogar por anos seguidos.
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1: Olha a hora, agora 18 horas.
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0: Oração do Anjo. O anjo do Senhor anunciou a Maria.
1: E ela concebeu do Espírito Santo.
0: Ave Maria, cheia de graça, o Senhor é convosco. Bendita sois vós entre as mulheres, e bendito é o fruto do vosso ventre, Jesus.
1: Santa Maria, Mãe de Deus, rogai por nós, pecadores, agora e na hora da nossa morte. Amém.
0: Eis aqui a serva do Senhor.
1: Faça-se em mim segundo a vossa palavra.
0: Ave Maria, cheia de graça, o Senhor é convosco. Bendita sois vós entre as mulheres, e bendito é o fruto do vosso ventre, Jesus.
1: Santa Maria, Mãe de Deus, rogai por nós, pecadores, agora e na hora da nossa morte. Amém.
0: E o Verbo de Deus se fez carne
1: e habitou entre nós.
0: Ave Maria, cheia de graça, o Senhor é convosco. Bendita sois vós entre as mulheres, e bendito é o fruto do vosso ventre, Jesus.
1: Santa Maria, Mãe de Deus, rogai por nós, pecadores, agora e na hora da nossa morte. Amém.
0: Rogai por nós, Santa Mãe de Deus,
1: para que sejamos dignos das promessas de Cristo.
0: Oremos.
1: Infundi, Senhor, em nossas almas a vossa graça, para que, pela anunciação do anjo, cheguemos ao conhecimento da encarnação de nosso Senhor Jesus Cristo, vosso Filho, que pela sua paixão e morte na cruz, cheguemos à glória da ressurreição. Pelo mesmo Jesus Cristo, Senhor nosso. Amém.

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1: Muito obrigado, cara.
0: DVD maravilhoso.
1: Vocês são foda.
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0: Marta também orienta familiares, amigos, vizinhos e qualquer pessoa que queira saber como agir diante de uma situação de risco.
1: E vamos falar hoje sobre a Rede Nacional de Proteção e Defesa dos Direitos Humanos das Pessoas Idosas.
2: Quem vai explicar pra gente mais sobre o tema é o Secretário Nacional dos Direitos da Pessoa Idosa, Alexandre da Silva.
3: São todas aquelas pessoas, aquelas instituições, aqueles órgãos que atuam no segmento da pessoa idosa e que garantam a defesa, a promoção, a mitigação de violações e violências e a garantia de mais direitos.
1: Hoje na apresentação da Voz do Brasil, eu, Mariana Jungmann e Luciano Seixas.
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1: Crianças menores de 5 anos e grupos prioritários já podem procurar o posto de vacinação mais próximo para se protegerem com a pneumovinte.
2: O imunizante previne contra 20 sorotipos da bactéria causadora de doenças graves, como pneumonia e meningite.
1: A ideia é diminuir as hospitalizações, sequelas e óbitos em função das doenças.
4: A vacina Pneumovinte está disponível nas unidades básicas de saúde e demais pontos de vacinação em todo o país. Éder Gatti, diretor do Programa Nacional de Imunização do Ministério da Saúde, explica que o imunizante vai substituir gradualmente a Pneumo 10 contra a bactéria causadora de doenças, como pneumonia e meningite.
5: O Ministério já tinha uma vacina no SUS, que era a Pneumo 10, é uma vacina que cobria contra 10 tipos da bactéria pneumococo, só que agora nós estamos atualizando para uma vacina que cobre contra 20 tipos de pneumococo, ou seja, é um número maior de tipos de bactéria que a vacina protege. E com isso, a gente espera diminuir ainda mais a ocorrência de meningite e pneumonias em crianças.
4: A Pneumovinte é indicada para bebês no primeiro ano de vida e crianças menores de 5 anos que ainda não completaram o esquema de vacinação recomendado. Segundo Eduardo Jorge da Fonseca, presidente do Departamento de Imunizações da Sociedade Brasileira de Pediatria, a imunização nesta faixa etária é fundamental para prevenir internações e reduzir mortes associadas às infecções pneumocócicas.
6: São as crianças menores de 2 anos as que mais internam e as que mais morrem, ou seja, tem maior incidência e maior letalidade. Então, esse é o grupo mais importante, é um grupo prioritário para a prevenção das doenças pneumocócicas invasivas, como a gente chama.
4: A Pneumovinte também é indicada para indígenas com mais de 5 anos sem histórico vacinal, idosos com 60 anos ou mais que estejam acamados ou institucionalizados e pessoas com condições clínicas especiais. O histórico de vacinação pode ser acompanhado pela caderneta digital de saúde da criança, disponível no aplicativo Meu SUS Digital. Reportagem Gabriela Noronha.
2: A doença de Chagas é transmitida principalmente por um inseto conhecido como barbeiro e pode levar à morte, especialmente em populações vulneráveis.
1: Isso porque a infecção pode evoluir de forma silenciosa por anos e, quando não tratada, pode levar a graves complicações cardíacas e digestivas.
2: Para tratar a doença, a Anvisa publicou o registro de um novo medicamento voltado a pacientes menores de 18 anos.
1: É o Lampti, feito de substâncias que danificam o parasita e que levam à sua eliminação do organismo.
7: A Agência Nacional de Vigilância Sanitária Anvisa aprovou o registro do medicamento Lampti, indicado para o tratamento da doença de Chagas em pacientes pediátricos. O produto pode ser utilizado desde recém-nascidos com peso mínimo de 2,5 kg até adolescentes menores de 18 anos. A doença de Chagas é causada pelo protozoário Trypanosoma cruzi e está entre as principais doenças negligenciadas no Brasil. A infecção pode permanecer sem sintomas por muitos anos e, quando não tratada, provocar complicações graves, principalmente no coração e no sistema digestivo. O Lampti é um medicamento antiparasitário que atua na eliminação do parasita responsável pela doença. A aprovação do registro foi publicada pela Anvisa no Diário Oficial da União, com a resolução 2631 de 2026. Claudimário Carvalho, para a Voz do Brasil.
2: Buscar ajuda pode ser o primeiro passo para interromper um ciclo de violência contra as mulheres.
1: O Ligue 180 funciona gratuitamente, 24 horas por dia, e também pode ser acessado por canais digitais como WhatsApp.
2: Os atendentes são especializados para oferecer ajuda imediata, indicando os caminhos para a solução do problema.
8: É por meio do Ligue 180 que milhares de mulheres encontram acolhimento, orientação e encaminhamento para a rede de proteção em todo o país. Cada atendimento começa por uma escuta qualificada e humanizada. O serviço funciona 24 horas por dia, todos os dias da semana, e pode ser acionado pela própria vítima ou por qualquer pessoa que queira denunciar uma situação de violência contra a mulher. A coordenadora de atendimento da central do Ligue 180, Juliana Costa, explica como funciona o atendimento.
9: A denúncia é registrada pelas nossas atendentes. Posteriormente a isso, nós temos uma equipe também especializada que faz a análise dessa denúncia. Então, entrando em contato com o Ligue 180, a pessoa que nos contatar vai ter ali um atendimento especializado e essa atendente ela vai identificar qual é a necessidade dessa pessoa.
8: Segundo o Anuário Brasileiro de Segurança Pública, em 2025 foram registrados cerca de 1.470 feminicídios, o maior número desde que o crime passou a ser tipificado em 2015. Apenas no primeiro trimestre deste ano, já foram contabilizadas 399 mortes. Também cresceram os casos de violência no ambiente digital, como ameaças, perseguição nas redes sociais, invasão de contas e divulgação não autorizada de imagens íntimas. Nos cinco primeiros meses de 2026, o Ligue 180 registrou mais de 16 mil ocorrências desse tipo de violência. A coordenadora de atendimento do Ligue 180 do Ministério da Saúde, Nery Araújo, alerta que o combate ao feminicídio é responsabilidade de todos.
10: É importante que o Brasil inteiro, a sociedade inteira, todo mundo, igrejas, feiras, times de futebol, escolas, templos religiosos, todo mundo seja envolvido. Por quê? Porque não é um problema só da mulher, é um problema de todos nós.
8: Além de atender mulheres em situação de violência, o Ligue 180 também orienta familiares, amigos, vizinhos e qualquer pessoa que queira saber como agir diante de uma situação de risco. O atendimento é sigiloso e pode ser feito de qualquer lugar do mundo. Além dos 180, denúncias e informações podem ser feitas pelo WhatsApp no telefone DDD 61 9610 0180. Reportagem Pablo Mundim.
1: O cidadão conta com uma nova plataforma do programa Luz para Todos.
2: O aplicativo permite registrar e acompanhar solicitações de atendimento, facilitando a identificação de famílias que ainda vivem sem acesso à energia elétrica.
11: O aplicativo do programa Luz para Todos permite a cidadãos, lideranças comunitárias e instituições registrarem e acompanharem as solicitações de instalação de energia elétrica. A iniciativa é voltada para o público que mora em áreas rurais e regiões remotas do país. Segundo André Dias, diretor do Departamento de Universalização e Políticas Sociais de Energia Elétrica do Ministério de Minas e Energia, o aplicativo permite acompanhar as solicitações feitas ao programa e se existem subnotificações.
12: Hoje, nós estimamos que há no Brasil cerca de 220 mil unidades consumidoras, famílias sem acesso à energia, mas a gente entende que esse número pode estar subnotificado, possa ser maior, e aí o aplicativo vai nos dar justamente esse conhecimento.
11: O aplicativo Luz para Todos está disponível nas lojas de aplicativos para celulares e pode ser baixado por qualquer pessoa de forma gratuita. Ao abrir o pedido para instalação de energia elétrica, o cidadão deverá tirar foto da unidade a ser atendida. Por meio do georreferenciamento, o Ministério de Minas e Energia vai localizar o endereço e encaminhar a solicitação para a concessionária de energia elétrica responsável pela região. Não será preciso acesso à internet para registrar o pedido. Reportagem Luana Karen.
1: Embaixadores estrangeiros que não residem no Brasil participaram nesta quarta-feira, no Palácio do Itamaraty, da cerimônia de entrega das cartas credenciais.
2: O ato habilita oficialmente os diplomatas diante do chefe de Estado do país onde vai atuar.
1: As cartas foram assinadas pelo presidente da República perante o governo anfitrião e dão início à missão diplomática.
2: Ao todo, 14 embaixadores não residentes no país foram oficialmente credenciados.
1: Um espaço espaço para que as mulheres idosas participem da construção de políticas públicas voltadas a elas.
2: O Fórum Nacional pelo Protagonismo e Mobilização das Mulheres Idosas reúne organizações, movimentos sociais e representantes do poder público.
1: Entre os desafios tratados no fórum estão a saúde mental dos idosos, autonomia econômica e combate ao preconceito etário.
2: A Secretária Nacional de Autonomia Econômica e Política de Cuidados, Joana Célia dos Passos, fala mais sobre o fórum.
13: Esse fórum, ele tem a duração de 2 anos e uma das competências dele é promover iniciativas para o fortalecimento das organizações de participação social de mulheres idosas, para que a gente possa ampliar a capacidade de mobilização, o protagonismo, a autonomia e a incidência no debate sobre as políticas para esse grupo de mulheres idosas.
1: Segundo o IBGE, o Brasil possui 32 milhões de pessoas com 60 anos ou mais, sendo 55% mulheres.
2: E vamos falar agora da Rede Nacional de Proteção e Defesa dos Direitos Humanos da Pessoa Idosa, RENAPID.
1: Ela tem como objetivo garantir uma articulação entre os órgãos públicos que atendem essa população.
2: Nós conversamos com o secretário nacional dos Direitos da Pessoa Idosa do Ministério dos Direitos Humanos e da Cidadania, Alexandre da Silva, sobre como vai funcionar essa colaboração. Acompanhe. Boa noite, secretário. Explica pra gente o que é essa rede de proteção às pessoas idosas. Que entidades formam essa rede?
14: A RENADP é a Rede Nacional de Proteção e Defesa dos Direitos Humanos das Pessoas Idosas. É uma rede que vem sendo pensada e solicitada pela participação social desde a nossa conferência, da primeira conferência de 2006, e que agora, em 2026, ela se realiza. São convidados todos os entes federativos, todas as pessoas que atuam no parlamento, no sistema de justiça, entidades privadas, entidades públicas, ONGs, universidades, enfim, são todas aquelas pessoas, aquelas instituições, aqueles órgãos que atuam no segmento da pessoa idosa e que garantam a defesa, a promoção, a mitigação de violações e violências e a garantia de mais direitos.
1: Agora, secretário, essa rede ela funciona para um acompanhamento mais próximo, por exemplo, de idosos que estejam em situações vulneráveis? Vamos supor, idosos que vivam sozinhos, precisem desse acompanhamento? Essa rede atua assim também?
14: Esse é um dos focos, mas eu vou dizer que o foco central dessa RENADP é a intersetorialidade. Para quem não está acostumado com esse termo, é dizer que algumas soluções para as pessoas idosas, ou para outros grupos também, elas precisam sempre de uma articulação com mais de um setor. Um exemplo, pode acontecer uma dificuldade da pessoa idosa em acessar um serviço de saúde. Isso pode ser decorrente do transporte, isso pode ser decorrente da dificuldade dela em ler, então ela não consegue muitas vezes pegar um ônibus ou chamar um táxi porque ela não consegue ler. E aí pode ser um outro problema, o transporte em si, que pode estar disponível ou dificultoso naquela região. Então a resposta intersetorial é o ponto central. E sim, é o objetivo também da gente, o quanto antes, enquanto sociedade, detectarmos que uma pessoa idosa está numa condição de violência ou de violação e que isso gera um risco para ela de vida, que o quanto antes ela possa ser retirada dessa situação ou que o agente causal ou a situação também possa ser o mais rápido possível eliminada ou eliminado.
2: E como é que os próprios idosos, os familiares ou amigos podem acionar essa rede?
14: A RENADP ela vai ter uma estrutura que precisará funcionar tanto no âmbito municipal, estadual e federal. Então vejamos, se o problema for municipal, nós vamos criar essa rede no município para que essas entidades, esses órgãos, a gestão municipal, uma secretaria específica consiga dar a resposta o quanto antes, mas por vezes um problema que envolva, por exemplo, uma questão de uma estrada estadual, eu já teria que procurar a instância estadual para dar essa resposta, ou muitas vezes é uma questão ministerial, alguma ação que possa ser garantida por um ministério. Então, essa pessoa idosa ou familiar, quando perceba uma situação como essa, ela vai procurar algum desses agentes, dessas entidades, desses órgãos que estão vinculados a essa rede para poder acionar a resposta mais efetiva. Cabe lembrar aqui que o Brasil já tem dentro do seu estado a experiência de alguns municípios, de alguns estados que já fazem uma rede. Então, nós não estamos partindo do zero, esse é um ponto positivo. A ideia nossa agora é entender o que nós podemos construir coletivamente, e já houve até uma oficina para começar a conversar com essas pessoas que já estão envolvidas em alguma rede, seja ela municipal ou estadual, e perceber como essa rede pode ser construída do que nós chamamos tanto de baixo para cima, ou seja, a partir das experiências e realidade dos municípios e o quanto os governos estaduais, distrital e a União precisam se organizar para concluir as boas respostas, ou também o contrário, o quanto a União vai também construir essa rede dialogando com os estados e o Distrito Federal para poder alcançar os municípios ou no caso do DF, as regiões administrativas também.
1: Para a gente tentar deixar um pouquinho mais claro, secretário, sendo um caso como o senhor mencionou, né, um problema que o idoso tenha com o transporte, ele deve, nesse caso, por exemplo, procurar a prefeitura da cidade dele, e aí a prefeitura também vai estar, os órgãos da prefeitura vão estar ativos nessa rede, e aí caso se identifique outras necessidades desse idoso, a rede toda pode ser acionada? É assim que funciona?
14: Isso, um bom exemplo, exatamente isso. Então, se for uma questão de transporte, a pessoa idosa que consiga alcançar a prefeitura e a secretaria específica pode fazer da forma como você explicou mesmo, ou muitas vezes a gente pode ter uma liderança comunitária, você pode ter às vezes um agente, um profissional da saúde ou da assistência que frequenta aquela casa e vai levar para algum órgão específico, seja o conselho municipal, caso exista na região, para poder muitas vezes chegar também a um órgão responsável, ou muitas vezes até se tiver uma empresa privada de ônibus que esteja vinculada nessa rede para querer de fato, já sabendo que muitas vezes isso já aconteceu, que ela também tenha uma resposta mais efetiva, ou muitas vezes até a prefeitura que vai pensar um ponto de ônibus, é um bom exemplo. Então, são vários caminhos que nós queremos criar justamente para que a pessoa, tanto aquela que tenha mais autonomia, independência e conhecimento, buscar a prefeitura, ou muitas vezes ver quem são os atores que vão circular naquele território que possam captar essa denúncia e poder encaminhar para um órgão mais específico.
2: Secretária, a rede também prevê a realização de diagnósticos sobre o envelhecimento populacional. De que forma isso pode se converter em políticas públicas posteriormente?
14: Esse diagnóstico ele é fundamental, é ele que vai balizar muito do que nós já fazemos no âmbito nacional, tanto União, estados, DF, municípios, para ver quais são as demandas atuais. Então, hoje, quando falamos de envelhecimento de pessoas idosas, é muito importante que as ações sejam centradas a partir das demandas das pessoas idosas. E hoje nós temos uma série de informações que possam vir tanto das gestões municipais, com os dados obtidos por meio de suas secretarias, pode ser também a partir dos institutos de pesquisa que nós temos, geração de dados que nós temos no nosso país, e também a partir daquilo que é conduzido e pensado no âmbito governamental e também federal. Então, esse diagnóstico ajuda muitas vezes a criar programas que são feitos no âmbito federal, existem alguns criados já, também no âmbito estadual, e também pela pactuação que a gente pode fazer entre esses três entes, municípios, estados e governo. Então, é fundamental que os diagnósticos aconteçam e mais do que fundamental para a gestão, que isso fique sempre à disposição da participação social, da sociedade como um todo. Então, a transparência, a divulgação, a linguagem simples desses diagnósticos também faz parte da RENADP de disseminar cada vez mais o conhecimento, porque esse também é um ponto bastante preocupante. Quando falamos de pessoas idosas, muitas vezes existe uma certa invisibilização de alguns dados. E a RENADP vem justamente para poder colocar isso mais à disposição da sociedade, de conselhos, de entidades, movimentos redes sociais, que também estão atuando na defesa dos direitos para as pessoas idosas.
1: Agora, secretário, a gente tem só mais alguns segundinhos, mas o senhor mencionou aí que lideranças comunitárias, por exemplo, né, ou organizações da sociedade civil também podem compor a rede, assim como as prefeituras. E aí, quem quer fazer parte dessa rede, essa pessoa deve proceder como, né, ou esse organismo? Eles precisam procurar a Secretaria Nacional dos Direitos da Pessoa Idosa?
14: Sim, exatamente. Nós estamos agora, no próximo mês, mais ou menos, nós vamos concluir a instrução normativa que vai dar os melhores caminhos para qualquer entidade, qualquer segmento que queira aderir à nossa rede. Então, haverá a classificação, a possibilidade de ser um integrante de fato para a rede ou de ser um colaborador com papéis distintos. Então, isso é aguardar agora, que nas próximas semanas nós vamos divulgar essa instrução normativa que está dentro do tempo proposto, dentro da portaria que criou a RENADP.
2: Muito bem, nós conversamos com o secretário nacional dos Direitos da Pessoa Idosa, Alexandre da Silva. Muito obrigado, secretário, pela entrevista à Voz do Brasil.
14: Obrigado a vocês, a todos os ouvintes e as ouvintes. Uma boa noite.
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0: for fazer o Exame Nacional de Desempenho dos Estudantes, ainda tem tempo para solicitar atendimento especializado.
1: Saiba mais com Thaís Araújo.
2: Está aberto o prazo de solicitação de atendimento especializado e para o requerimento de tratamento pelo nome social para os participantes do Exame Nacional de Desempenho dos Estudantes, o ENAD 2026. Os interessados têm até o dia 24 de julho para fazer essa solicitação em relação ao ENAD de bacharelados e cursos superiores de tecnologia. O pedido deve ser realizado diretamente pelo estudante por meio do sistema ENAD e o resultado será divulgado no dia 31 de julho. Em caso de negativa, os estudantes terão prazo para recurso entre os dias 3 e 7 de agosto. A prova está marcada para o dia 29 de novembro. O Exame Nacional de Desempenho dos Estudantes é aplicado a todos que estão concluindo o ensino superior. Thaís de Araújo para a Voz do Brasil.
0: Forças Integradas de Combate ao Crime Organizado realizam nesta quarta-feira operações em 16 estados em investigações envolvendo organizações criminosas.
1: As medidas incluem 181 mandados de busca e apreensão, 93 mandados de prisão e outras medidas cautelares determinadas pela Justiça.
0: Estão sendo apurados indícios de crimes como tráfico de drogas, de armas e também lavagem de dinheiro.
1: As Forças Integradas reúnem instituições federais e estaduais para atuação conjunta.
0: Essas foram as notícias do governo federal.
1: Uma realização da Secretaria de Comunicação Social da Presidência da República.
0: Com produção da empresa Brasil de Comunicação.
1: Fique agora com o Minuto do TCU. Em seguida, as notícias do Poder Judiciário e do Congresso Nacional. Boa noite.
0: Boa noite, até amanhã.
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5: O Tribunal de Contas da União avaliou a política de autoprodução de energia elétrica, usada por empresas e outros consumidores que geram energia para consumo próprio. A auditoria identificou que as regras atuais dão incentivos econômicos aos autoprodutores, mas podem aumentar custos para os demais consumidores. O tribunal constatou que os autoprodutores usam a infraestrutura do sistema elétrico, mas não contribuem de forma suficiente para manter a estabilidade do serviço. O TCU também apontou baixo nível de maturidade no desenho, na institucionalização e no monitoramento da política pública. O tribunal recomendou que o Ministério de Minas e Energia formalize diretrizes, objetivos, metas, indicadores e estrutura de acompanhamento para a política. Saiba mais em tcu.gov.br.
4: 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Você vai ouvir agora notícias do Poder Judiciário.
6: Presidente do STF e do CNJ participa da instalação de varas especializadas no combate ao crime organizado em São Paulo.
7: STJ reconhece dano moral coletivo por demora na demarcação de território quilombola em Sergipe.
6: Desembargador pernambucano é indicado para ocupar vaga de ministro do TST.
7: Boa noite, eu sou o Arthur Filho.
6: E eu sou Walter Lima.
7: O presidente do Supremo Tribunal Federal e do Conselho Nacional de Justiça, ministro Edson Fachin, afirmou nesta quarta-feira que a criação de varas especializadas no combate ao crime organizado representa uma resposta concreta do judiciário ao avanço das facções criminosas no país.
6: O ministro participou da solenidade de instalação das novas varas estaduais especializadas em organizações criminosas e lavagem de bens, direitos e valores do Tribunal de Justiça de São Paulo. Marta Ferreira.
8: O enfrentamento ao crime organizado tem sido uma das prioridades da gestão do ministro Edson Fachin. Durante a cerimônia, ele afirmou que o crime organizado não é apenas um problema de segurança pública, mas uma ameaça ao próprio Estado de Direito Democrático. Fachin também ressaltou que o Judiciário tem ampliado a atuação para combater novos mecanismos utilizados pelo crime organizado, como o uso de plataformas clandestinas de apostas eletrônicas e de empresas aparentemente ilícitas para lavagem de dinheiro.
9: Não estou, é claro, a me referir ao mercado regulado, Mas estou a me referir, sim, às plataformas clandestinas e também às empresas que têm sido utilizadas como instrumentos de organizações criminosas.
8: A instalação das novas varas está alinhada aos projetos conduzidos pelo Conselho Nacional de Justiça para ampliar a especialização judicial no enfrentamento ao crime organizado em todo o país.
7: A União e o INCRA terão de indenizar um quilombo em Sergipe.
6: O STJ reconheceu danos morais coletivos devido à demora na demarcação do território. Fátima Uchoa.
10: A comunidade Catuabo foi reconhecida como remanescente quilombola em 2006 e o território identificado e delimitado em 2017, mas até hoje não saiu o decreto de desapropriação para a continuidade da regularização territorial. O Ministério Público Federal ajuizou a ação civil pública contra a União e o INCRA, pedindo a conclusão do procedimento e indenização por danos morais coletivos. O juízo de primeiro grau e o TRF5 determinaram a finalização do procedimento, mas não reconheceram dano moral coletivo. Já a primeira turma do STJ considerou que a demora injustificada do poder estatal em efetivar um direito constitucional gera dano moral presumido, que não exige prova de abalo psicológico. O relator foi o ministro Paulo Sérgio Domingues.
7: Presidente Lula indica desembargador para ministro do TST.
6: O pernambucano Sérgio Torres precisa ainda passar por sabatina no Senado. Marla Lacerda.
11: O desembargador do Tribunal Regional do Trabalho da 6ª Região foi indicado pelo presidente da República para ocupar a vaga aberta com a aposentadoria da ministra Dora Maria da Costa. Magistrado de carreira, Sérgio Torres já atuou no TST como desembargador convocado e recentemente foi eleito presidente da Academia Brasileira de Direito do Trabalho. Se aprovado na sabatina da Comissão de Constituição e Justiça do Senado Federal, tem ainda a votação no plenário da Casa.
7: Justiça Federal determina que a União formule plano para tornar acessíveis todos os sites da administração federal.
6: A decisão atendeu a pedido do MPF. Vanessa Pereira.
12: O aperfeiçoamento dos sites da administração pública federal é apenas um dos pedidos da ação, que busca garantir a autonomia de pessoas com deficiência no uso de plataformas digitais públicas e privadas. Ao final do processo, o MPF pretende que a Justiça Federal determine à União a regulamentação do artigo 63 da Lei Brasileira de Inclusão, que torna obrigatória a acessibilidade digital.
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7: A você, uma boa noite.
6: E até amanhã.
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1: Eu sou Paula Groba.
2: E eu sou Humberto Pinheiro.
1: E estes são os destaques de hoje do Jornal do Senado, que começa agora.
2: Senado aprova transferência automática de pensão alimentícia.
1: Chanceler Mauro Vieira será convidado a explicar alerta sobre intervenção militar no Brasil pelos Estados Unidos.
2: Crédito de 15 bilhões para exportadores vai à sanção após aprovação do Senado.
1: Boa noite.
2: Boa noite.
1: Quem depende de pensão alimentícia poderá ter mais segurança para receber o benefício em dia. O Senado aprovou um projeto que cria a transferência automática dos valores, o que pode reduzir atrasos e facilitar o pagamento.
2: Para isso, o beneficiário deverá pedir à Justiça que determine o repasse mensal, com a transferência automática do valor da conta do devedor para a conta de quem tem direito à pensão, na data fixada pelo juiz. A proposta, conhecida como Pix Pensão, segue agora para a sanção presidencial. Repórter Douglas Castilho.
3: O projeto, que teve origem na Câmara dos Deputados, visa garantir a pontualidade dos pagamentos e oferecer mais segurança jurídica às famílias envolvidas. A relatora da proposta, a senadora Ana Paula Lobato, do PSB do Maranhão, ressaltou a importância da aprovação.
4: Enfrenta problema recorrente nas execuções de alimentos. A necessidade de sucessivas provocações judiciais diante de inadimplementos mensais. Trata-se de solução simples, objetiva e compatível com a natureza urgente da obrigação alimentar.
3: Uma das formas de garantir que os repasses ocorram na prática é a possibilidade de indisponibilização automática dos ativos financeiros do devedor, se ele não possuir saldo bancário suficiente para o pagamento. Para evitar abusos ou erros, o projeto também prevê que esse procedimento deve seguir as regras do Código de Processo Civil, que asseguram um controle por parte do juiz, a intimação do devedor e a correção ou cancelamento de bloqueios excessivos. A operacionalização do processo de transferências será gerida por sistema eletrônico sob responsabilidade do Banco Central.
1: E a senadora Roberta Scioli, do Republicanos de Roraima, apresentou um projeto que torna mais flexível a concessão do benefício da prestação continuada, o BPC. A proposta evita a perda automática do benefício quando houver pequeno aumento na renda familiar ou o ingresso de um integrante no mercado de trabalho.
2: O texto também prevê um período de transição de até 12 meses. Segundo a senadora, a medida permite que os beneficiários melhorem de vida sem o risco imediato de perder o auxílio. O projeto será analisado pelas comissões do Senado.
5: O projeto garante que o ingresso no mercado de trabalho não resulte na perda automática do benefício. Além disso, prevê um período de transição com reavaliação social para que essa mudança ocorra de forma gradual e segura, oferecendo mais segurança às famílias nesse momento de conquista e de reorganização de vida.
1: Já o senador Cleitinho, do Republicanos de Minas Gerais, defendeu o endurecimento de regras para as apostas online e cobrou a votação de projetos que restringem a publicidade das bets. O parlamentar alertou que o avanço desse mercado tem impactos na saúde mental, compromete a renda das famílias e aumenta os gastos públicos com saúde.
2: Segundo Cleitinho, os prejuízos causados pelas apostas exigem uma ação conjunta do Congresso e do governo federal, acima de diferenças partidárias.
6: Se literalmente agora é uma época de Copa do Mundo, que a gente está vendo aqui 35% de aumento na questão dos jogos, é momento agora da gente refletir. Hoje, infelizmente, o Brasil é o Brasil das bets. Então, espero que todos os senadores da República, como eu aqui, possam combater de uma vez por todas essa porcaria de jogo online.
1: A Comissão de Direitos Humanos aprovou um projeto que cria categorias diferentes para os casos de desaparecimento de pessoas no Brasil.
2: O objetivo da proposta é aprimorar as investigações e as buscas de acordo com cada situação. Repórter Patrícia Oliveira.
7: A proposta classifica os casos de pessoas desaparecidas em três categorias. O desaparecimento voluntário é quando um adulto decide romper contato com familiares por vontade própria. O involuntário inclui situações como acidentes, desastres, problemas de saúde mental e o sumiço de crianças e adolescentes. Já o desaparecimento forçado envolve casos relacionados à violência, coação, sequestro ou abuso de poder. Atualmente, a legislação adota uma definição única para todos os casos. Para a relatora, senadora Damaris Alves, do Republicanos do Distrito Federal, a mudança pode contribuir na atuação das autoridades pela busca, identificação e localização dos desaparecidos.
8: Os dados mais recentes demonstram que o desaparecimento de pessoas permanece como desafio grave e crescente para o poder público.
7: Em 2025, foram registrados mais de 85 mil desaparecimentos no Brasil, cerca de um caso a cada 6 minutos. O projeto segue para análise da Comissão de Constituição e Justiça.
1: A Comissão de Direitos Humanos também aprovou um projeto que endurece a punição para agressões praticadas contra mulheres por razões de gênero. A proposta transforma esse tipo de violência em crime autônomo, que hoje é tratado apenas como agravante da lesão corporal, e também aumenta as penas nos casos mais graves. O texto segue agora para a Comissão de Constituição e Justiça.
2: E o plenário aprovou o projeto que torna obrigatória a divulgação do Ligue 180, canal nacional de denúncia e orientação para mulheres em situação de violência. A proposta determina que o serviço seja divulgado em meios de comunicação e em locais públicos e privados de grande circulação para ampliar o acesso às denúncias e às informações sobre a rede de proteção. O texto segue para a sanção presidencial.
1: O chanceler Mauro Vieira será convidado para esclarecer no Senado as recentes afirmações apontando risco de intervenção militar norte-americana no Brasil. O convite foi aprovado pela Comissão de Relações Exteriores.
2: O risco teria sido apontado a partir da classificação como terroristas de facções do crime organizado que atuam em nosso país. Repórter César Mendes.
9: A Comissão de Relações Exteriores aprovou o convite para que o ministro das Relações Exteriores, Mauro Vieira, esclareça aos senadores declarações recentes dadas por ele de que a classificação do Comando Vermelho e do Primeiro Comando da Capital como organizações terroristas pelos Estados Unidos traria o risco de uma eventual atuação de forças militares norte-americanas no Brasil. Autor do convite, o senador Hamilton Mourão, do Republicanos do Rio Grande do Sul, quer que Mauro Vieira explique melhor de onde tirou os dados que o levaram a fazer essa afirmação, que, na opinião de Mourão, tem uma certa gravidade.
10: Apesar dos Estados Unidos recentemente vinha exercendo de forma unilateral o seu poder militar, tanto no caso recente aí da captura do então presidente da Venezuela, o ditador Maduro, como também no ataque feito ao Irã, apesar de ser um conflito que se arrasta há 46, 47 anos entre esses dois países, não é? Mas me chama atenção face à relação que nós temos com os Estados Unidos da América, inclusive na área militar, não é? Onde combatemos juntos na Segunda Guerra Mundial, e ver por parte de uma autoridade como o ministro Mauro Vieira, uma afirmação nessa natureza. Então eu gostaria de ouvir isso aqui do ministro.
9: A declaração de Mauro Vieira foi dada no dia 1º de julho em resposta oficial do Itamaraty a questionamentos feitos pela Câmara dos Deputados. O comparecimento do ministro em reunião da Comissão de Relações Exteriores ainda não tem data agendada.
1: E empresas brasileiras que exportam produtos para o exterior já podem contar com uma nova linha de crédito para enfrentar os efeitos das barreiras comerciais impostas por outros países.
2: O Senado aprovou a medida provisória que libera até 15 bilhões de reais para financiar exportações por meio do Plano Brasil Soberano. Repórter Douglas Castilho.
11: A medida surge como resposta ao que ficou conhecido como tarifaços impostos pelos Estados Unidos, que elevaram as tarifas de importação daquele país a patamares de até 50%. O senador Randolfe Rodrigues, do PT do Amapá, que solicitou a inclusão da votação na pauta, comemorou a aprovação e explicou a sua importância diante da instabilidade do contexto internacional.
12: Brasil soberano é o significado de como um governo deve agir. Um governo, mesmo agredido por uma potência estrangeira, não deve ficar lamentando. Deve buscar superar a agressão, que o que ocorreu no fato do tarifaço é uma agressão ao Brasil e ao seu povo, e buscar soluções, sobretudo para suas empresas. A Brasil soberano vem para isso, para socorrer.
11: Além das tarifas alfandegárias, a MP apresenta uma resposta às chamadas barreiras sanitárias, que ocorrem por restrições à entrada de produtos não pelo aumento dos tributos, mas com argumentos como o utilizado pela União Europeia este ano. O bloco proibiu a entrada de carne bovina brasileira sob a acusação do uso indiscriminado de antibióticos por parte do setor pecuário brasileiro. O texto segue para a sanção presidencial.
2: Edição de Paula Grova e trabalhos técnicos de João Lira, o Jornal do Senado fica por aqui. Acompanhe agora as notícias da Câmara dos Deputados. Boa noite.
1: Boa noite e até amanhã.
13: 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Câmara dos Deputados. Parlamentares aprovam sistema para enfrentar a violência de gênero.
14: Câmara amplia acesso das Santas Casas a linhas de crédito do FGTS.
13: Comissão de Orçamento aprova recursos contra a guerra e desastres.
15: Boa noite. A Comissão Mista de Orçamento aprovou despesas extras de 12 bilhões e 300 mil reais no orçamento de 2026. A repórter Silvia Munhato acompanhou a votação.
16: A Comissão Mista de Orçamento aprovou 8 medidas provisórias com despesas extras no orçamento de 2026, no valor de 12,3 bilhões de reais. Um total de 10,3 bilhões estão sendo utilizados para minimizar os efeitos da guerra no Oriente Médio nos preços dos combustíveis e gás de cozinha. E outros 2 bilhões de reais foram destinados para auxiliar os atingidos por desastres climáticos este ano. Os parlamentares deixaram para esta quarta-feira a análise de um projeto que pretende abrir um crédito novo no orçamento de 13,3 bilhões de reais. O texto original veio com apenas 1,3 milhão de reais para uma contribuição voluntária do país à Comissão Econômica para a América Latina e o Caribe. Mas o governo modificou a proposta para incluir recursos para financiamentos agrícolas e para o programa Desenrola Adimplentes. O deputado Domingos Sávio, do PL de Minas Gerais, e outros parlamentares pediram mais tempo para analisar a proposta.
17: Por outro lado, nos preocupa, e aí por isso é necessário esse tipo de análise, de reflexão. Nos preocupa, por exemplo, que o recurso que está sendo tirado, cancelado, é dentro do Ministério da Cidade, e na primeira análise que a minha assessoria fez seria justamente do Minha Casa e Minha Vida, que também é um programa tão importante e que nós temos preocupação em que a gente continue garantindo alternativa de moradia no país.
16: O deputado Igor Timo, do União de Minas Gerais, relator da medida provisória que destina recursos para os municípios de Minas Gerais atingidos por fortes chuvas este ano, ressaltou a importância do repasse.
18: Entre fevereiro e março deste ano, a nossa Zona da Mata enfrentou um período mais chuvoso da sua história, com um acumulado de 584 milímetros. 4 vezes mais acima da média acumulada. E o resultado foi trágico. Famílias desabrigadas, serviços públicos essenciais interrompidos e comprometidos, o comércio local severamente castigado.
16: As medidas provisórias aprovadas serão agora analisadas pelos plenários da Câmara e do Senado. Da Rádio Câmara de Brasília, Silvia Minhá.
13: Ciência e tecnologia. Merlon Solano, do PT do Piauí, defende a revisão das regras para o funcionamento das apostas esportivas e dos jogos online no Brasil. Para o deputado, a regulamentação atual é insuficiente diante do endividamento crescente das famílias e dos impactos do vício em jogos.
15: Merlon Solano sugere discutir medidas como o aumento da tributação sobre empresas do setor, a restrição da publicidade e até a proibição de determinados jogos. Ele afirma que o país precisa enfrentar o tema como uma questão de saúde pública e proteção financeira.
13: Luiz Lima, do Novo do Rio de Janeiro, defende a regulamentação das apostas esportivas para impedir que a atividade se torne parte permanente da rotina do esporte nacional. O congressista argumenta que a publicidade excessiva estimula a ilusão de ganho fácil.
15: Luiz Lima adverte que a propaganda abusiva das apostas pode comprometer o orçamento de famílias brasileiras. Ele sugere restrições aos anúncios do setor nos mesmos moldes das proibições aplicadas ao mercado de cigarro.
13: Trabalho. Paulão, do PT, manifesta solidariedade aos trabalhadores da Companhia de Abastecimento e Saneamento de Alagoas em paralisação pela falta de proposta da direção. Ele critica o adiamento da negociação para janeiro por considerar que a medida desrespeita a anualidade da convenção coletiva.
15: Paulão aponta falhas no serviço prestado por empresas privadas de saneamento, com tarifas altas e comunidades rurais que ficam meses sem abastecimento regular. O parlamentar levou o caso ao Ministério Público e à Defensoria Pública de Alagoas.
13: Tadeu Venere, do PT do Paraná, cita dados de pesquisa feita por 16 organizações da sociedade civil, segundo os quais quase 64 milhões de brasileiros com 15 anos ou mais não terminaram o estudo básico para defender o fim da escala 6x1 e as jornadas exaustivas de trabalho.
15: Na opinião de Tadeu Venere, reduzir a carga laboral semanal vai devolver ao trabalhador a oportunidade de desenvolvimento pessoal e o direito de estudar. O legislador conclama a sociedade civil a enfrentar o debate e pede que o Senado siga o exemplo da Câmara e aprove a matéria.
13: Transportes. Rodrigo de Castro, do União de Minas Gerais, comemora a inauguração das pontes de Embaúba e da Cachoeira da Usina, que ligam os municípios de Ervália e Muriaé. O congressista ressalta que as obras integram trecho estratégico da BR-356, importante para a conexão entre os estados do Sudeste.
19: É mais um trabalho que nós fizemos que tem uma repercussão muito grande na zona da Mata Mineira, não só nos municípios de Ervália, Rosário da Limeira, São Sebastião da Vaja Alegre, Muriaé, Viçosa, Ponte Nova, mas também é uma estrada que liga ao litoral do Rio de Janeiro e ao litoral do Espírito Santo. Portanto, ela tem uma conotação realmente regional. Agora vamos

0: Obras na Serra das Araras e na rodovia Presidente Dutra, previstas em contratos de concessão do governo federal. Ele assinala que as intervenções são essenciais para quem se desloca da Baixada Fluminense em direção à capital.
1: Bebeto relata articulações entre governo federal, a concessionária responsável pelos trechos e a Light para destravar viadutos, alças e duplicações na região. O deputado também pede a revitalização da ferrovia da Baixada, com passarelas, muros de proteção e sinalização nas passagens de nível.
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3: Desenvolvimento Regional.
0: A Câmara criou uma comenda com o nome do Padre Cícero para quem contribuir para o desenvolvimento do Nordeste. O repórter Antônio Vital explica como vai funcionar.
4: A Câmara dos Deputados criou uma honraria a ser concedida a pessoas ou instituições que contribuam para o desenvolvimento social, econômico e cultural da região Nordeste. A condecoração, batizada de Comenda Padre Cícero Romão Batista de Desenvolvimento Regional, será concedida a 5 pessoas ou entidades selecionadas a partir de indicações de deputados e senadores. A homenagem será entregue pela Comissão de Integração Nacional, Desenvolvimento Regional e da Amazônia e pela mesa diretora da Câmara em uma sessão solene todos os anos no dia 24 de março, data de nascimento de Padre Cícero. O projeto que cria a comenda foi apresentado pelo deputado Luiz Gastão, do PSD do Ceará, e aprovado pelo plenário da Câmara. A relatora do projeto foi a deputada Fernanda Pessoa, do PSD do Ceará. Ela retirou da proposta original a proibição de premiação a pessoas que estejam no exercício de mandato político e seus parentes até o segundo grau. Segundo a relatora, isso torna a comenda democrática e acessível a todos. Padre Cícero morreu em 1934, aos 90 anos de idade, em Juazeiro do Norte, no Ceará, onde exerceu sacerdócio e teve grande influência política. O autor da proposta, deputado Luiz Gastão, defendeu a comenda a quem contribuir para o desenvolvimento do Nordeste e a homenagem a Padre Cícero.
5: Hoje a Câmara fez justiça a um grande nordestino, a um grande brasileiro, que é o Padre Cícero, que foi, acima de tudo, um grande desenvolvimentista. Não só para Juazeiro, para todo o Nordeste, referenciado ainda por gerações.
4: Não houve votos contrários à criação da comenda Padre Cícero Romão Batista de Desenvolvimento Regional. Da Rádio Câmara de Brasília, Antônio Vital.
0: Aniery Paulino, do Republicanos, cumprimenta Dom Edelson Soares Nobre, quinto bispo a assumir a diocese de Guarabira, na Paraíba. Para o congressista, o lema episcopal do sacerdote, em tudo a caridade, reflete a doutrina social da igreja em amparar os mais necessitados.
1: O deputado cumprimenta as autoridades presentes na posse de Dom Edelson e ressalta o papel fundamental do bispado de Guarabira para a região. Aniery Paulino menciona ainda seu apoio à diocese e suas iniciativas voltadas à valorização da fé e do turismo paraibano.
3: Economia.
1: Pompeu de Matos, do PDT do Rio Grande do Sul, pede a criação de fundos constitucionais para as regiões Sul e Sudeste, nos moldes dos já existentes para o Norte, Nordeste e Centro-Oeste. Segundo ele, a medida promove uma redistribuição mais equilibrada dos recursos federais.
0: Pompeu de Matos diz que os novos fundos destinariam mais de 21 bilhões de reais por ano para cada uma das duas regiões. Ele argumenta que os recursos impulsionariam investimentos, desenvolvimento regional e obras de infraestrutura.
3: Saúde.
1: A Câmara aprovou projeto que permite acesso a linhas de crédito com recursos do FGTS para santas casas e hospitais filantrópicos. O repórter Antônio Vital acompanhou a votação.
4: O plenário da Câmara aprovou o projeto que reabre até 2030 o prazo para que santas casas e hospitais filantrópicos tenham direito a linhas de crédito que usam recursos do FGTS. A lei que trata do Fundo de Garantia por Tempo de Serviço previa o uso desse tipo de crédito para entidades beneficentes apenas até 2022. A reabertura do prazo foi prevista em uma medida provisória editada este ano, mas que perdeu a validade sem ter sido votada pelo Congresso. Por isso, o projeto aprovado, que reproduz o texto da medida provisória, foi apresentado pelo líder do governo na Câmara, deputado Paulo Pimenta, do PT do Rio Grande do Sul. Na justificativa da proposta, ele disse que créditos com recursos do FGTS somaram 3 bilhões de reais e beneficiaram 140 hospitais filantrópicos que prestam serviço ao Sistema Único de Saúde, o SUS. Paulo Pimenta estima que essas linhas de crédito podem reduzir a taxa de

0: juros para as Santas Casas dos atuais 18% para 12%, o que vai ajudar a aliviar a situação financeira dessas entidades, muitas delas endividadas. Além dos hospitais filantrópicos, o projeto também permite que instituições sem fins lucrativos que prestam atendimento a pessoas com deficiência também usem essas linhas de crédito. A condição é que as entidades também atuem para o SUS. O relator do projeto, o deputado Antônio Brito, do PSD da Bahia, diz que as linhas de crédito não comprometem a sustentabilidade financeira do FGTS. Ele explicou a proposta.
1: Esse projeto vem em função da medida provisória de número 1336, que expirou o prazo e que trata das Santas Casas e Hospitais Filantrópicos pela possibilidade dessas instituições terem o caixa hospital baseado na lei do FGTS.
0: O projeto foi aprovado de maneira simbólica pelo plenário, sem votos contrários. Para o deputado Hildo Rocha, do MDB no Maranhão, linhas de financiamento com recursos do FGTS beneficiam a saúde do trabalhador.
2: Esse projeto, ele é muito importante, porque o recurso do FGTS, ele tem um juro muito menor, que é um juro menor do mercado, é o do FGTS. O prazo de carência para o início de pagamento é bem elástico, portanto, é recurso do trabalhador que volta em benefício do trabalhador, porque as Santas Casas de Misericórdia atendem justamente os trabalhadores.
0: O projeto que reabre até 2030 o prazo para que hospitais filantrópicos e entidades de assistência a pessoas com deficiência tenham direito a linhas de crédito que usam recursos do FGTS, seguiu para análise do Senado. Da Rádio Câmara de Brasília, Antônio Vital.
3: Vavá do Avante de Minas Gerais detalha sua atuação na Comissão de Saúde como relator da Política Nacional de Enfrentamento ao HIV e à AIDS. O legislador avalia que ajudou a construir uma proposta voltada a quem enfrenta dificuldade para manter o tratamento.
4: Vavá defende a criação de um auxílio deslocamento financeiro para viabilizar o transporte de pacientes que residem longe dos centros médicos especializados. Ele argumenta que o benefício combate o abandono terapêutico, reduzindo barreiras socioeconômicas e geográficas no acesso ao SUS.
5: Direitos humanos.
3: O Escolto do PT da Paraíba defende projeto que cria a Política Nacional de Prevenção de Quedas entre Pessoas Idosas. O deputado argumenta que o objetivo é reduzir acidentes, preservar a autonomia dos idosos e orientar ações de prevenção e acompanhamento em todo o país.
4: Segundo o Escolto, o projeto organiza medidas de prevenção, acompanhamento e conscientização para evitar quedas que podem provocar perda de mobilidade, internações e outras complicações de saúde. O texto já foi aprovado em duas comissões da Câmara.
5: Justiça.
3: A Câmara aprovou proposta que cria um Sistema Nacional de Enfrentamento da Violência contra Meninas e Mulheres. A repórter Daniela Lessa acompanhou a votação.
6: O Brasil chora com a morte de nossas mulheres, infelizmente, todos os dias, e gostaria, antes de promover a leitura do parecer por parte da deputada Jandira Fegali, pedir um minuto de silêncio em favor da senhora recentemente assassinada, a qual foi encontrada com seu filho amamentando enquanto agonizava nos seus últimos momentos.
7: Foi com um minuto de silêncio por uma vítima de feminicídio que o presidente da Câmara, Hugo Mota, iniciou a votação do projeto que cria o Sistema Nacional de Enfrentamento da Violência contra Meninas e Mulheres e prevê recursos para ações de combate ao feminicídio e de proteção à vida de meninas e mulheres. Nesta semana, em Cataguases, Minas Gerais, uma mulher foi encontrada morta em casa, enquanto seu filho de 2 anos dormia em um quarto e uma bebê de 1 ano ainda mamava em seu peito. O marido foi preso, acusado de feminicídio. Pelo texto aprovado, o sistema de enfrentamento será organizado pelo Ministério das Mulheres, em colaboração com estados e municípios. O dinheiro para financiar as ações virá principalmente do PROPAG, o Programa de Pleno Pagamento de Dívidas dos Estados, que permite aos estados renegociarem dívidas com a União, em troca de compromissos, como a realização de investimentos. No mínimo 10% desses recursos deverão ser aplicados no Plano de Ação de Enfrentamento da Violência contra Meninas e Mulheres. A relatora da proposta, deputada Jandira Fegali, do PCdoB do Rio de Janeiro, destacou que esse financiamento garantirá recursos por 10 anos.
8: E nós estamos agora colocando 1,5 bilhão de recursos existentes por ano por 10 anos. São recursos que estarão inseridos no PROPAG, como também no Fundo de Segurança Pública, para que a gente possa fazer com que os estados e os municípios em ação integrada possam agir na prevenção e também na responsabilização dos homens violentos deste país que não conseguem compreender que essa relação é de igualdade, não de submissão.
7: A deputada Soraya Santos, do PL do Rio de Janeiro, também celebrou a garantia de recursos financeiros.
5: E quero chamar mais uma vez a atenção para a virtude desse projeto, que garante recursos. Não há política pública, não basta dizer que eu sou a favor do combate ao feminicídio se não tiver dinheiro.
7: Para os demais estados que não estiverem no PROPAG, poderão ser usados outros recursos já destinados a ações de combate à violência contra a mulher. Os recursos poderão ser aplicados em ações de prevenção e enfrentamento da violência, fortalecimento da rede de atendimento às mulheres e políticas de educação para combater a cultura de violência contra meninas e mulheres, especialmente voltadas para homens e meninos. O texto também prevê medidas de enfrentamento à violência digital. O projeto que cria o Sistema Nacional de Enfrentamento da Violência contra Meninas e Mulheres, com verbas garantidas para as ações, agora será analisado no Senado. Da Rádio Câmara de Brasília, Daniele Lessa.
3: Segurança Pública.
4: Roberto Fraga, do PL do Distrito Federal, critica a demora do Senado em analisar propostas aprovadas pela Câmara, como a redução da maioridade penal. Segundo o deputado, a falta de votação dessas matérias prejudica o combate ao crime organizado.
3: Na visão de Roberto Fraga, a redução da maioridade penal é fundamental para o enfrentamento da criminalidade. Ele sustenta que o tema é um anseio antigo da população.
4: Sérgio Turra, do PP do Rio Grande do Sul, critica a decisão que autorizou a busca e apreensão na residência de Jair Bolsonaro. Na avaliação do deputado, a medida foi desnecessária, desproporcional e representa perseguição política e abuso de poder.
3: Sérgio Turra também questiona a imparcialidade do ministro responsável pelo caso, Alexandre de Moraes, afirmando que não deveria conduzir processos relacionados aos atos de 8 de janeiro. O deputado manifesta ainda solidariedade ao ex-presidente e defende limites à atuação do judiciário.
4: Alfredo Gaspar, do PL de Alagoas, critica o andamento das investigações sobre fraudes no INSS. O deputado afirma que pessoas ligadas ao governo deveriam ser investigadas com o mesmo rigor aplicado a outros casos que envolvem agentes públicos da oposição.
3: Alfredo Gaspar também contesta o mandado de busca e apreensão realizado hoje na casa do ex-presidente Jair Bolsonaro. Na avaliação do parlamentar, há tratamento desigual por parte das instituições responsáveis pelas investigações e pelo judiciário. Homenagem.
4: Coronel Assis, do PL de Mato Grosso, condena as declarações de uma promotora de justiça sobre manifestações religiosas em um evento público. De acordo com o deputado, a liberdade de professar a fé é garantida pela Constituição e não pode ser restringida por agentes públicos.
3: O parlamentar lembra que o Estado brasileiro é laico, mas não antirreligioso, e defende o respeito às manifestações de fé da população. Coronel Assis também pede uma moção de repúdio à promotora e cobra a preservação da liberdade religiosa no país.
4: Termina agora o Jornal Câmara dos Deputados, produzido pela Rádio Câmara, com trabalhos técnicos de Everson Urani e apresentação de José Carlos Andrade e Márcio Aquiles.
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0: muito obrigado.
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